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7: Olá, boa noite.
6: Boa noite para você que nos acompanha em todo o país.
7: Segunda-feira, 25 de maio de 2026.
6: Vamos ao destaque do dia. Abertas inscrições para o Enem.
7: Uma novidade. Este ano, concluintes do ensino médio da rede pública estão inscritos automaticamente no exame.
6: Presidente Lula destaca que esse pode ser o primeiro passo para realizar sonhos e transformar o futuro.
8: A hora é agora. Se inscreva, passe no Enem, entre na universidade e faça tudo o que você quiser.
7: E ainda, Desenrola Brasil.
6: Você já pode utilizar o FGTS para renegociar dívidas com descontos e juros mais baixos.
7: Expectativa do governo do Brasil é movimentar mais de 8 bilhões de reais em recursos do fundo.
6: Turismo de natureza em alta. Unidades de conservação federais receberam mais de 28 milhões de visitantes em 2025.
7: Visitação recorde contribuiu com 20 bilhões de reais do PIB brasileiro, que é a soma de todas as riquezas do país. Cleide Lopes.
9: O turismo nas unidades de conservação sustenta mais de 300 mil postos de trabalho em todo o país.
6: Hoje, na apresentação da Voz do Brasil, eu, Mariana Jungmann e Luciano Seixas.
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6: Trabalhadores já podem consultar o saldo do FGTS para renegociar dívidas no novo Desenrola.
7: A medida ajuda mais brasileiros a quitarem débitos como cartão de crédito e cheque especial.
6: Quem está ao vivo conosco aqui no estúdio da Voz do Brasil e traz todos os detalhes é a repórter Graziele Bezerra. Oi, Grazi, boa noite. Explica pra gente como é que vai funcionar tudo isso.
10: Boa noite, Mariana. Boa noite também pro Luciano e para todo mundo que está acompanhando aqui a Voz do Brasil. Bom, o trabalhador ele vai poder usar até 20% do saldo do FGTS. FGTS é o limite de R$ 1.000, o que for mais alto. E aí, para poder amortizar e quitar ou quitar essas contas atrasadas por meio do novo Desenrola. Entram nessa modalidade dívidas bancárias, como cartão de crédito e cheque especial também. E com essa funcionalidade, o governo do Brasil pretende, então, movimentar até 8 bilhões de reais em recursos do FGTS por meio do programa.
7: Como é que vai funcionar, Grazi? Qual a primeira medida que a pessoa interessada deve tomar?
10: pessoa interessada tem que primeiro saber, ter a noção ali da dívida dela, né? Mas aí, então, utilizar o saldo do fundo, o que pode ser também de contas ativas ou inativas, o primeiro passo, claro, é consultar ali o aplicativo do FGTS para ver o valor que essa pessoa tem disponível. Depois, ali no próprio aplicativo, o trabalhador autoriza o acesso das instituições financeiras aos valores. Então, ele negocia a dívida diretamente com o banco. E aí, só depois dessa negociação é que a Caixa Econômica Federal vai fazer, então, a transferência dos valores do FGTS diretamente aos bancos responsáveis pelos contratos. E aí, lembrando que o trabalhador não precisa comparecer às agências, né, do banco, não precisa comparecer ali à Caixa Econômica para confirmar, então, a operação, nem ao seu banco de origem. Como explica, então, o diretor de Políticas de Proteção ao Trabalho do Ministério do Trabalho e Emprego, Carlos Augusto Gonçalves.
11: Ele pode fazer todo esse processo, né, de maneira digital, né, ou em consulta, tratando por telefone com as instituições financeiras para identificar a dívida. No caso específico do APP, é tudo digital. A autorização do saldo é digital, ele faz com o APP, levanta junto aos bancos as dívidas, e essas informações das dívidas serão remetidas pelos bancos diretamente à Caixa Econômica Federal. Só depois que o banco prestou essa informação para o agente operador, que é a Caixa, é que a Caixa está autorizada a fazer o repasse para a sua instituição financeira decorrente daquela dívida que ele acabou de reestruturar.
10: Agora, Grazi, vamos relembrar, então, quem são as pessoas aptas a participarem do programa, qual é o perfil? Claro, Mariana, vamos lá. Para usar o FGTS no desenrola, é preciso ter, então, um saldo disponível, né, na conta do Fundo de Garantia e ter renda mensal de até 5 salários mínimos, o que equivale aí a cerca de R$ 8.100. Então, para serem elegíveis, as dívidas devem estar atrasadas entre 91 dias e 2 anos. Essas dívidas recebem aí descontos de até 90% e juros mais baixos que o do mercado.
12: Obrigado, Gabriele Bezerra, pelas informações ao vivo aqui na Voz do Brasil.
10: Gabriele. Começaram hoje as inscrições para o Enem, o Exame Nacional do Ensino Médio.
12: O Enem é a principal forma de entrar em uma universidade. Além de vagas aqui no Brasil, a prova também é aceita em faculdades no exterior.
10: Esse ano, estudantes do terceiro ano do ensino médio de escolas públicas já estão com as inscrições pré-preenchidas, mas ainda é necessário entrar na página do participante para confirmar a inscrição.
13: Desde o início do ano, a brasiliense Isabela Martins passa as tardes na sala de aula estudando para o Exame Nacional do Ensino Médio, avaliação realizada pelo Ministério da Educação. Aos 18 anos, ela vai fazer o Enem pela segunda vez e sonha em conquistar uma vaga na universidade.
14: Sempre gostei muito de ajudar as pessoas, né? Aí eu pensei em fazer psicologia ou medicina, que é uma área que vai ajudar bastante as pessoas e tal. Aí sempre foi meu sonho mesmo.
13: Estudantes de todo o país já podem se inscrever para o Enem 2026 a partir desta segunda-feira. Neste ano, alunos que vão concluir o ensino médio na rede pública terão inscrição automática. Segundo o governo, os dados foram encaminhados pela própria rede de ensino. Mas os estudantes deverão acessar o sistema para confirmar a participação e escolher o idioma da prova de língua estrangeira, além de informar o município onde deverão realizar a prova e solicitar recursos de acessibilidade, se for o caso. Além disso, os locais de aplicação da prova também vão aumentar, chegando a 10 mil escolas. A expectativa é que 80% dos alunos da rede pública façam o exame na sua própria escola de matrícula. O João Gabriel Brandão está se preparando para o Enem e já decidiu o curso Artes Cênicas. O maior desafio para ele é controlar a ansiedade.
15: Me sentindo mais confiante esse ano, principalmente para a questão da redação. Chegando em casa eu estudo, final de semana também estudo às vezes, mas estou tirando um momento de folga também para não ter burnout, sabe? Que não me sobrecarregar, não me sentir muito cansado durante o fim da semana.
13: As inscrições devem ser feitas pela página do participante no endereço enem.inep.gov.br/participante até o próximo dia 5 de junho. Os estudantes que tiveram a isenção da taxa de inscrição aprovada, também deverão realizar a inscrição no exame. Para os participantes não isentos, a taxa de inscrição continua no valor de R$ 85,00 e pode ser paga por boleto, PIX, cartão de crédito e débito em conta corrente ou poupança. O prazo para fazer esse pagamento vai até o dia 10 de junho e as provas ocorrerão nos dias 8 e 15 de novembro. Reportagem Gabriela Noronha.
12: Em suas redes sociais, o presidente Lula fez um convite para todos os estudantes participarem da prova.
16: Hoje começa a inscrição para o Enem. Vai até o dia 5 de junho. Você que prometeu ao seu pai, ou seu pai que quer que você seja doutor ou doutora, a hora é agora. Se inscreva, passe no Enem, entre na universidade e faça tudo o que você quiser, na certeza que você precisa saber de que esse país só vai ser soberano, soberano de verdade, o dia que milhões de jovens tiverem curso, tiverem emprego e puderem exercer a soberania tecnológica e científica do nosso país.
6: O Dia da África, celebrado em 25 de maio, hoje, marca a fundação da União Africana em 1963.
12: E aproveitando a data, o governo do Brasil promove o primeiro Fórum de Reitores Brasil-África, com o objetivo de fortalecer parcerias educacionais e culturais.
6: No encontro, o Ministério da Educação anunciou a criação de 2.600 bolsas de mestrado e doutorado para estudantes africanos.
17: No encontro, dirigentes de universidades brasileiras e africanas debatem como ampliar parcerias acadêmicas, científicas e tecnológicas de instituições de ensino dos dois lados do Atlântico. São projetos conjuntos em áreas estratégicas para o desenvolvimento dos países, como agricultura, energias renováveis, inteligência artificial, mineração, petróleo e gás, além das ciências humanas. Para a reitora da Universidade de Cabo Verde, Astrigilda Silveira, parcerias fundamentais para o continente africano.
18: Uma cooperação mais próxima, mais dinâmica e mais transformadora, voltada para a transformação digital, a inteligência artificial e a inclusão social.
17: No encontro, o governo do Brasil lançou o programa que vai oferecer mais de 2.600 bolsas de mestrado e doutorado para pós-graduandos da África, com investimentos de R$ 47 milhões de reais. Destaca o ministro da Educação, Leonardo Bastini.
19: 2.600 vagas inicialmente, 1.600 bolsas de mestrado e 1.000 bolsas de doutorado, com oportunidades em universidades públicas, instituições privadas sem fins lucrativos, institutos federais, institutos de pesquisa com pós-graduação reconhecida pela CAPES. Abrir as portas do Brasil para estudantes africanos é aprofundar ainda mais nossos laços históricos.
17: O presidente Lula destacou a importância de fortalecer os laços históricos entre Brasil e África por meio da produção de conhecimento, da inovação e da formação de profissionais qualificados.
16: A cooperação educacional entre países do sul global pode transformar a realidade, reforçar os programas de estudantes, convênio de graduação e de pós-graduação também será essencial para consolidar a educação superior como um dos pilares da parceria estratégica entre Brasil e África.
17: O Brasil já mantém mais de 200 acordos de cooperação com instituições de ensino superior de 38 países africanos. Reportagem Pablo Mundim.
12: Mais um passo no combate ao câncer no país.
6: O Brasil passou a contar com um Centro de Desenvolvimento e Produção de Terapias, CAR-T, da Fundação Oswaldo Cruz, a Fiocruz.
12: No local será produzido de forma 100% nacional um dos tratamentos mais avançados do mundo contra o câncer para pacientes do SUS.
20: O Paulo Peregrino é publicitário e teve linfoma, um tipo de câncer de sangue. Durante 13 anos, fez transplante de medula óssea e 40 quimioterapias, tratamentos que não tiveram sucesso. A virada em sua vida veio com um tratamento experimental chamado CAR-T Cell. Agora, ele está em remissão do câncer.
21: A enfermeira chegou lá dentro do quarto, trouxe um saquinho, assim como se fosse uma transfusão de sangue pequenininha, né? Um negócio de transfusão de sangue. Aí eu falei assim para ela, enfermeira, isso aí é o CAR-T Cell que eu vou receber? É, falei, vai demorar quanto tempo? Ela falou, uma hora no máximo. Eu falei, caramba, 13 anos eu lutando contra os cânceres, vai resolver em uma hora. Isso que é ciência.
20: O Centro de Desenvolvimento e Produção de Terapias, CAR-T, da Fiocruz, inaugurado no último sábado no Rio de Janeiro, vai tratar a população do SUS e trazer uma nova esperança aos pacientes com câncer. O Brasil vai produzir de forma 100% nacional um dos tratamentos mais avançados do mundo contra a leucemia, linfoma e mieloma. É o que explica o ministro da Saúde, Alexandre Padilha.
0: Um tratamento que hoje custa 350 a 400 mil dólares, mais de 2 milhões de reais para uma família, para as pessoas, para o sistema de saúde de qual país para fazer esse tratamento, graças à Fiocruz, graças à produção da Fiocruz, presidente, pessoas como Paulo vão poder receber esse tratamento pelo SUS, de graça.
20: Os primeiros pacientes começam o tratamento experimental no segundo semestre deste ano. Foram investidos 370 milhões de reais, além dos equipamentos de alta tecnologia, que custaram mais 35 milhões de reais. O presidente Lula defendeu que todos os brasileiros e brasileiras têm o direito de uma saúde de qualidade no país.
16: O gesto de inauguração de um centro tecnológico que dá ao Brasil a certeza de que a gente não é menor do que ninguém, de que a gente não é menos competitivo do que ninguém. Basta a gente ousar, ter coragem e fazer.
20: O novo centro também será capaz de tratar pacientes com traumatismo craniano com próteses 3D de alta tecnologia. Do Rio de Janeiro, Fernanda Cruz.
10: Viajar a trabalho ou por lazer deveria ser sinônimo de tranquilidade.
7: Mas para muitas mulheres, nem sempre o destino é o mais feliz.
1: Todo aeroporto promete destinos, mas algumas partidas nunca chegam. Quando o medo ocupa o lugar da esperança, não é viagem, é silêncio. Assédio não decola. Feminicídio também não. Violência contra a mulher é crime.
10: Para combater a violência e a importunação sexual nas salas de embarque e aeronaves, o Ministério dos Portos e Aeroportos lançou uma série de ações em terminais do Brasil para sensibilizar a sociedade.
7: É a terceira fase da campanha Assédio Não Decola.
22: Para combater o assédio e a importunação sexual contra trabalhadoras do setor aeroportuário e passageiras, o Ministério dos Portos e Aeroportos lançou a terceira fase da campanha Assédio Não Decola. O ministro dos Portos e Aeroportos, Tomé Franca, destacou a importância dessa campanha.
23: Infelizmente, o Brasil ainda vive uma realidade de muito assédio e de muito feminicídio. Nós temos trabalhado para que essa realidade não persista. Nós estamos com uma série de campanhas nos aeroportos e nas aeronaves, buscando o combate ao assédio.
22: O Ministério dos Portos e Aeroportos também apresentou uma nova cartilha com orientações sobre o combate à violência contra a mulher. O material reúne informações sobre diferentes tipos de violência: física, psicológica, sexual. Passageiros e trabalhadores do setor são orientados sobre como identificar situações de risco e formas de acolher as vítimas. O documento também apresenta canais de denúncia, como o Ligue 180. A ministra das Mulheres, Márcia Lopes, ressaltou que todos precisam conhecer o canal de denúncia.
24: O Ligue 180, para nós, tudo começa por ali. Ele é um canal que dá muita segurança para as mulheres. Quando se recebe uma ligação, a nossa equipe identifica quem é essa mulher, onde ela mora, a quem essa mulher deve recorrer.
22: A campanha Assédio Não Decola foi lançada em agosto do ano passado em todas as concessionárias dos aeroportos federais. Para as mulheres que só querem chegar ao destino em segurança, sem assédio e violência, a campanha é importante para sensibilizar a sociedade. Foi o que defendeu a gerente de restaurante, Cláudia Figueiredo.
25: Qualquer lugar, sempre é importante. Muita gente não respeita a gente simplesmente pelo fato de ser mulher.
22: Além do Ligue 180, você também pode denunciar casos de violência contra a mulher no Disque 100, canal de monitoramento de violações contra os direitos humanos. Reportagem Márcia Fernandes. quarta edição do leilão do Ecoinvest Brasil destravou mais de 13 bilhões de reais para projetos de bioeconomia, turismo sustentável e infraestrutura no país, sendo que mais de 9 bilhões serão direcionados para investimentos na Amazônia Legal.
7: O programa Ecoinvest foi criado para impulsionar a transformação ecológica do país e combina instrumentos financeiros inovadores, redução de riscos e atração de investimentos de longo prazo da iniciativa privada.
22: Ao anunciar o resultado do leilão, o ministro da Fazenda, Dario Durigan, disse que o Ecoinvest comprova que é possível apostar no crescimento do Brasil com sustentabilidade.
2: Os objetivos do Ministério da Fazenda, que é fazer com que o país se desenvolva, cresça, gere emprego, diminua a inflação, com os objetivos do Ministério do Meio Ambiente, não é mais indissolúvel. Nós temos que ter um cuidado para que o país cresça, mas de maneira sustentável. E o Ecoinvest, ele é uma espécie de síntese, de prova real de que isso é possível. É Estado junto com a capacidade instalada do sistema financeiro nacional e em parceria com essas empresas.
7: Com os 4 leilões realizados até agora para transição energética, recuperação de terras degradadas e bioeconomia, o Ecoinvest Brasil já mobilizou mais de 140 bilhões de reais.
22: Pois é, o Brasil é mundialmente reconhecido por suas belezas naturais, como florestas, praias, rios e montanhas.
7: E a riqueza da nossa biodiversidade tem atraído turistas a visitarem as mais de 300 unidades de conservação federais distribuídas pelo país.
22: Só em 2025, o fluxo de visitantes atingiu quase 30 milhões, maior resultado da série histórica.
7: E movimentaram mais de 40 milhões de reais em vendas, injetaram 20 bilhões de reais no produto interno bruto, que é a soma de todas as riquezas do país.
3: Jairon Souza trabalha todos os dias conectado com a natureza. Ele é guia turístico no Maranhão e em época de alta temporada chega a mostrar as belezas naturais do Parque Nacional dos Lençóis Maranhenses a centenas de visitantes.
4: Ganho dinheiro onde muitas pessoas se programam muito para vir passear e eu tô aqui todo dia, né? E tento fazer da melhor forma, né?
3: As visitações turísticas em unidades de conservação federais movimentaram mais de 40 bilhões de reais em vendas em 2025 e 20 bilhões de reais de contribuição ao produto interno bruto. O estudo do Instituto Chico Mendes de Conservação da Biodiversidade, o ICMBio, revela que florestas, praias, rios e montanhas são, na verdade, ativos de alta performance na economia brasileira. No ano passado, o fluxo de visitantes em unidades de conservação chegou a quase 30 milhões, o maior resultado da série histórica, como garante o presidente do ICMBio, Mauro Pires.
5: Esse aumento tem a ver com dois fatores. O primeiro, que é geral, que é o interesse das pessoas de encontrar-se com a natureza. O segundo fator, nós temos melhorado a infraestrutura e de modo que se torna mais fácil a visitação.
3: O turismo nas unidades de conservação sustenta mais de 300 mil postos de trabalho em todo o país. O ministro do Meio Ambiente e Mudança do Clima, João Paulo Capobianco, destacou que as unidades de conservação são importantes não só para a proteção da biodiversidade, como também para o desenvolvimento econômico do país e a valorização da cultura local.
8: Cada real que o turista trouxe, ele gerou um impacto de R$ 15,60 no PIB. Portanto, nós estamos falando aqui de uma atividade econômica intensa com ganhos para a economia local.
3: O ranking de visitação mantém no topo o Parque Nacional da Tijuca, no Rio de Janeiro, com quase 5 milhões de visitas, seguido pelo Parque Nacional de Iguaçu e pelo Parque Nacional de Jericoacoara, no Ceará. Reportagem Cleide Lopes.
9: Nova creche, reforma da unidade básica de saúde, duplicação da rodovia. 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
10: Prefeituras e instituições como universidades, institutos federais e câmaras de vereadores aderiram ao programa Contrata Mais Brasil.
12: A plataforma foi criada para aproximar microempreendedores individuais do processo público de aquisição de produtos e serviços. Nela, o governo contrata e os pequenos negócios podem vender seus produtos.
10: Atualmente, já são 1.775 órgãos. Desde a sua criação, o programa gerou mais de 22 milhões de reais de renda direta para os microempreendedores individuais.
12: A plataforma conta com mais de 8 mil cadastros de fornecedores em mais de 100 atividades.
10: Mais informações sobre o programa no endereço gov.br/contratamaisbrasil.
12: Atenção, caminhoneiros! Já estão em vigor as novas regras que vão ajudar na fiscalização do piso mínimo de frete para o transporte de carga nas rodovias.
10: A partir de agora, quem contrata esse tipo de serviço deverá informar parâmetros para o cálculo do frete, como distância, tipo de veículo e tipo de serviço prestado.
12: Essas informações serão fornecidas na hora de emitir o Código Identificador da Operação de Transporte, o CIOT.
10: Esse é um documento de registro exigido pela Agência Nacional de Transportes Terrestres, a ANTT, para o monitoramento das operações de cargas.
12: O superintendente de Serviço de Transporte Rodoviário de Cargas da ANTT, José Aires Amaral, explica que esses dados serão utilizados para fiscalização prévia do piso mínimo do frete.
11: A partir desses parâmetros, o sistema faz uma conta automática e verifica se o valor declarado do frete, também no CIOT, está de acordo com o piso mínimo de frete ou não. E faz algumas validações, por exemplo, os parâmetros informados estão de acordo? Fazem sentido? Por exemplo, se na declaração, por exemplo, tiver a informação que Brasília, Rio de Janeiro são 500 quilômetros, o sistema mesmo já vai indeferir aquela informação, dizendo que não é compatível e que ele deve informar uma melhor localização ou uma distância compatível com aquele deslocamento.
10: Segundo o superintendente da ANTT, a partir do dia 1º de junho, os dados do CIOT também estarão integrados com a documentação fiscal exigida para o transporte de cargas.
12: O que vai facilitar e tornar mais eficiente a fiscalização sobre as operações de frete.
10: As mudanças na emissão do CIOT foram anunciadas pelo governo do Brasil como parte das medidas para reduzir os impactos da alta dos preços dos combustíveis sobre a população.
12: Essas foram as notícias do Governo do Brasil.
10: Com a realização da Secretaria de Comunicação Social da Presidência da República.
12: Com produção da empresa Brasil de Comunicação.
10: Fique agora com as notícias do Poder Judiciário e do Congresso Nacional. Boa noite.
12: Boa noite para você. Até amanhã.
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15: CNJ lança aplicativo para fortalecer busca ativa de crianças e adolescentes.
18: Para o STJ, a plataforma de intermediação não responde por envio de criptomoedas para carteira falsa de outra corretora.
15: A Semana Nacional da Conciliação Trabalhista começou nesta segunda-feira.
18: Boa noite, eu sou Arthur Filho.
15: E eu sou Walter Lima.
18: O Conselho Nacional de Justiça lançou nesta segunda-feira, Dia Nacional da Adoção, o aplicativo Adote para todo o país.
15: A busca ativa do Sistema Nacional de Adoção e Acolhimento já funciona em todo o país e reúne informações sobre crianças e adolescentes com mais dificuldades de conseguir uma família, como crianças mais velhas ou com deficiência.
18: Agora, essa iniciativa passa a contar também com um aplicativo próprio.
15: Desenvolvido pelo Tribunal de Justiça do Paraná, o aplicativo Adote passa agora pelo processo de expansão nacional com o apoio do programa Justiça 4.0.
18: O ministro do Supremo Tribunal Federal, Flávio Dino, deu prazo de 10 dias para que o governo federal e os estados da Amazônia Legal informem quais providências de planejamento e preparação vêm sendo adotadas diante das projeções de aumento significativo dos riscos de incêndios florestais para os próximos meses.
15: O El Niño é um fenômeno provocado pelo aumento na temperatura das águas do Oceano Pacífico e tem ocorrência periódica em geral, com impactos relevantes sobre o clima em diversos países. Marta Ferreira.
0: Uma nota técnica conjunta publicada pelo Instituto Nacional de Pesquisas Espaciais e com o Instituto Nacional de Meteorologia confirma uma provável intensidade alta para o fenômeno já no segundo semestre de 2026.
6: Diante desse quadro, o ministro Flávio Dino, relator de uma ação que acompanha medidas para combater e prevenir incêndios na Amazônia e no Pantanal, deu prazo de 10 dias para que a União e os estados informem um plano para lidar com os incêndios.
18: Plataforma de intermediação de criptomoedas não é responsável por prejuízo decorrente de golpe se não houve falha no serviço ou se dano foi causado pela culpa exclusiva de usuário ou terceiros.
15: Essa é a conclusão do STJ. Fátima Uchoa.
16: Na origem, um investidor transferiu criptoativos para uma carteira digital e depois descobriu que o endereço era falso. Ele pediu ressarcimento dos prejuízos, alegando que a plataforma intermediadora teria falhado ao não adotar segurança capaz de identificar a irregularidade da chave de transferência. Porém, a Justiça de Minas Gerais negou a indenização. A terceira turma do STJ manteve o acórdão, considerando que a fraude ocorreu quando o investidor transferiu os valores a um ambiente externo, fora da atuação da empresa e para o qual ele próprio forneceu a chave de acesso, que é o endereço de destino. O ministro Ricardo Vilas Boas Cueva foi o relator.
18: Começou hoje a Semana Nacional da Conciliação Trabalhista 2026.
15: É a chance de muitos trabalhadores conseguirem de forma mais rápida uma resposta da Justiça. Larissa Batista.
17: Um acordo histórico de mais de 250 milhões de reais entre a empresa Vibraz Airoco e o Sindicato dos Metalúrgicos de São José dos Campos foi o pontapé para a abertura da Semana da Conciliação, que vai até sexta-feira em todos os tribunais regionais do trabalho. O valor recolhido desse acordo será utilizado para o pagamento de dívidas trabalhistas.
18: Ampliar a confiança e o conhecimento sobre a segurança das urnas eletrônicas.
15: Esse foi um dos temas da reunião ocorrida nesta segunda-feira na sede do TSE em Brasília. Estevão Furtado.
19: O presidente do TSE, ministro Nunes Marques, anunciou o lançamento da Semana Nacional do Sistema Eletrônico de Votação, uma ação voltada à conscientização da população, especialmente dos jovens, sobre as camadas de segurança do processo eleitoral brasileiro. O ministro também determinou a criação de uma comissão permanente para estudar o uso de ferramentas de inteligência artificial na justiça eleitoral.
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18: Uma boa noite a você.
15: E até amanhã.
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1: Eu sou Paula Groba.
2: E eu sou Ricardo Nakaoka.
1: E estes são os destaques de hoje do Jornal do Senado, que começa agora.
2: Senado vota crédito especial para renegociação de dívidas rurais.
1: Senado e STF debatem medidas para rever supersalários no setor público.
2: Projeto quer limitar publicidade de apostas online no Brasil.
1: Boa noite.
2: Boa noite.
1: Com a alta dos juros, a queda no preço dos produtos agrícolas e o aumento do endividamento no campo, produtores rurais de todo o país aguardam uma saída para renegociar as dívidas e manter a produção.
2: E a Comissão de Assuntos Econômicos do Senado deve votar nesta terça-feira um projeto que cria uma linha especial de crédito para o agronegócio. O pacote de ajuda está sendo negociado com o governo federal, como informa a repórter Patrícia Oliveira.
3: Um pacote bilionário de socorro ao setor agropecuário está na pauta da Comissão de Assuntos Econômicos. O projeto cria uma linha especial de crédito para renegociação de dívidas rurais com recursos do Fundo Social do Pré-Sal. A proposta vem sendo negociada entre o governo federal e o relator da matéria, o senador Renan Calheiros, do MDB de Alagoas. Renan ampliou a ajuda para outros produtores endividados, além daqueles afetados por secas e enchentes. A iniciativa prevê prazo de até 10 anos para pagamento das dívidas com carência de até 2 anos e a criação de um fundo garantidor para operações de crédito rural. O projeto também autoriza o uso de receitas correntes do Fundo Social do Pré-Sal de 2025 e 2026, além do superávit financeiro do fundo, para financiar a nova linha especial de crédito. Para o ministro da Fazenda, Dario Durigan, a intenção é construir um texto de consenso sem comprometer o equilíbrio das contas públicas.
4: Fazer com que de fato chegue essa renegociação para os agricultores, que de fato caiba no bolso do agricultor e que de outro lado a gente mobilize os recursos públicos da maneira mais eficiente possível. Então todo mundo aqui na mesma página.
3: A possibilidade da edição de uma medida provisória pelo Executivo também foi confirmada pelo senador Renan Calheiros.

0: tributos para produtos importados, sem conceder tratamento semelhante aos produtores nacionais.
1: Isalci disse que apresentou uma emenda para que os mesmos benefícios concedidos para o imposto de importação sejam também dados aos produtores de calçado ou de vestuário brasileiros, no caso de produtos de até 50 dólares.
2: Essas medidas só beneficia os trabalhadores chineses, prejudica a nossa indústria. Vamos ter que demitir milhares, milhões de pessoas, exatamente porque ninguém consegue competir com um país que não tem nenhum encargo trabalhista, que não tem os impostos que nós temos aqui no Brasil.
0: Já o senador Paulo Paim, do PT do Rio Grande do Sul, voltou a defender a redução da jornada de trabalho sem corte salarial e o fim da escala 6x1. O parlamentar destacou a PEC de sua autoria, que prevê a redução para 40 horas semanais, com possibilidade de avançar para 36 horas em etapas futuras.
1: Paim afirmou que a medida já é adotada em diversos países e citou experiências internacionais e recomendações da Organização Internacional do Trabalho. O senador também lembrou que a proposta está pronta para votação no plenário do Senado.
3: Lembro também que países como Portugal, Espanha, França, Bélgica, Alemanha, Chile, Equador já adotaram reduções que variam entre 40 e 36 horas. Na União Europeia, a média é de 36 horas. Horas semanais, chegando até em alguns países a 31 horas, como é o caso da Holanda.
0: E o presidente do Senado, Davi Alcolumbre, se reuniu nesta segunda-feira com o presidente do Supremo Tribunal Federal, Edson Fachin, para discutir um futuro anteprojeto de lei sobre a remuneração da magistratura. No encontro, também foram debatidos os salários dos servidores públicos e a necessidade de aperfeiçoar o sistema remuneratório no serviço público.
1: Segundo a presidência do Senado, a preocupação é com o aumento de vantagens extras, como gratificações e abônus, que podem comprometer a transparência e o cumprimento do teto constitucional. Os chefes dos dois poderes decidiram ampliar o diálogo com o Executivo e outras instituições para construir uma proposta sobre o tema.
0: Filhos de mulheres vítimas de feminicídio podem passar a ter mais tempo de proteção financeira do Estado. O Senado deve começar a analisar um projeto que aumenta de 18 para 21 anos a idade máxima para o recebimento da pensão especial destinada a órfãos desse tipo de crime.
1: A proposta busca garantir mais segurança e apoio a jovens que perderam as mães em casos de violência contra a mulher. Repórter Alexandre Campos.
4: Pelo projeto, o pagamento da pensão será extinto quando o filho completar 21 anos de idade ou, se estudante, aos 24 anos. Os valores serão reajustados anualmente pelo índice oficial da inflação. O valor a ser pago continua a ser de um salário mínimo, só que, ao invés de ser dividido pelo conjunto dos órfãos, esse montante será devido a cada um dos filhos com menos de 21 anos. O critério de renda familiar mensal per capita também sofrerá alterações. Passará de um quarto para metade de um salário mínimo. A autora do projeto, a senadora doutora Eudócia, do PSDB de Alagoas, afirmou que, em média, para cada mulher assassinada por razão de gênero, há dois filhos afetados.
5: A realidade desses órfãos é marcada por múltiplas vulnerabilidades. Além do trauma psicológico decorrente da perda violenta da mãe, frequentemente presenciada, muitas dessas crianças enfrentam instabilidade econômica, mudanças abruptas de residência e, em alguns casos, a separação entre irmãos.
4: O projeto ainda passa a garantir atendimento multidisciplinar para os beneficiários, com apoio psicológico e social contínuo. O texto também veda, sob qualquer hipótese, que a guarda desses menores seja concedida ao agressor, devendo eles ficarem sob os cuidados da família da mãe.
0: E a senadora Damaris Alves, do Republicanos do Distrito Federal, celebrou a sanção da lei de sua autoria, que amplia as ações do SUS no enfrentamento à automutilação e a prevenção do suicídio entre crianças e adolescentes. Segundo a parlamentar, a nova lei é uma resposta ao crescente número de casos de sofrimento mental entre jovens brasileiros.
1: Damaris Alves também defendeu o fortalecimento da rede pública de saúde mental, com a ampliação do CAPS e o aumento de profissionais especializados para garantir atendimento adequado às crianças, adolescentes e suas famílias.
6: A Lei 15.403 chegou para garantir que o Estado faça sua parte, porque o Estado foi lento, porque faltou vaga para um psicólogo ou um psiquiatra. A todos os prefeitos, a todos os governadores, cumpram a lei. Abram CAPS, contratem psicólogos, coloquem profissionais de saúde mental nas escolas.
0: Com o avanço das apostas online no Brasil, cresce também a preocupação com

0: endividamento das famílias e os impactos na saúde mental dos apostadores.
1: Diante desse cenário, o Senado começa a analisar um projeto que restringe a publicidade das bets, especialmente ações de marketing, que podem estimular o jogo compulsivo. Mais detalhes com o repórter Márcio Maturana.
2: Restrição de propaganda de bets em rádio, televisão, uniformes esportivos, eventos culturais, redes sociais, plataformas de streaming e campanhas com influenciadores digitais. Isso é o que prevê um projeto que começou a ser analisado pelo Senado. O texto muda a lei das bets para restringir a publicidade de apostas esportivas e jogos online com foco na saúde mental, proteção do consumidor e da economia familiar. A proposta tem assinatura de 7 senadores, sendo a primeira Damaris Alves, do Republicanos do Distrito Federal.
3: É um projeto construído a várias mãos. Eu só tenho a honra de ser a primeira signatária, mas foi construído com especialista, com a participação de parlamentares, Câmara e Senado, um corpo técnico extraordinário. E a gente está preocupado realmente com essa questão da saúde mental por causa do vício nos jogos de apostas.
2: A iniciativa é da Frente Parlamentar Mista para a Promoção da Saúde Mental, com senadores e deputados. E por isso, outro projeto muito semelhante foi apresentado também na Câmara. O objetivo é que as duas propostas sejam analisadas em paralelo para facilitar uma eventual aprovação em uma das casas.
1: Com edição de Paula Groba e trabalhos técnicos de João Lira, o Jornal do Senado fica por aqui. Acompanhe agora as notícias da Câmara dos Deputados. Boa noite.
0: Uma boa noite e até amanhã.
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5: Presidente anuncia transição de um ano para a redução da jornada de trabalho.
6: Deputados ampliam acesso a novas tecnologias no Sistema Único de Saúde.
5: Câmara autoriza o uso de Fundo de Desenvolvimento Regional por cooperativa.
6: Ministério da Agricultura deverá dar aval para normas que afetam o setor.
5: Boa noite. Os deputados aprovaram proposta que determina a avaliação prévia do Ministério da Agricultura para a emissão de normas ambientais. O repórter Antônio Vital explica o teor da matéria.
7: O plenário da Câmara aprovou o projeto que torna obrigatória a aprovação do Ministério da Agricultura antes da edição de qualquer norma federal que tenha impacto na produção, criação, cultivo, manejo, transporte, processamento ou comercialização de espécie utilizada em atividade produtiva. Isso significa que qualquer norma editada por órgãos ambientais só terá validade se antes for avaliada pelo Ministério responsável pela Agricultura, Pecuária, Pesca, Aquicultura e Florestas. O projeto foi apresentado pelo deputado Pedro Lupion, do Republicanos do Paraná, coordenador da Frente Parlamentar da Agropecuária, e outros 10 deputados de diversos partidos. Uma das justificativas para a aprovação do projeto foi a possibilidade de inclusão da tilápia na lista nacional de espécies exóticas invasoras. A lista é definida pela Comissão Nacional de Biodiversidade, a CONABIO, um órgão do Ministério do Meio Ambiente que conta com a participação de representantes do Ministério da Agricultura. No ano passado, a CONABIO admitiu em nota oficial que a inclusão da tilápia estava sendo analisada, mas que isso não teria impacto na criação da espécie e serviria apenas como referência para medidas de prevenção. O relator, deputado Pezente, do MDB de Santa Catarina, disse que decisões como essa levam insegurança aos produtores.
8: Nós temos uma insegurança jurídica com normas redigidas por burocratas, no ar-condicionado, todo mundo enroladinho numa gravata, que tem tirado o sono de muitas famílias. Um exemplo, por exemplo, é essa tal da lista de espécies exóticas invasoras. Já incluíram nessa lista espécies altamente relevantes para a nossa economia. Espécies como a tilápia, espécies também da nossa flora braquiária.
7: A proposta foi criticada pela deputada Érica Cocai, do PT do Distrito Federal. Para ela, priorizar a análise econômica antes da ambiental pode representar risco para a flora e a fauna do país.
9: O que se quer com esse projeto é tirar o poder dos órgãos ambientais, de poder avaliar as políticas acerca da produção agrícola, da produção pecuária, acerca da nossa flora, da nossa fauna. E aqui nós vamos ver que uma espécie animal ou uma espécie vegetal, talvez se chegue à conclusão que ela tem uma capacidade nociva para aquele próprio espaço de flora e de fauna.
7: O projeto que torna obrigatória a aprovação do Ministério da Agricultura antes da edição de qualquer norma que tenha impacto na produção, criação, cultivo ou comercialização de espécie utilizada em atividade produtiva, seguiu para análise do Senado. Rádio Câmara de Brasília, Antônio Vital.
4: Meio Ambiente.
6: Joaquim Passarinho, do PL do Pará, celebra a aprovação de proposta que altera a classificação de parte da Floresta Nacional do Jamanchi em Novo Progresso. Ele explica que o projeto redefine a área como de uso sustentável, com regras menos rígidas de ocupação e exploração.
5: De acordo com Joaquim Passarinho, a mudança vai contribuir para a regularização de produtores que já vivem e trabalham na região antes da criação da Floresta Nacional. O deputado ressalta que a proposta pode dar segurança às famílias que dependem da produção rural para garantir renda.
6: Já a Marina Silva, da Rede de São Paulo, critica a alteração dos limites da Floresta Nacional do Jamanchim e outros projetos que, em sua visão, favorecem quem descumpre a legislação ambiental. Ela defende o aumento da produção sem a derrubada de novas áreas e com a recuperação de regiões degradadas.
5: Marina Silva ressalta a importância da proteção ambiental para o desenvolvimento da agricultura brasileira. A parlamentar afirma que propostas em discussão na Câmara que enfraquecem a fiscalização prejudicam a imagem do país nos mercados internacionais.
4: Economia.
6: Câmara aprova projeto que autoriza o uso de recursos de fundos de desenvolvimento regional por cooperativas. O repórter Marcelo Lascher conta como vai funcionar.
10: A Câmara dos Deputados aprovou o projeto que permite que cooperativas acessem os recursos de 3 fundos públicos de desenvolvimento regional: o do Nordeste, o do Centro-Oeste e o da Amazônia. Os recursos são voltados para investimentos produtivos, infraestrutura e geração de empregos. A proposta já foi aprovada pelo Senado e altera 2 medidas provisórias e uma lei complementar. Segundo a deputada Marussa Boldrini, do Republicanos de Goiás, relatora do projeto na Comissão de Finanças e Tributação, as cooperativas ajudam a canalizar investimentos diretamente para micro, pequenos e médios produtores. A proposta foi defendida pelo deputado Pedro Lupion, do Republicanos do Paraná, coordenador da Frente Parlamentar da Agropecuária.
11: Que nesse caso, o que nós estamos permitindo e dando a possibilidade do cooperativismo também acessar os fundos constitucionais, que são acessados por todas as atividades econômicas, e o cooperativismo, seja ele qual for, em qual ramo for, não só no cooperativismo agropecuário, mas de saúde, de transporte, de trabalhadores, agricultura familiar, ou até mesmo de crédito, possam acessar também os fundos constitucionais.
10: A proposta foi aprovada de maneira simbólica, sem votos contrários e com apoio do governo, como disse o deputado Bongás, do PT do Rio Grande do Sul.
12: O governo também aprova porque ele estende esses repasses também para as cooperativas, que é muito importante que eles possam também alcançar e que isso esteja explícito na lei.
10: O projeto que permite que cooperativas acessem os recursos dos fundos públicos de desenvolvimento do Nordeste, do Centro-Oeste e da Amazônia seguiu para a sanção presidencial e já pode virar lei. Da Rádio Câmara de Brasília, com informações de Antônio Vital, Marcelo Larcher.
4: Desenvolvimento Regional.
5: Defensor Stélio Denner, do União, celebra a decisão da Agência Reguladora de Energia Elétrica que reduziu o reajuste da conta de luz em Roraima. O parlamentar explica que o aumento previsto de 24% caiu para 4% após mobilização da bancada federal do Estado junto à ANEEL.
6: Segundo o defensor Stélio Denner, o recuo é uma conquista de toda a bancada federal de Roraima, que realizou diversas audiências nos últimos meses. Apesar disso, ele afirma que o Estado ainda sofre com tarifas elevadas em comparação com outras regiões do país.
5: Lídice da Mata, do PSB, contesta críticas ao governo da Bahia ao comparar obras e indicadores do Estado com a situação da cidade de Salvador. A deputada afirma que a capital baiana apresenta resultados preocupantes em qualidade de vida, educação e competitividade.
6: Lídice da Mata cita investimentos do governo da Bahia em Salvador, como a ampliação do metrô, a implantação do VLT, a construção de hospitais e escolas de tempo integral. Ela avalia que essas ações mostram avanços do Executivo Estadual diante dos problemas que persistem na gestão da capital.
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4: Saúde.
5: A Câmara aprovou um projeto que amplia o acesso a novas tecnologias no SUS. A repórter Júlia Lopes tem mais detalhes.
20: A Comissão de Constituição e Justiça da Câmara dos Deputados aprovou um projeto que cria novos modelos de acordos para aquisição de tecnologias em saúde pelo Sistema Único de Saúde, o SUS. A proposta inclui novos medicamentos, produtos, procedimentos e terapias inovadoras. Os chamados acordos de acesso gerenciado serão firmados por meio de contratos específicos com definição de critérios, metas e prazos para o acompanhamento de resultados. Pelo texto, a incorporação dessas tecnologias será feita com base em monitoramento contínuo pelo governo, permitindo o compartilhamento de riscos clínicos e financeiros entre o poder público e as empresas. A avaliação vai considerar critérios como eficácia do tratamento, resultados clínicos reais nos pacientes, segurança da tecnologia, impacto público e também acompanhamento contínuo dos resultados obtidos. O relator da proposta, deputado Diego Garcia, do União do Paraná, afirmou que a medida pode acelerar o acesso da população a tratamentos de alto custo no SUS.
21: Esse talvez seja o ponto mais importante do projeto. Hoje, muitas famílias enfrentam uma longa espera para conseguir acesso a medicamentos e terapias de alto custo no SUS. Com os acordos de compartilhamento de risco, o governo pode incorporar novas tecnologias de forma mais rápida e responsável, acompanhando os resultados reais do tratamento e dividindo riscos financeiros e clínicos.
20: Na prática, a proposta busca ampliar o acesso a tratamentos inovadores, medicamentos de alto custo e tecnologias mais recentes, além de fortalecer a participação de famílias, especialistas e da sociedade civil no processo de avaliação, especialmente em casos de doenças raras. Agora, o projeto que cria novos modelos de acordos para aquisição de tecnologias em saúde pelo SUS deve seguir para o Senado. Da Rádio Câmara de Brasília, Júlia Lopes.
4: Ciência e tecnologia.
22: Coronel Assis, do PL de Mato Grosso, critica o decreto sobre a fiscalização do ambiente digital, argumentando que medidas sobre a regulação das redes devem ser debatidas pelo Congresso. Segundo ele, há risco à liberdade de expressão e à ampliação do controle sobre conteúdos.
5: Coronel Assis também defende a redução da maioridade penal e afirma que a medida é necessária para enfrentar a impunidade. O deputado sustenta que a proposta representa uma prioridade no debate sobre segurança pública.
22: Comissão aprova incentivos para ampliar a participação das mulheres na iniciação científica.
5: A repórter Mônica Tati explica detalhes do projeto que está em discussão na casa.
23: Projeto aprovado pela Comissão de Educação incentiva a participação feminina nas áreas de ciência, tecnologia, engenharia, matemática, química, física e tecnologia da informação. A proposta prevê a implementação em duas áreas: na educação básica, com programas específicos para gerar o interesse das meninas nas ciências, e na educação superior, com mecanismos que ajudem as mulheres que foram mães ou são cuidadoras a concluir seus estudos na educação superior. Também está prevista a criação de um regime especial de avaliação da produção acadêmica das docentes mães ou que cuidam de parentes diretos com deficiência ou doença grave. A relatora na comissão, a deputada Franciane Bayer, do Republicanos do Rio Grande do Sul, acredita que os estímulos podem reduzir as barreiras que fazem com que muitas mulheres desistam de atuar em uma área que ainda é vista como tipicamente masculina.
0: E nós sabemos que a mulher acaba sendo muitas vezes a responsável pelo cuidado com a casa e com a família, e muitas vezes esses prazos legais de conclusão do curso ou até análise do currículo e dos trabalhos apresentados para ingressar em alguma carreira que é científica é prejudicada nesse ponto.
23: A proposta que traz incentivos para ampliar a atuação das mulheres na área científica ainda será votada pela Comissão de Constituição e Justiça e pelo Plenário da Câmara antes de virar lei. Da Rádio Câmara de Brasília, Mônica Tati.
4: Justiça.
22: Inácio Arruda, do PCdoB do Ceará, acusa setores da oposição de hipocrisia diante das investigações sobre as irregularidades envolvendo o Banco Master. O parlamentar cobra uma apuração rigorosa e a punição de todos os responsáveis por eventuais desvios de recursos.
5: Na visão de Inácio Arruda, grupos extremistas e conservadores utilizam discursos moralistas para tentar encobrir crimes históricos no sistema financeiro. Na visão dele, o esclarecimento dos fatos fortalece o campo democrático no Brasil.
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4: Presidência.
22: Diminuição da jornada semanal para 40 horas passará por transição de um ano, segundo anunciou o presidente da Câmara em entrevista acompanhada pelo repórter Luiz Gustavo Xavier.
1: O presidente da Câmara, Hugo Mota, anunciou nesta segunda-feira, em entrevista coletiva, que o relatório final da proposta de emenda à Constituição, que elimina a escala de trabalho 6x1, terá um ano de transição para reduzir a jornada de 44 horas para 40 horas semanais.
2: 60 dias após a promulgação da PEC. E após 12 meses, mais 2 horas. Então a transição se dará dentro de um ano, não mais do que isso. Dá um tempo para que os setores possam se organizar.
1: Mota declarou que a redução da jornada de trabalho é um dos 3 pontos que considera inegociáveis na PEC. Os outros 2 seriam o fim da escala 6x1 e a proibição da redução salarial.
2: Nós partimos do princípio que esses 3 pontos são inegociáveis para a Câmara dos Deputados, são também pontos inegociáveis para o governo e nós temos ampla convergência nessas 3 situações que trazem para o trabalhador brasileiro, para a trabalhadora brasileira, uma nova realidade depois da aprovação dessa proposta.
1: Segundo o presidente da Câmara, o texto está sendo ajustado para regras de servidores públicos, prestadores de serviços para entes públicos e microempreendedores individuais, os MEIs. Hugo Mota também conversou hoje com o presidente da República, Luiz Inácio Lula da Silva, sobre o reajuste de valor para microempreendedores individuais, os MEIs, e destacou que Lula está sensível à proposta. Da Rádio Câmara de Brasília, Luiz Gustavo Xavier.
4: Trabalho.
5: Ao apoiar a proposta que reduz a jornada de trabalho, Paulo Lemos, do PT, reitera que a bancada do Amapá não apoiou emendas que desidratam o projeto original. O deputado alerta que a população acompanha de perto a posição dos parlamentares sobre o fim da escala 6x1.
22: Na opinião de Paulo Lemos, a redução da jornada semanal é uma demanda da classe trabalhadora que enfrenta rotinas cansativas e transporte público. Segundo ele, pesquisas apontam ampla aprovação popular à medida.
5: Tadeu Venere, do PT do Paraná, convoca os eleitores a pressionar os deputados pela aprovação do fim da escala 6x1. Ele alerta que a comissão especial que analisa a proposta precisa acelerar a votação da matéria original para que o plenário delibere sobre o tema.
22: Tadeu Venere critica a emenda ao texto que prevê compensação a empresas e pode ampliar a jornada para até 52 horas semanais. Ele argumenta que a pressão sobre o Congresso pode garantir mais tempo de descanso e melhor qualidade de vida para os trabalhadores. trabalhadores brasileiros.
5: Luiz Carlos Raule, do Podemos, do Paraná, questiona os efeitos da redução da jornada de trabalho sobre as micro e pequenas empresas. Ele alerta que mudanças nas regras trabalhistas precisam considerar os impactos sobre os empregadores e a geração de empregos.
22: Luiz Carlos Raule critica o desempenho econômico e social do Brasil nas últimas décadas e afirma que o país enfrenta dificuldades em indicadores como renda, emprego e segurança pública. O parlamentar também faz críticas à condução das políticas econômicas nacionais.
5: Heloísa Helena, da Rede do Rio de Janeiro, faz um apelo para que o Congresso derrube o veto ao projeto que permite o aproveitamento de trabalhadores concursados no setor elétrico após privatizações. Ela sustenta que esses profissionais possuem conhecimento estratégico para o funcionamento do sistema.
22: De acordo com a Heloísa Helena, as privatizações no setor já causaram impactos negativos na Companhia Hidrelétrica do São Francisco. Ela pede que o governo libere a base aliada para garantir o direito dos trabalhadores de forma soberana.
5: Termina agora o jornal Câmara dos Deputados, com trabalhos técnicos de Everson Urani e a apresentação de Márcio Aquiles Sardi e Val Monteiro. Boa noite.
22: Você ouve as notícias do Tribunal de Contas da União. Boa noite.
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0: Agora 10:03, boa noite.
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7: Se você tem um amigo, um campeão em cada horário, seja bem-vinda, seja bem-vindo. 107.1, a noite é nossa. Super noite, segunda-feira. Abraço pra você, muito obrigado.

Fala com a gente aqui no 43-33-16-40-06. Boa noite pra você que tá aí no trânsito, você que tá aí no trabalho, na empresa, tá em casa, tá no seu AP. Tá por aí, né? Valeu pelo rádio ligado. Pra você, tudo de bom. E agora, Amado e Gustavo Lima.

0: essa ligação covarde. Tô sabendo sim da sua grande novidade. Vai casar.
1: É amanhã, né?
0: Tô feliz.

0: Agora 8h27, 107.1. 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
0: 107.1. 8h27, boa noite. 10h27, boa noite.

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10: Agora 10h31, gente, quase 11 horas. Nossa, a gente não vê a hora passar. Ô, louco! Rapaz do céu, o tempo passa muito rápido. A segunda-feira tá indo embora, mês de maio tá indo embora também. 25 já? Você tá doido? Obrigado aí, o Adriano que me acompanha, obrigado. Cláudia, boa noite, tudo de bom aí? Abraço aí pra você. O Silvano também tá acompanhando aí, né? Osaldo Guincho, boa noite. Valeu, valeu, valeu, tudo de bom aí. 33-16-40-06 pro seu alô, pra sua participação. Participe aí, te espero por aqui.
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10: Boa noite, 10h34.
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10: Muito obrigado aí, Simone. Valeu, hein? Beijo, menina.

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Fernando Sorocaba tem pra você, Diz Pra Mim, aqui na nossa programação. Muita música legal pra você que acompanha aqui. Você que tá indo no trabalho, bom trabalho, tá indo no trânsito, valeu pelo rádio ligado. Bruno e Marrone, Faz de Conta.

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0: Fred e Fabrício. Top das tops. Quando um grande amor.
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5: Boa noite, 11:08. Seja bem-vinda, seja bem-vindo aqui, 107.1, uma programação especial para você.
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5: Deus abençoe a sua vida, a sua família, o seu trabalho, que Deus esteja com você, trazendo muitas bênçãos para você e toda a sua família. Muito obrigado pelo rádio ligado, valeu pela sintonia. Você que está aí no seu trabalho, no seu carro, aí no trânsito, em casa, no seu apê, na sua rua, que tudo de bom possa acontecer para você, que você possa realizar o que você almeja. E a gente está aqui na torcida por você. Cobra FM sempre torce por você. Boa noite. 11:10. 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

0: Mato Grosso e Matias. Coisa linda, né? Tentei te esquecer. Um abraço aí pro meu amigo. Fala, meu amigo de Alvorada. Boa noite, meu amigo sucesso, falou assim pra mim. João. Fala, João Batista. Que bom tê-lo aqui na 107. Valtereza Viana também tá com a rádio ligado. Águida, Júlia. Você também, né? Meu amigo tá aí na noite trabalhando. Tá no trânsito. Boa noite. Deus abençoe. Muito obrigado pela gentileza, pelo rádio ligado. Saber que você ouve a gente, eu fico feliz.
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0: Dani Carlos.

0: Dani Carlos, Coisas Que Eu Sei. Você sabe, Coisas Que Eu Sei. Essa música é linda, maravilhosa.
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0: 107.1 11:30.

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1: 11:37, boa noite da 107.
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1: É o nosso fim de noite com lindas canções sem censura pra você. Banda Blitz. Banda Blitz. A dois passos do paraíso. Essa música é maravilhosa.

0: 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Catedral no nosso fim de noite. Bom ter você aqui na nossa programação que é feita pra você. Sucesso, gente. Que bom, né? A gente tá junto aqui.
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0: 12 pra meia-noite. 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

Quero você como eu quero. Essa música é maravilhosa, né? Aqui de Abelha. Gente, tô ficando por aqui. Beijo do sucesso. Tudo de bom, é a madrugada toda sua. Use e abuse. Eu volto amanhã às 2 e às 7 da noite. Já já às 4, o Renato Peruca. Aqui um amigo, um campeão em cada horário. A madrugada tá chegando, a madrugada mais top do rádio brasileiro é aqui, Cobra FM. Só sucesso. Obrigado, minha amiga. Você que tá aí no trânsito, tá voltando da facu, né? Tá voltando do trabalho. Tá voltando da casa da namorada, aí. Boa noite pra você, Deus abençoe. E você que vai ficar a noite inteira no trabalho, fica com a gente aqui. Fica com a melhor programação do seu rádio, tá bom? Beleza? Tô indo embora. Fica com Deus. Deus abençoe. Tchau. Ah, lembre que você é muito importante pra mim e pra Deus. Tchau, gata. Tchau, gato. Fui.

0: Agora, 12:02. 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
1: Meia-noite mais 28 minutos. 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

0: 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Acertando, uma hora mais um minuto.
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0: 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Uma hora mais 28 minutos. 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
2: Hora certa pra você. Agora, pontualmente, 2 da manhã.
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0: 2:29. 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

0: 2:53. 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

0: Agora 2h59. 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

0: hora certa, agora 3:30. 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

0: 3:57.
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18: Ah, falou tudo. Que maravilha. Ótima terça. É, meu filho, o caldeirão vai ferver e a poeira vai subir nesta madrugada de terça-feira aqui no programa Só Modão. E aí, como é que você tá? Ei!
19: Como é que você tá?
18: Como é que você tá?
19: Ô, minha de pão!
18: Ah, que maravilha!
20: Chamando pinga na guerra.
18: Ô, doido!
20: E cantando os modão.
18: E tocando os modão.
20: Bom dia!
18: Ah, bom dia!

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1: Bom dia pra vocês, moçada. Vai, cachorro.

0: tá bom demais.
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0: Um abraço pra nossa amiga Neide. Alô, Neide.
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0: Tá lá na fazenda acompanhando a gente, curtindo moda boa. Um abraço, meu parceiro Beto Queiroz. Alô, alô, Betão. Ótima manhã pra você de terça-feira. Obrigado pela audiência daqui a pouquinho, meu parceiro, meu amigo Darcio Campos, o mais conhecido e o mais afamado em toda a região, sabe como? Como, Nego Lindo, daqui a pouquinho trazendo tudo que vai acontecer no programa Cobra Repórter. Daqui a pouquinho. E você manda o zap, participe e pede o seu modão, beleza? Maravilha! Um abraço pro meu parceiro, meu amigo Andrezão, Jefinho, borracheiro ou verdadeiro, meu parceiro Cabrão. Alô, alô, Cabrão! Ótima! Terça-feira pra você!

0: Agora, 4h35, 4h35. 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
1: 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Sequestrar o
2: que maravilha! Brasil!
3: Um abraço pra nossa amiga Ângela. Alô, Ângela! Alô, alô, Rock!
4: Bom dia!
3: Bom dia pra você, obrigado pela audiência, pelo carinho. E por aqui você participa, manda sua mensagem no 43-3316-4006 e pede o seu modão. Beleza, maravilha! Vai lá, vai lá! Vai lá, cabelo loiro. Um abraço, meu parceiro Almir de Florianópolis, acompanhando a gente. Obrigado pela audiência, meu parceiro Zezinho de Bela Vista do Paraíso. Alô, alô, Zezinho. Obrigado pela audiência, meu parceiro Betinho. É, tá diante de nós lá em São Paulo. Acompanhando também o programa Só Modão, meu parceiro Marcelão de Maracaí. Obrigado pela audiência, pelo carinho. E você sabe que até às 6 da manhã...

te largo pra amanhã. Que maravilha, que beleza. Um abraço, meu parceiro. Alô, alô, Cristiano Barbudo. Ali da Trabalho no Paraná, hein? É, rapaz, ele gosta de pescar. Ali pesca. Ali gosta de pescar.

0: Cabanão, não.
1: Cabanão ou não?
0: Cabanão, mundão.
1: Mais ou menos assim, ó.
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1: Muita moda pra você. Vai participando, mandando seu WhatsApp no 43-3316-4006. Um abraço pro parceiro Simprão. Alô, alô, Carlão Simprão. Daqui a pouquinho essa pra você aqui, ó.
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1: Moda boa demais. Vai mandando no zap aí.

0: Cobra FM informando a hora certa, agora 5:15. 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
3: 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Ótimo, amor! Sim. Você participa, lembrando que daqui a pouquinho tem programa Cobra Repórter, a partir das 6 da manhã, Londrina e região muito bem informada, a partir das 6, com muita, mas muita notícia pra você. Um abraço pro meu parceiro, meu amigo, alô, alô, meu parceiro Ditão, obrigado pela audiência, ótima manhã pra você, já tá na rabeira do galo, acompanhando a gente também. Quero mandar um abraço pro meu parceiro Leandro, alô, alô, Marlos, quero mandar um abraço também pro meu parceiro, meu amigo Robertão de Munhoz de Mello, meu parceiro Jacaré, alô, alô, Nestor de P. São Paulo, obrigado pela audiência, pelo carinho, ótima e abençoada terça-feira pra você. Nosso parceiro, nosso amigo Romeu, alô, Romeu, ele que é o Romeu de IP, meu parceiro Nestor é de Guaianá, São Paulo, beleza, maravilha, e por aqui você participa, manda sua mensagem no 43 33 16 40 06, vai pedindo o seu modão. Um abraço, nossa amiga Margarida, lá do Sítio Coqueiro, de agarradinho nas tetinhas da vaca e acompanhando o programa Somodão desta terça-feira. Vamos de moda até às 6.

0: Que maravilha, ótima terça-feira. Vai participando aqui no 43-3316-4006, Rádio Cobra FM, 107.1, rádio do Nortão do Paraná. Que maravilha, aqui meu filho, nós acordamos, galera, das 4 até as 6 da manhã com o melhor confino da moda sertaneja. Vai participando, WhatsApp esse aqui, ó, 43 é o código de área, 3316-4006. Alô, alô, caminhoneiro, já pulou, cê tá rasgando tapetão preto, ótima manhã!
1: Bom dia!
0: Bom dia pra você! E das 4 até as 6 é mais ou menos assim, ó!

0: Tá aí, trio Parada Dura na sua manhã de terça-feira. E você sabe que daqui a pouquinho tem ele, Dárcio Campos, trazendo a notícia, é claro, deixando você muito bem informado com o programa Cobra Repórter. E ele tá chegando, o mais conhecido e falado em toda a região. Sabe como? Como? Nego Lim.
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0: Alô, alô, Dárcio Campos, bom dia.
2: Muito obrigado, Peruca. Muito obrigado, Peruca. Bom dia pra você também, Peruca. Bom dia pra todos os nossos ouvintes. É, Peruca, terça-feira, hein? É mais um dia na vida da gente. Terça-feira, hoje, 26 de maio. Daqui a pouco, coladinho com o seu programa, tem um programa Cobra Repórter. Vamos repercutir as principais notícias. Tudo que foi notícia nas últimas horas. Setor policial, setor do trânsito, setor da política. O ouvinte fica sabendo aqui, sempre com riqueza de detalhes, viu, Peruca? A gente fala que teve um avião da FAB que estourou um pneu e interditou o aeroporto de Londrina. Foi na tarde de ontem. Saúde alerta para vacinação da gripe em crianças em 18%. As crianças não estão se vacinando, Peruca. Daqui a pouco os detalhes aqui no programa. A gente fala também que o tenente coronel Ricardo Guedes, ele assume a defesa social de Londrina, viu? Ele vai... ele já foi desligado ali do 5º Batalhão, vai passar, né, o bastão na próxima sexta-feira para o novo comandante e vai assumir a guarda municipal na cidade de Londrina. A gente vai falar que casal está sendo procurado por golpe da falsa vidraçaria em Biporã, viu? Aplicou o golpe num monte de gente, viu, Peruca? Daqui a pouco a gente traz os detalhes também da previsão do tempo, como que fica o tempo e a temperatura para esta terça-feira. Tem um trânsito nosso de cada dia, tem as informações do futebol, Sul-Americana, Libertadores, já a partir desta terça-feira, funilando, né? Terminando aí essa primeira parte, depois Copa do Mundo e só volta a partir do dia 22 de julho as competições aí nessa pausa para a Copa do Mundo, que falta 16 dias para começar o maior evento esportivo do planeta. Peruca, você sabe, né? Seis no programa Cobra Repórter.
0: Opa, combinado então, Dárcio Campos. Daqui a pouquinho, às 6 da manhã. Muita informação no seu rádio. Alô, meu amigo Divonzir. Obrigado pela audiência. Chegando o teu modão aí, ó, com Nestorzinho.

Tá aí, modão demais na sua manhã de terça-feira. E nós saindo nessa, na sequência agora, muita informação no seu rádio. Às 4 da tarde tem um Boteco do Peruca. Alô, meu amigo Zezinho de Bela Vista. Ótima terça-feira, modão, hein? É, Zé Carreiro, Carreirinho, Preto Fugido. Ótima manhã. Beleza? Alô, Roberto Praquiara, meu parceiro Flavão. Ótimo dia. Beleza? Eu tô indo nessa. Alô, meu amigo Nestor, de Guaianazes.

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0: Senhor, no silêncio deste dia que amanhece, venho pedir-te a paz, a sabedoria e a força. Quero olhar hoje o mundo com os olhos cheios de amor. Ser paciente e compreensivo, manso e prudente. Quero ver os meus irmãos e irmãs além das aparências. Quero vê-los como tu mesmo os vês, e assim não ver senão o bem em cada um. Cerra meus ouvidos a toda calúnia. Guarda minha língua de toda maldade. Que meu espírito viva só de paz. Seja eu tão bom e alegre que todos quantos se achegarem a mim sintam a tua presença, Senhor. Reveste-me interiormente da tua beleza e que no decorrer deste dia eu te revele a todos. Amém.
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2: 6:07, 6:07. Bom dia, Norte do Paraná. Está começando mais uma edição do programa Cobra Repórter. Edição desta hoje, terça-feira, hein? Terçou, 26 de maio, ano 2026, a estação outono brasileiro, dia de número 146 do ano, estando 219 dias para terminar 2026. É hoje dia nacional de combate ao glaucoma e dia do revendedor lotérico. 6:07:30, é mais um dia na vida da gente, terça-feira, semana prosseguindo, dia de luta, dia de labuta, pula da cama, mira o chuveiro, toma aquela ducha caprichada para você sair fresquinho, fresquinha. Vamos tomar nosso café gostoso, é o café mineiro, saboroso, delicioso. Eu tô tomando meu aqui, viu? Café forte, encorpado para dar aquele levante. O café gostoso é o café mineiro, café saboroso. E o cheiro de café tá vindo da casa de quem hoje, hein? A Dona Maria do Tarobá, Jardim Tarobá, cidade de Londrina. Muito obrigado pela audiência, viu, Dona Maria? Muito obrigado mesmo pela sintonia. Muito obrigado aí pelo rádio ligado. Todo dia tá ouvindo aí a nossa programação, viu? Dona Maria do Tarobá nos acompanhando. 6:08, viu? E tá tomando aquele cafezinho mineiro gostoso. 6:08:30. 6:08:30. Dona Maria, inclusive, viu, Pirulito? Ela é sogra do João. O João, né, que tava aqui com o assessor do Cobra, né? O João ouve o Darcio Campos todo dia. Inclusive, ele veio aqui na rádio ontem. Ela falou: ó, dá um abraço no Darcio Campos. Eu ouço o Darcio Campos todos os dias aqui no Tarobá. Obrigado, viu, querida, pela audiência, pelo carinho. 6:09 agora. Tá indo pro trabalho, bom trabalho pra você. Tá voltando do trabalho, bom descanso pra você. Você que trabalhou a noite toda, a madrugada toda, agora vai descansar. Agora a gente quer saber como que tá o seu caminho pro trabalho, viu? 3316-4006, você manda mensagem, você interage conosco na programação, viu? Tá vendo algum acidente de trânsito, situação inusitada, informação que mereça destaque, informação que você queira compartilhar, porque informação é mesmo para compartilhar, viu? 3316-4006, a polícia trabalhando. Os bombeiros em ação. Polícia Rodoviária Federal, Polícia Rodoviária Estadual, SIAT, SAMU, as forças de salvamento, as forças de segurança, para mais um dia.
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2: 6:10 e as carretas do programa agora têm especialistas do Ministério da Saúde, responsável por oferecer consultas e cirurgias de oftalmologia, foram doadas pelo governo federal ao Paraná. O programa ficará de forma permanente circulando pelo estado, indo à cidade que apresentam em maiores demandas. As carretas passaram nas últimas semanas em Londrina, prestando atendimento. Durante o período, 2.980 pessoas foram atendidas e 2.384 procedimentos cirúrgicos de cataratas foram aí realizadas. Daqui a pouco os detalhes aqui no programa. 6:10 agora. Evandro Ribeiro está chegando com seu destaque. Evandro, bom dia.
3: Olá, pessoal, muito bom dia. Daqui a pouco os detalhes com a Polícia Rodoviária Federal Santão. O motociclista foi preso embriagado. O bafômetro quase que explodiu e a moto estava com alerta de furto e roubo.
2: 6:11, Miro Silva com seu destaque. Miro, bom dia.
4: Muito bom dia, Darcio Campos, bom dia aos ouvintes aqui da nossa rede de rádios. E olha só, a Polícia Militar na cidade de Londrina realizou uma operação na tarde de ontem, viu? Operação Sinergia. Teve bloqueios de vias e várias vistorias em residências. Eu vou trazer os detalhes daqui a pouquinho.
2: 6:11, Luiz César Jaimes com seu destaque. Luiz, bom dia.
5: Olá, muito bom dia para você também. Bom dia a todos. Trazendo meu primeiro destaque para esta terça-feira. E eu vou entrar no caso mais uma vez das primas desaparecidas no Paraná. Já passou um mês do desaparecimento. As jovens continuam sendo procuradas. Para a polícia, elas foram assassinadas. Para as mães, elas ainda estão vivas. E eu trago daqui a pouco o apelo emocionado feito pelas mães das meninas para que elas sejam encontradas daqui a pouco aqui no programa.
2: 6:12. Guilherme Gaspar com seu destaque. Gaspar, bom dia.
6: Opa, Darcio Campos, muito bom dia. Um bom dia à nossa equipe e um bom dia para você que está sintonizado aqui no Sistema Cobra de Comunicação. E olha, o avanço das síndromes respiratórias e da gripe acendeu um sinal de alerta máximo nas autoridades de saúde de Londrina. Com unidades de saúde e leitos hospitalares operando no limite, a prefeitura anunciou uma parceria estratégica com a Irmandade da Santa Casa de Londrina para tentar desafogar o fluxo de pacientes e garantir o atendimento da população infantil. Já já, todos os detalhes.
2: 6:12 agora. André Garcia com seu destaque. André, bom dia.
7: Olá, bom dia para você que acompanha o programa Cobra Repórter. Daqui a pouco iremos trazer informações diretamente da cidade de Arapongas, envolvendo a prisão de um homem que foi preso após cometer uma tentativa de homicídio no último dia 10 de abril na área central da cidade. Logo mais, voltamos com mais detalhes.
2: 6:13, daqui a pouco tem o nosso momento do esporte, falando de futebol, tem Libertadores da América, Sul-Americana, os últimos jogos antes da parada para a Copa do Mundo, que faltam 16 dias para começar aí a Copa do Mundo. Tá tendo aí também aí as convocações das seleções, tá tudo afunilando. Lembrando que na próxima segunda-feira já é data FIFA, né? A partir da próxima segunda-feira, dia 1º, todo mundo tem que estar aí apresentado, ó. Seleção brasileira começa a se apresentar amanhã na Granja Comari, viu? Uns vão se apresentar já nos Estados Unidos, não é? Outros vão já começar a fazer a preparação aí pro Mundial. É só 8 jogos, Brasil. É 8 jogos só pra levantar o caneco. Quem sabe, né? Toda vez que o Brasil foi campeão, foi desacreditado. 58, 62, 70, 94 e 2002. Ninguém acreditava no Brasil aí, somos pentacampeões mundiais. Mas o futebol deixamos a desejar lá no começo dos anos 2000, hein? Tem que voltar na raça de novo. O Brasil gosta de futebol, o Brasil apoia o futebol. Então, 16 dias para começar aí a Copa do Mundo. Daqui a pouco as informações, 6h14.
3: Policiais do Serviço de Inteligência acionaram a Rotan para dar apoio na prisão de um traficante que estava dormindo quando os policiais chegaram ali no Jardim União da Vitória. Ele foi preso com um monte de drogas.
4: E olha só, a mulher fingindo ser cliente de uma loja de roupas furtou várias peças de roupas ali na rua Sergipe, na área central de Londrina, viu? Daqui a pouco eu trago os detalhes. Ela foi flagrada por câmeras de segurança.
5: E daqui a pouco, idoso de 78 anos sofre queda de cerca de 3 metros de altura e é socorrido desacordado pelo SAMU da cidade de Apucarana. O homem trabalhava na limpeza da calha de um imóvel quando sofreu a queda. Os detalhes eu trago daqui a pouco.
6: E olha, o primeiro dia de liberação do uso do FGTS no Desenrola Brasil 2.0 levou mais de 1.400.000 trabalhadores ao aplicativo do fundo nesta segunda-feira. Foi o que divulgou na noite de ontem a Caixa Econômica Federal. De acordo com o banco, os usuários acessaram o aplicativo para autorizar instituições financeiras a consultar o saldo disponível para a renegociação de dívidas. Entre as principais dívidas está o uso do cartão de crédito, viu? Já eu trago todos os detalhes.
2: 6h15 agora, viu? Um show de notícia pra você que tá nos acompanhando. Daqui a pouco tem a previsão do tempo, como que fica o tempo e a temperatura, trânsito nosso de cada dia. Os nossos correspondentes direto da capital federal, tá essa situação da escala 6x1, hein? O negócio tá funilando, será que vai ser aprovado mesmo? Trabalhar 5 dias, folgar 2, hein? É, ontem o deputado pediu vistas, né? Pra analisar o processo que deve ainda perdurar durante toda essa semana. Daqui a pouco as informações no programa.
3: O homem de 55 anos de idade foi preso pela patrulha rural. Ele estava num leilão e o dono, o proprietário de 2 garrotes, reconheceu os animais, inclusive com as marcas ali do proprietário. Os garrotes recuperados e o homem que estava no leilão ali na 445 foi preso.
4: E olha só, daqui a pouco o doutor Edgar Soriani, ele que é o responsável pela delegacia de trânsito, vai falar a respeito daquele acidente, aquela tragédia que aconteceu na manhã da última sexta-feira, onde um caminhão acabou atropelando e matando o motociclista. O motorista do caminhão, ele disse que perdeu os freios, mas a perícia não comprovou isso. Daqui a pouco eu vou trazer os detalhes.
5: E a Prefeitura de Londrina instala pontos de arrecadação da campanha do Agasalho 2026. Já já, os detalhes.
2: 6h17, está no ar o show de notícia, está no ar o show de informação. Vamos juntos até as 9 aqui no programa Cobra. Repórter.
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4: Ah, é a previsão do tempo. Como que fica o tempo e a temperatura para esta hoje? Hoje é uma terça-feira, hein? Ainda início da semana. 6h20, terça-feira, a formação de um centro de baixa pressão próximo à costa sul do Brasil manterá o tempo instável em todas as regiões do Paraná. Essa madrugada e amanhã, as instabilidades aí intensas atuam nas metades sul e oeste, com ocorrência de tempestades intensas ao final do período matutino e o início da tarde, com afastamento aí do sistema de baixa pressão em direção ao oceano. Chuva avança aí nas regiões centro-oeste e leste. Uma instabilidade, viu, gente? Atmosférica aqui, uma pancadinha de chuva aqui, outra ali. É o que diz a meteorologia para hoje, terça-feira. A mínima foi 16, a máxima na nossa região não deve passar dos 22, 23 graus. Para amanhã, máxima 26, sobe até um pouco a temperatura, hein? 26 graus para amanhã, 24 para quinta e 23 para sexta-feira. Tem indicativo hoje de uma pancadinha de chuva, 1,3 milímetros, mas nada também de muito significativo. O astro rei, o sol, nasce daqui a pouco às 6h57 e vai se pôr às 18h48. Semana que vem ele já vai nascer depois das 7, você vai ver. Depois 7, 71, 72, a partir da semana que vem, os dias ficando mais curtos, as noites mais longas. Indicativo de chuva para essa semana, chuva significativa não tem, viu? Estabilidade aí para quarta, quinta, sexta e sábado. Até domingo o tempo deve seguir bom, temperatura na casa dos 25 graus. Ah, o mês deve encerrar assim, né? Com essa temperatura de outono mesmo. Nada aí de alterar ou também diminuir. As mínimas devem ficar na casa de 12 a 16 graus, 16 para hoje, 15 para amanhã, 14 para quinta e 12 para sexta e para o sábado, as mínimas até o final de semana. 6h22 agora. Gaspar, um panorama do tempo, da temperatura na cidade da região?
5: Cidade de Arapongas, Darcio, 16 graus nesse momento, a máxima chega aos 24 para hoje. É, previsão de 4 milímetros de chuva. Para amanhã o tempo já abre, mínima 16, máxima 25. Na quinta-feira uma pequena queda aí na temperatura, tanto na mínima quanto na máxima. Mínima 14 para quinta, máxima 23, assim como para sexta-feira também. No sábado, mínima 13, máxima 22, para o domingo, mínima 13, máxima 24 graus. Não temos muita mudança para a semana que vem, mas isso a gente vai trazer ao decorrer da semana. O que chama atenção é que as temperaturas elas continuam baixas aí, as mínimas entre 14 e 16 graus ao longo dessa semana, na verdade entre 13, né, e 16 graus, e as máximas variando aí de 22 a 25 graus para esta semana na Cidade dos Pássaros. Indo lá para o nosso litoral, 17 graus nesse momento, a máxima chega apenas aos 22 hoje. Amanhã uma queda aí na temperatura, mínima 16, máxima 19 graus. Para quinta e para sexta, mínima 15, máxima 20. Para o sábado, mínima 16, máxima 18. E para o domingo, mínima 15, máxima 21 graus. Previsão de chuva para sexta e para o sábado. Na sexta, 2 milímetros, no sábado, 5 milímetros. Nada muito significativo para o nosso litoral, mas as temperaturas ainda baixas aí, variando. Tem dias que a temperatura aí vai atingir apenas os 18 graus no pico da tarde. Indo lá para a região do Vale do Paranapanema, 18 graus nesse momento. A máxima chega aos 27 hoje, uma das regiões que a temperatura vai ser a maior aqui, na verdade, do nosso estado, atingindo aí os 27 graus para hoje, para amanhã também, mínima 17, máxima 27. Na quinta-feira aí já a queda na temperatura e se igualando aí às outras regiões, mínima 16 para quinta, máxima 24, para sexta e para o sábado, mínima 15, máxima 24, para o domingo, mínima 15, máxima 25 graus. A partir de quinta-feira aí, as temperaturas abaixo aí da casa dos 25 graus na região do Vale do Paranapanema e sem previsão de chuva durante a semana, o indicativo de chuva somente para hoje, cerca de 5 milímetros de chuva. Indo lá para a região noroeste, região de Maringá, 20 graus nesse momento, a máxima chega aos 26 hoje, para amanhã mínima 17, máxima 26. Para quinta-feira, mínima 15, máxima 24. Na sexta e no sábado, mínima 15, máxima 25 graus. E no domingo, mínima 14, máxima 24 graus. Temos previsão de chuva para hoje também, cerca de 5 milímetros, muito parecido com a região do Vale do Paranapanema, a região noroeste do estado. As temperaturas maiores aí para hoje, para amanhã e a partir de quinta-feira, a temperatura dá uma diminuída, tanto na mínima quanto na máxima também. Indo lá para a região do Norte Pioneiro, 16 graus nesse momento, região de Cornélio Procópio. A máxima chega aos 26 hoje. Para amanhã, mínima 16, máxima 26 também. Na quinta-feira, uma pequena queda aí na temperatura, mínima 14, máxima 23. Para sexta, mínima 12, máxima 24. Para o sábado e para o domingo, mínima 13, máxima 23 graus. Previsão de chuva também para hoje, cerca de 2 milímetros. Restante da semana, o tempo aberto e as temperaturas aí mais amenas, um pouco mais elevadas do que na semana passada, mas ainda assim frio durante a madrugada, atingindo ali 12 graus a mínima ao longo desta semana. Finalizando aqui, nossa capital Curitiba e região metropolitana, 13 graus nesse momento, a máxima chega aos 21 hoje. Amanhã, mesma temperatura, mínima 12, máxima 21 graus. Para quinta-feira, mínima 11, máxima 20. Na sexta, mínima 10, máxima 19 graus. Para o sábado, mínima 11, máxima 16. Para o domingo, mínima 10, máxima 21 graus. Temos previsão de chuva apenas para o sábado. Pouca chuva também, cerca de 7 milímetros. Nada muito significativo, como em todo o estado ao longo desta semana. Os volumes de chuva são muito baixos, né? Aí em algumas regiões não ultrapassam os 5 milímetros. E as temperaturas se normalizando aí em grande parte nessa casa. Aí, as mínimas entre 14, 15, 16 graus. E as máximas entre 24 e 25 graus. Poucas regiões ali vão atingir os 26 e 27 graus ao longo desse restante de semana, Darcio.
4: Tá aí, portanto, né? Não tem muita alteração nessa reta final do quinto mês do ano. Ô Gaspar, o pessoal que chama atenção também de da semana que vem, né? É um assunto pra gente conversar ao longo dessa semana, mas eu tava vendo algumas projeções da meteorologia. Temperatura não cai tanto, né? Haja vista, tinha um indicativo pro começo do mês de junho, inclusive já a partir da segunda-feira, que vai ser o seu aniversário, né? É isso mesmo, né, Gaspar?
5: Meu aniversário, segunda-feira.
4: Segunda-feira, dia 1º, as temperaturas já ia cair, né? Tanto assim, ia cair significativamente, mas pelo menos aqui tá tranquilo, né? Mínima 14, máxima 25, pelo menos as projeções aí da meteorologia. Temperatura de outono nessa reta final da estação pré-inverno. 6h27.
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4: 6:29 agora, viu? É um show de notícia para você que está nos acompanhando. Muito obrigado pela sua audiência, pelo seu carinho. Vai mandando a mensagem aí, 3316-4006. O Pirulito vai apertando o play, viu? Assim que a mensagem for chegando, o Pirulito vai apertando o play. Ô, Pirulito, o Faustão foi internado ontem, viu? Você ficou sabendo? Ele foi internado no Hospital Albert Einstein, São Paulo, para retirar uma sonda gástrica. A informação foi confirmada pela assessoria de Faustão. A internação ainda atende o protocolo médico previsto desde o ano passado. A ida do apresentador ao hospital tem como único objetivo a retirada do equipamento. Tá aí, viu? O Fausto Silva deve deixar o hospital nesta terça-feira. O Faustão está com 76 anos, né? O apresentador fez um transplante de fígado e um retransplante renal na ocasião. Fora o de coração que ele fez, né? Rapaz, nos últimos anos o Faustão fez muito transplante, hein, cara? E como ele não tem rede social, né? Ele aparece na rede social aí do filho. E sempre o pessoal tá postando aí, às vezes, né? O Faustão e tal. Bem abatido, inclusive, né? O Fausto Silva, que comandou, né, os domingos da Globo por muitos anos, tá aí no foi internado para passar por esse procedimento. 6:31.
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6: Terça-feira, 26 de maio, trazendo primeiro mercado financeiro para hoje. O dólar comercial fechou a R$ 5,01. O dólar turismo para venda, R$ 5,21. E o euro a R$ 5,84. Nos produtos agropecuários, o boi gordo em pé arroba R$ 346,20. O frango congelado, R$ 7,46 o quilo. E o suíno, R$ 4,79 o quilo. Nos produtos agrícolas, o café robusta, R$ 937,65 a saca de 60 quilos. O café arábica, R$ 1.643,77. O milho, saca de 60 quilos, R$ 53,70. O trigo, R$ 69. E o soja, R$ 111,50 a saca de 60 quilos. Já nos produtos do Ceasa de Londrina, o destaque de hoje vai para o preço do limão Tahiti graúdo. A caixa com 23 quilos, saindo a R$ 45.
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4: Seis e trinta e quatro agora, não vai perder a condução, hein? Não vai perder o horário. 6:34 agora. É um show de notícia pra você. Vamos juntos nesta terça-feira. Abraçando o pessoal que tá na live com a gente, Rogério de Melo. Bom dia, Maurício Promoções. Pessoal que tá nos acompanhando, viu? Obrigado pela audiência, pela sintonia. Vai mandando a sua mensagem aqui. 3316-4006. 3316-4006. É um show de notícia, é um show de informação aqui nesta terça-feira, 26 de maio. 6:35, vamos girando as primeiras notícias. Um homem acabou sendo preso com 2 garrotes furtados. Inclusive o dono, viu, Pirulito, ele descobriu no leilão. Com a marca, porque tem a marca dele ali, né, nos animais. Ele foi furtado na semana passada. Quem vai trazer os detalhes é o Evandro Ribeiro.
15: Um homem de 55 anos de idade encaminhado e 2 garrotes recuperados. A equipe da Patrulha Rural deslocou-se até ali a zona rural na cidade de Londrina, na rodovia PR-445, onde este homem de 55 anos de idade foi preso e ali estava sendo realizado um leilão agropecuário, onde manteve contato com o solicitante, que contou estar presente para atividades de compra e venda de gado, momento em que reconheceu 2 garrotes de sua propriedade, inclusive com a marcação, e eram objetos de furto. O capitão Castro tem mais detalhes dos garrotes que foram recuperados.
16: A polícia militar foi acionada para dar atendimento ao chamado de uma vítima. Essa pessoa estava participando de um leilão aqui na PR-445, na área rural de Londrina. O leilão estava acontecendo e esse homem participando e acabou localizando 2 bezerros que seriam da sua propriedade. Inclusive, esses bezerros estavam com a sua marcação, com o seu selo ali no lombo desse animal. O homem ligou para a Polícia Militar, a Patrulha Rural foi lá no local e acabou localizando quem seria o condutor, o responsável por estar com aqueles bezerros no local. Era um homem de 55 anos, ele disse que não é dono. Ele recebeu valores, ele foi contratado para trazer esses animais lá da cidade de Cruzeiro do Sul, aqui do Paraná. Ele esteve no local, então, recebeu voz de prisão e foi conduzido até a delegacia local e esses 2 bezerros acabaram, então, sendo apreendidos. O boletim de ocorrência anterior do furto foi apresentado, inclusive, para os policiais militares, provando que realmente aquele homem era vítima e aqueles bezerros seriam, então, da sua propriedade. Lá na delegacia, tudo foi exposto, tudo foi resolvido e o delegado fez as suas deliberações a respeito de quem seria, então, o responsável por este crime.
15: Repórter Evandro Ribeiro.
4: Obrigado, Evandro Ribeiro, por suas informações. Ô, Pirulito, que cara foi lá e furtou os garrotes, inclusive... tem muito, tem inclusive quadrilha especializada em roubo de bois, gados aí na região. Não uma parada, mas sempre aparece, não é? E roubo pesado, né? Furto, no caso, né? Furto pesado. Os caras encostam um caminhão. Essa moto é uma benção, hein? Todo dia esse horário, hein? Hein, Pirulito? 6h38. Sempre esse horário é uma benção de uma moto. Passa aqui, cara. 6h38. Voltando no raciocínio, a gente já trouxe aqui a informação que os caras, eles chegam a parar ali caminhões, aqueles que carregam gados, né? Bois. E vão e colocam um monte. E vai como se fosse transportar normalmente. Com nota. Tudo certinho. E é tudo furtando, não é? É quadrilhas especializadas. A gente trouxe aqui recentemente, tá um tempo atrás aqui, né? E agora, esse cara de pau, esse homem que foi encaminhado pra delegacia. Fato registrado na Grande Londrina. 6h38 agora. Vamos girando as principais informações pra você que está nos acompanhando. Você que tá ligado na nossa programação, viu? Vai mandando a mensagem 3316-4006. Tá? É super importante a sua participação, crítica, sugestão, denúncias, elogios. Fica à vontade. 3316-4006. Tem um problema na sua cidade, no seu bairro? Somos o elo entre você e o poder público, tá? 3316-4006. Esse é o nosso canal permanente de informação e prestação de serviço de utilidade pública para você. 6h39. 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Manda mensagem aí, viu? Trânsito nosso de cada dia, daqui a pouco as informações, o panorama do trânsito. Se você porventura estiver no trânsito, passa aí também uma informação, né? Porque o ouvinte aqui da nossa programação, ouve a nossa programação, escolhe o melhor caminho para ir. Tá? 3316-4006. O Luiz César Jaime está chegando para trazer informações que um homem foi preso, suspeito de homicídio em um frigorífico abandonado na Cidade Alta. O crime aconteceu já há algum tempo.

0: data de ontem, ele foi localizado pelos nossos agentes aqui da delegacia de Apucarana. Ele foi encontrado lá na cidade de Maringá. Ele já se preparava para deixar o estado do Paraná. É importante frisar que nós tivemos uma célere atuação tanto do Ministério Público, pessoa do Dr. Luiz Fernando, da 6ª Promotoria de Justiça aqui de Apucarana, quanto pela autoridade judiciária da 2ª Vara Criminal, que, lógico, agindo, pautando-se pela estrita legalidade, mas agindo de forma muito célere, houve a expedição desse mandado de prisão em menos de 48 horas após a minha representação, e isso favoreceu muito a captura desse indivíduo, que, como eu disse, já se preparava para deixar o estado do Paraná. O preso tem 41 anos, é servidor público, só que há algum tempo vive em condição de rua por ser um usuário de crack. Chama atenção esse fato porque tanto vítima quanto autores não moram em Apucarana, não são radicados aqui, não têm família, e isso nos levanta um questionamento, né, do porquê tantas pessoas, tantos usuários de crack de outras cidades são atraídos para a cidade de Apucarana. Independente de qualquer coisa, o crime foi investigado e nós estamos agora com a autoria muito bem definida, levaremos ele à devida responsabilização criminal.
1: Daí, portanto, o delegado André Garcia falando sobre a prisão do suspeito de homicídio em um frigorífico abandonado de Apucarana.
2: A polícia chegou, né? Não demorou muito. A polícia chegou. Parabéns aí, delegado André Garcia, que chegou até esse elemento, né? 6h43, você que está cansado de sofrer com dores nas costas, está dormindo mal, não consegue mais dirigir, tem se privado de fazer tudo que gosta por conta das dores, chega de sofrer. 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Que irradiam pelo corpo, tá? 99914-0160, Doutor Hérnia, 6h44.
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2: 6h45, faltando 15 para 7. Abraçando a Claudineia Pachola, que está moradora de Porecatu. Aí, Vale do Paranapanema. Ô, Claudineia, obrigado pela audiência, querida. Excelente terça-feira para todos vocês aí de Porecatu nos acompanhando. Obrigado pela sintonia, pela audiência, viu? Pessoal que tá na live também com a gente, vai aí compartilhando a live lá no Facebook. Estamos ao vivo no Facebook, tá? É no nosso Face lá, Cobra News, tá bom? No 33164006, o canal de comunicação, nosso WhatsApp permanente e também a nossa live. A Suzana tá aqui com a gente também. Obrigado, Suzana Deusira, tá com a gente também. Obrigado pela audiência, pela sintonia. Vamos girando as notícias, girando as principais informações. O homem foi preso após uma tentativa de homicídio na cidade de Arapongas. O André Garcia vai trazer os detalhes.
5: A Polícia Civil de Arapongas concluiu a investigação que resultou na prisão do indivíduo que estava sendo acusado de ter

0: cometido uma tentativa de homicídio na área central da cidade de Arapongas em uma conveniência. Na ocasião, ao que tudo indicava, esse homem com a vítima teriam tido uma discussão, o que ocasionou nesta tentativa de homicídio utilizando uma arma de fogo. Quem traz mais detalhes a respeito do trabalho que foi feito é o Dr. Saulo Batista, delegado operacional de Arapongas.
1: Bom, na época foi instaurado inquérito policial a respeito dessa tentativa de homicídio que ocorreu em uma conveniência. A princípio, ali por volta de 4 da manhã, pessoas estavam ingerindo bebida alcoólica. O estabelecimento, apesar de controvérsia com relação ao alvará, permanecia aberto. E, na ocasião, uma pessoa inicialmente entrou em uma luta corporal breve contra alguns frequentadores dessa conveniência e posteriormente saiu em um veículo cor prata, um veículo Renault Kwid, e essas duas pessoas retornaram, estacionaram um quarteirão antes ali. E após isso, um deles desembarcou, ele já tinha inclusive trocado de roupa, desembarcou e passou a efetuar disparos de arma de fogo, a gente acredita que com revólver. Esse revólver ainda não foi localizado, mas as investigações continuam. E na data de ontem, justamente o atirador, ele foi localizado, contra ele tinha, em seu desfavor, tinha um mandado de prisão preventiva referente a esse fato, e ele foi localizado na cidade de Londrina. Ele, a princípio, estava a gente já estava monitorando e tínhamos informação que ele estava trabalhando numa pizzaria na área central da cidade de Londrina, e passamos a monitorá-lo. As equipes de investigação, de forma velada, chegaram aí pelo menos 3 vezes ali naquele local durante a noite, e se passando por clientes, conseguiram ali, nas duas primeiras vezes não localizaram, talvez ele não tivesse ido trabalhar ou talvez estivesse de folga, a gente não sabe, e na terceira oportunidade a gente conseguiu identificá-lo, e no momento do atendimento ele foi dado a voz de prisão e ele foi conduzido para a cadeia de Londrina, onde já está preso e está à disposição já do Poder Judiciário.
2: 6h48, tá aí, faltando 12 para 7. Essa situação, eu me lembro dessa situação aí, que foi essa tentativa de homicídio na área central da cidade dos Pássaros. E a polícia foi lá e blau, pegou o cara, viu, Pirulito? Tá encaminhado pra delegacia e vai responder por tentativa de homicídio. 6h49, vamos girando as principais notícias, as principais informações. 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Bom dia para você que está nos acompanhando, viu? Bom dia para você que está aí no sítio, na chácara, na fazenda. Bom dia para você que está na estrada, no carro de aplicativo. Os trabalhadores, motoristas de aplicativo. Os motoristas que estão aí dirigindo o bruto caminhão. Obrigado pela sintonia. Pessoal, os motoristas de busão também. Pessoal que está no ponto esperando a condução. Valeu, 6h50. Não vai perder o horário, hein? Ah, ainda está na cama. Ah, meu Deus do céu. 5 em 5 minutos. Logo, logo dá a hora, hein? Logo, logo dá uma hora. E você vai perder a hora. 6h50 agora.
3: Bom dia, Darscan.
2: Bom dia.
3: Bom dia, turma da rádio Cobra FM. É o José Rodrigo de Arapongas.
2: Ô, José.
3: Já ganhei o presente do meu aniversário.
2: Aí, ó.
3: Entraram na minha casa aqui ontem, me fizeram um assalto aqui, me levaram TV, Smart, 42 polegadas, caixa de som. Hoje estou ouvindo vocês pelo aplicativo. Estou sem som para ouvir vocês agora.
2: Olha só.
3: É, dose, viu? E o cara que mexeu aqui se prepara, porque na hora que eu pegar, eu vou descobrir quem foi.
2: Ô, José.
3: Se a polícia não der jeito, eu vou dar jeito.
2: Lamentável, cara.
3: Alô, falou. Bom dia a todos aí.
2: entrar na casa dele. Que bairro que é aí? Acho que não falou.
3: Falou pra nós aí, dia 30, tô fazendo mais um aninho.
2: Aí, ó, dia 30. Sábado. Aí, ó. É lamentável, né? A gente se sente inerte, às vezes, a essas situações, porque a bandidagem tá demais. O trabalhador, a trabalhadora sai de manhã cedo pra ganhar o pão de cada dia, a bandidagem entra na casa e faz a limpa, né? Como fez aí, né? O nosso amigo. É tudo quanto é lugar, viu, gente? É furto, arrombamento. E o pano de fundo atrás disso aí é drogas. É o tráfico de drogas, né? O cara muitas vezes é noia, ele quer usar, né? Ele tá naquela abstinência ali, precisa usar e ele vai fazer qualquer coisa. Lamentável que a gente, né, ainda viva essas situações assim, e nós, pagadores de impostos, né, ficamos de mãos atadas, infelizmente, viu? 6h52, porque um cara desse é preso, é pego, viu, Pirulito? Nem, o cara não fica na encana, dificilmente. Não fica. 6h52.
3: É Mandarim, Jardim Panoramas, perto do fórum aqui.
2: Ah, Panorama. Tá aí, viu? Lamentável. É, vamos ver se tem câmera de segurança aí pra identificar esses elementos, né, na região aí, passar pra polícia, né? Pra ver se recupera, né, os objetos aí, televisão. Zera limpo ali na casa dele. É o radinho levaram, viu, Pirulito? Lamentável. 6h53, faltando 7 pras 8. Vai mandando a mensagem aqui, a gente vai te ouvindo aqui. 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
2: Ô Pirulito, traz pra mim a Vivian Feijó, a secretária de saúde de Londrina, porque as carretas do programa agora têm especialistas do Ministério da Saúde responsável por oferecer consultas e cirurgias de oftalmologia. Elas foram doadas pelo governo federal do Paraná. O programa vai ficar aí de forma permanente circulando pelo estado, indo de cidades aí que apresentam maior demanda. A secretária comenta.
5: A gente fala que a fila é dinâmica, né? Só na cidade de Londrina, todo mês entram 1.200 solicitações de cirurgias. Então, por mais que a gente lide com a fila, ela cresce todo dia. E, assim, uma notícia boa para o estado do Paraná é que o Ministério da Saúde, eu estive em Curitiba essa semana e foi anunciado no Conselho de Secretários do Estado que o Ministério da Saúde vai deixar aqui no Paraná a carreta de oftalmologia, a carreta da saúde da mulher e a carreta de exames de imagens. Então, essas três carretas vão rodar o Paraná e os conselhos dos secretários e os gestores do estado vão direcionando a demanda de acordo com as filas. Então, é um presente para o estado do Paraná, é um presente para as cidades que têm tido a oportunidade de estar com esses serviços prestados nas suas cidades.
2: Tá aí, as carretas passaram aí nas últimas semanas em Londrina, inclusive a gente trouxe aqui informação. Durante esse período, 2.980 pessoas foram atendidas e 2.384 cirurgias, né? 2.384 cirurgias de cataratas foram realizadas. Cirurgia de catarata que é sempre importante, né, fazer, e protege, né, obviamente, muita gente aí que tá na fila. Vai dando uma desafogada. Como disse ela, né? A demanda é muito grande. Então é importante essas carretas ficarem aqui no estado e percorrer os municípios aí, né? As regionais de saúde. A gente sabe que tem bastante demanda. Essa cirurgia de catarata, ela é simples no modo geral, se você for ver. Ela é, dá pra você fazer bastante, assim. E ela a pessoa não precisa de internação, faz o exame certinho, já faz, já é liberada. Então ela é uma cirurgia que tem muita gente precisa, tem muita gente na fila. E é uma coisa que vai ajudar, obviamente, toda a região. 6h57 agora, viu? 6h57.
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2: Daqui a pouco tem um trânsito nosso de cada dia, viu? O Gaspar dando um panorama aqui do trânsito. Nesta manhã tá bem nublado agora, hein? Tô vendo aí, é nublado, mas diferente de ontem, né? Ontem tava marcando quase a mesma temperatura de hoje, né? Nesse momento. Porém, ontem tava uma cerração, né? Pairava sobre nossa região uma cerração. Inclusive, ela aumentou ao longo da manhã, assim, né? Nessas primeiras horas, nessa arrancada do dia, a cerração, ela foi aumentando, né? 7, 8 e pouco, até 7 e pouco, mais ou menos, estava já ainda uma cerração. Mas agora aí, a visibilidade está boa neste momento, né? Pelo menos na nossa ampla visão aqui. Então, a nebulosidade é variável o tempo, que algumas nuvens têm esse indicativo pequeno de 1.8, máximo 2 milímetros, coisa pouca também para esta terça-feira, essa manhã, mas nada também de muito significativo, é mais nebulosidade variável ao longo do dia, ao longo desta terça-feira. Trânsito, né, a priori, aí nas rodovias, fluindo normalmente. Daqui a pouco a gente vai trazer um panorama do trânsito nosso de cada dia. 6h59 agora, faltando 1 para 7, abraçando o pessoal que tá nos acompanhando, viu? O seu Geraldo tá na Vila Oliveira, em Rolândia, nos acompanhando. Ô, seu Geraldo, bom dia, viu? Obrigado pela sintonia, pela audiência. O pessoal é sempre nos ouvindo, nos acompanhando. Obrigado pela sintonia aí. Pessoal que vai sintonizado com a gente aqui, né? A Ednilza também nos acompanhando. Bom dia. A Maria de Rolândia também, né? Se não me engano, do Capricórnio, nos acompanhando. Obrigado pela sintonia, pela audiência, viu? Sat Track informando 6h59.

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10: Sete horas, 3 minutos agora, viu? Um show de notícia pra você que tá ligado na nossa programação. Bom dia, viu? Vai mandando a sua mensagem aí, é sempre importante você tá mandando a sua mensagem com a gente aqui, participando da nossa programação. 7 horas, 3 minutos agora. Vamos girando as notícias? Teve um motociclista embriagado, foi preso pela Polícia Rodoviária Federal. A moto estava com alerta de furto e roubo. Evandro Ribeiro.
11: Uma abordagem de rotina da Polícia Rodoviária Federal terminou com a prisão em flagrante de um motociclista embriagado e apreensão de uma moto com alerta de furto ou roubo na BR-369 em Londrina. Ele não passou pelo teste do bafômetro, foi preso em flagrante por embriaguez ao volante. O policial rodoviário federal Santão tem os detalhes.
12: Realizando patrulhamento ostensivo pela BR-369, quando avistou uma motocicleta transitando em zigue-zague. Ao realizar a abordagem sobre o veículo, constatou-se que o condutor estava sob efeito de álcool. O mesmo realizou o teste de etilômetro com resultado 0,84. Veja bem, acima de 0,34 já é considerado crime e a pessoa é presa em flagrante delito, o que ocorreu. Além disso, a pessoa foi presa também porque estava com uma motocicleta com registro de furto e o chassi estava com adulteração de grande parte de seus números. O condutor veio trazido aqui para a Central de Flagrantes da Polícia Civil próximo à Avenida Rio Branco para os devidos procedimentos legais.
11: Durante a fiscalização, os policiais também constataram a moto, então a moto apreendida e ele também encaminhado para a Delegacia Central. Repórter Evandro Ribeiro.
10: Obrigado, Evandro Ribeiro. Tá aí, não é? O cara tava de moto, embriagado, e a moto tinha alerta de furto e roubo. Olha só, que combo, né? Que acabou sendo aí, portanto, preso pela Polícia Rodoviária Federal. 75.
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10: 75. Informação ao vivo tem prioridade. Miro Silva.
13: Muito bem, Darcio Campos. Nós estamos nesse exato momento acompanhando uma operação da Polícia Civil. Polícia Civil da cidade de Cambé, porém, fazendo essa operação na cidade de Holândia. Tudo isso, Darcio Campos, começou por conta de uma violência doméstica. Uma mulher, né, a ex-companheira do detido aqui, ela teria procurado a delegacia por conta de uma ameaça. Aí a polícia começou a investigar, a mulher também não quis entrar em muitos detalhes do que teria acontecido, mas ao puxar o nome ali do investigado, os policiais viram que era um indivíduo conhecido no meio policial e que havia indícios de que esse elemento estaria armado. Ao chegar aqui na residência hoje pela manhã, em busca da arma, os policiais localizaram várias munições e uma grande quantidade de drogas. O elemento que foi preso aqui na cidade de Rolândia, Jardim Água Verde, é um indivíduo já conhecido no meio policial, conhecido inclusive pelo vulgo nome de André Macaco. Ele foi preso juntamente com a atual companheira. Os dois estão aqui no camburão da Polícia Civil e vão ser conduzidos até a delegacia. Repito que chama a atenção dos policiais militares. Eles vieram atrás, então, de uma arma de fogo e aqui acabaram localizando uma grande quantidade de drogas, além de munições. E ele saiu da cadeia do sistema prisional há poucos dias, viu? Inclusive, está utilizando uma tornozeleira eletrônica. O homem, né? O André e também a sua atual companheira, os dois estão sendo conduzidos até a delegacia. Jardim Água Verde, cidade de Rolândia, viu, Darcio Campos? Estamos acompanhando.
10: 7:07, horário da coincidência. Ô, Miro, então, mas tudo começou com uma violência doméstica, é isso?
13: Isso mesmo, o André, ele teria ido até a casa da ex-companheira que mora na cidade de Cambé e ameaçado ela, inclusive com uma arma de fogo. E ela foi relatar isso ao delegado, falou, não, ele foi na minha casa, me ameaçou com a arma de fogo, e aí os policiais pediram o nome dele, né? Através do nome, viram que era um indivíduo conhecido no meio policial, inclusive com a ficha criminal extensa. Aí o delegado falou, não, peraí, eu vou investigar melhor isso aí, porque é um indivíduo já conhecido no meio policial. E aí, para surpresa dos policiais civis e o delegado Ricardo Trinkel, que está aqui acompanhando essa operação, encontraram na residência, além de munições, uma grande quantidade de drogas. A arma de fogo que ele utilizou para ameaçar a ex-companheira não foi localizada, mas tinha muita munição, inclusive munições deflagradas na residência. Os dois, né, tanto o indivíduo quanto a atual companheira, estão sendo conduzidos até a delegacia nesse exato momento, viu?
10: Tá aí, portanto, ele já tinha até arrumado outra, né? A ex acabou denunciando ele, né, pela essa violência doméstica, agressão, e a polícia foi, né, sabendo que ia ter uma arma, encontraram não a arma, porém encontraram munições e drogas. Água Verde, bairro Água Verde, cidade de Rolândia. Para quem não conhece, Miro, que fica aí esse bairro que tem nas margens da PR-323, no contorno norte, isso?
13: Isso mesmo, a hora que você acessa aqui a cidade de Rolândia, passou a rotatória que tem ali em frente às empresas, você pega as direitas ali para seguir até a cidade de Jaguapitã, distrito de São Martinho, ali do lado de baixo, ali da pista, já tem o Água Verde. É um bairro, inclusive, um bairro bom, bacana ali, muita gente bem mora ali, viu? E aí, no meio dessas pessoas, estava aí, então, esse indivíduo que é conhecido no meio policial, repito, está utilizando uma tornozeleira eletrônica, viu?
10: Vulgo André Macaco, Miro Silva.
13: Isso mesmo, Darcy. Esse é o vulgo dele, um indivíduo conhecido no meio policial, viu?
10: 7h10, tá aí, portanto, Miro Silva acompanhando a notícia, atualizando, ampliando a informação, né? Atualizando as informações ao vivo nesta operação da Polícia Civil. Obrigado, Miro Silva, por suas informações. 7h10 agora, você vê, né, como que é a situação. O cara foi tudo errado, foi lá, bateu na companheira, né? A ex-companheira, no caso. Aí ela denunciou, falou, esse cara tem uma arma, me ameaçou. Então a polícia foi, deu o bote, ele já tava com outra. E encontrado drogas e munições, fato registrado agora, né? Pela manhã na cidade de Rolândia, nesta operação da Polícia Civil, né? A Polícia Civil de Cambé fazendo esta operação nesta manhã na cidade de Rolândia. 7h10.
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10: Sete horas, 12 minutos, viu? 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Vamos girando com as principais informações para você que está ligado na nossa programação. 3316-4006.
16: Oi, Darcio. Bom dia.
10: Bom dia.
16: Aqui é a Maria, do Jardim Califórnia.
10: Ô, Maria.
16: Ô, Darcio, eu queria fazer uma reclamação.
10: Manda.
16: Eu já fiz essa reclamação, não aí na rádio, mas para alguns vereadores. Sobre iluminação na ciclovia. A gente anda de bicicleta à noite, né? E tá faltando algumas lâmpadas, né? Que estão queimadas, principalmente ali próximo à rodoviária, ali ao museu, né? Então, às vezes, está tão escuro, a gente vai de bicicleta, o outro vem de lá para cá. E ontem quase aconteceu um acidente. Então, assim, gostaria de pedir, né, imensamente, que a Copel desse uma observada na ciclovia, né? De fora a fora, porque não é só ali para a próxima rodoviária, mas em algum outro trecho também. Está sem luz. E quando fica escuro, esse tempo está escurecendo muito cedo, né? Agora, no momento. E aí fica difícil a gente andar, né, na ciclovia, é perigoso, tem alguns vândalos ainda que andam por ali, e a gente está ficando meio preocupado. Aí eu pediria a força de vocês aí com a rádio também, tá bom?
10: Tá bom,
16: muito
10: querida.
16: Muito obrigada e tenha um bom dia.
10: Tá bom, querida, obrigado para você também, um ótimo dia. Vamos passar aqui, eu me lembro que você falou esses dias atrás, a gente passou para a prefeitura, né, vamos passar de novo pessoal, né? Dá uma verificada na iluminação da ciclovia. E tá escurecendo cedo, né, agora, né? Horário de outono, né? Horário de outono e inverno. Finalzinho da tarde, 5h40, já tá escurecendo já, cara. Antes das 18 já tá um breu danado. Então, para quem usa bastante a ciclovia, né? O pessoal que transita por ali aumenta a segurança, obviamente, com a iluminação. 7:14:30.
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20: A proposta que acaba com a escala 6x1 avançou nesta segunda-feira após um acordo fechado entre o governo federal e a Câmara dos Deputados. O texto da PEC deve prever redução da jornada semanal de 44 horas para 40 horas sem corte salarial em um período de transição que deve durar um ano. Essa definição ocorreu após uma reunião entre o presidente Luiz Inácio Lula da Silva e o presidente da Câmara, Hugo Mota, nesta segunda-feira. Pelo modelo acertado, a jornada cairá inicialmente para 42 horas, 60 dias após a promulgação da PEC. Depois de um ano, haverá uma nova redução até atingir as 40 horas semanais. Após o encontro, Mota afirmou que os principais pontos da proposta já estão consolidados.
21: 2 horas, imediatamente, 60 dias após a promulgação da PEC. E após 12 meses, mais 2 horas. Então a transição se dará dentro de um ano, não mais do que isso. Nós faremos a redução de 44 horas para 40 em um ano após essa primeira redução de 2 horas. Isso atende um apelo da classe trabalhadora, também escuta o setor produtivo, dá um tempo para que os setores possam se organizar e nós vamos com isso garantir essa transição que se falou muito que seria em tantos anos tal, mas a posição final da Câmara dos Deputados em consenso com o governo é de poder fazer essa transição em um ano.
20: Além da redução da jornada, o acordo também prevê mudança para microempreendedores individuais. A Câmara discute ampliar o teto do MEI dos atuais 80 mil para 120 mil reais e permitir a contratação de mais funcionários para compensar os impactos da nova escala de trabalho. O parecer do relator deputado Léo Prates foi apresentado nesta segunda na Comissão Especial da Câmara. A expectativa é votar o texto na comissão até quarta-feira e levar a proposta ao plenário na quinta. Para ser aprovada, a PEC precisa de pelo menos 308 votos favoráveis em 2 turnos antes de seguir para análise no Senado Federal. De Brasília, Yuri Hudson.
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10: Sete horas 18 minutos agora. Tá aí na impasse no nosso Conexão Brasília sobre essa situação do da escala 6x1 ainda, né? E tá latente. Não decidem, tá empurrando com a barriga. Essa decisão deve ainda sair essa semana. Essa questão da escala 6x1. 7:18 agora. Vamos girando as principais informações. Mãe das primas desaparecidas fazem apelo emocionado para que as jovens sejam encontradas. Isso já completou um mês. Agora, dia 21. Elas sumiram em 21 de abril. Foi no feriado de Tiradentes. Elas saíram à noite, né? Na véspera do feriado, dia 20. Saíram com o cara, tranqueira. Usando o nome de Davi. E aí elas não foram mais vistas. Ali na região, né? Cianorte, Maringá. Passaram por aquelas cidades ali. E a família, obviamente, está desesperada, porque aí desde o feriado, foi na quarta-feira, ó, não foram mais vistas. Não atenderam o celular, né? Não atenderam a chamada. E a polícia já, desde naquele final de semana mesmo, a polícia já foi a campo, já foi atrás. para investigar. Inclusive pega a câmera de segurança para tentar identificar. Identificou o rapaz, tem até uma filmagem que estão os três, né? Aí elas entram num carro e não foram mais vistas. As duas de 18 anos, primas. Quem atualiza essas informações é o Luiz César Jaimes.
1: E as primas Estela Dalva Melegari Almeida e Letícia Garcia Mendes, ambas de 18 anos, estão desaparecidas já há mais de um mês na região de Maringá. As duas foram vistas pela última vez na noite do dia 20 de abril, após saírem para uma festa. A Polícia Civil do Paraná trata o caso como um duplo homicídio e aponta Cleiton Antônio da Silva Cruz, de 39 anos, como principal suspeito. Ele segue foragido. As mães das jovens fazem um apelo emocionado para que as filhas sejam encontradas.
2: E a gente só tem uma pergunta: o que que você fez com nossas filhas? O que que você fez com ela, Cleito? Porque a gente quer resposta. Eu quero minha filha de volta, Cleito. Eu quero ela do jeito que você pegou ela no portão, entendeu? Do jeito que você ia na minha casa, Cleito, pegar ela. Eu quero que você devolva ela pra gente, pelo amor de Deus. Eu não tô aguentando mais.
22: Eu gostaria de fazer uma pergunta pra ele. Aonde tá as meninas? Porque ele está aí, fugindo pra um lado ou pro outro. Mas a gente quer saber das meninas.
2: O Creito, o Davi, que ela te conhecia como Davi. Você vê que inocência dela. Que inocência dela, Creito. Ela é uma menina boa, você sabia, você era amigo dela, você era colega dela. Você foi várias vezes no portão, ainda ela brigava com você. Creito, não para no portão que a minha mãe não gosta. Creito, não, Davi. Que uns falam uma coisa, outros falam outra, nós estamos agoniadas. Onde que você fez com elas?
22: As últimas informações foi que estavam num canavial. Castelo Branco, entre Flórida, entre Ângulo, eles já caçaram todos esses lugares, mas nada, até agora nada.
2: Uhum. A gente não sabe onde se é verdade uma história que eles contam. Uns falam que tem corpo, outros falam que teve uma reportagem que foi falada que o corpo foi jogado num lugar, um do lado do outro. A polícia foram procurar. Foi denúncia anônima, né? Depois pegaram essa mulher que disse que ela estava ajudando ele na fuga. As informações que eles falam é que ela ajudava, mas a gente não. Ela não falou nada. Ela não entregou nada na
22: até agora.
2: Nada, não entregou nada. E cadê as meninas? Onde elas estão? Eu quero respostas, né? Eu quero saber o que aconteceu com elas, né? Não aparece corpo, não aparece nada, eu quero resposta. Aonde tá minha filha Letícia? Aonde tá?
23: Eu sou mãe, eu tô com meu coração dilacerado, creio. Você é pai. Você pegou a minha filha. Um dia eu fiquei sabendo que você foi visitar o seu filho e levou minha filha junto. E eu tenho certeza que creio que nessa visita que você fez ao teu filho, a minha filha foi muito boazinha com seu filho, porque ela amava criança. Então é um apelo que eu te faço. Por favor, devolva os meninos.
22: Não, meu coração de mãe não fala que tá morta, não. Sim, que elas estão vivas ainda. Mas a gente quer saber o que ele fez com elas. Uhum. Por quê? Por que que ele não aparece? Aonde ele está?
23: Eu quero a menina de volta. Quero a minha filha de volta, minha sobrinha.
1: Tá aí, portanto, o apelo emocionado dessas mães para que as filhas sejam encontradas. E o caso continua um grande mistério.
10: Grande mistério mesmo, né, Luiz? Cara, e você vê, né? Coração de mãe. Imagina o sentimento dessas mulheres aí. As duas primas que pegaram e ia se divertir numa véspera de feriado e de repente encontrou um espírito de porco na frente. Um cara que só tinha maldade. Né? Uma conhecia ele, né? A outra não conhecia, pelo que a gente tem de informação. Não é um cara totalmente estranho pra família. E aí se passaram um mês, a polícia foi até em alguns locais, né, para ver se encontrava os corpos. Porque a polícia, a partir do momento, ela já começou a tratar como um duplo feminicídio. No coração das mães, ainda tem esperança de encontrar essas meninas vivas, né? Mas a polícia, no primeiro momento, não descartou nada. Tem até aquela situação essas serem encaminhadas para outros países, ligação com exploração sexual, né? Principalmente esse rapaz que já era conhecido e se apresentou como Davi. Mas as meninas conheciam ele, né? Na verdade, para outras pessoas, ele se apresentava como Davi, trocava o nome. Era um sujeito muito conhecido. E aí chega nessa situação, né? Infelizmente, mais de um mês, polícia não tem aí, aguarda pistas, mas está investigando. Serviço reservado da polícia no noroeste do estado para tentar localizar essas duas primas que já mais de um mês estão desaparecidas e continua esse mistério ainda. 7h25.
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4: Neste momento, congestionamento sinaleiro da Avenida Esperança, Balanço das Açores, na cidade de Cambé, no sentido Cambé-Londrina, viu? Também no sentido Cambé-Londrina, temos um congestionamento ali em frente, o Ney Braga, um congestionamento não muito grande, mas quem tá passando por ali vai ter que ter um pouquinho de paciência. Temos congestionamento também ali na região central da cidade de Londrina, ali próximo ao terminal, principalmente na Avenida Leste-Oeste. Congestionamento também na Avenida Maringá, próximo ao Igapó, e lá na Avenida 10 de Dezembro, próximo ao Detran, também próximo ao Detran, na Avenida Brasília, no sentido Ibiporã-Londrina. PR-445, por enquanto, o trânsito está fluindo normalmente, viu? Tanto ali próximo ao El, quanto próximo à entrada ali do Catuaí, o trânsito tranquilo na cidade de Londrina. Cidade Cambé, dentro da cidade, por enquanto, tranquilo também, assim como na cidade de Rolândia. Cidade de Rolândia, um pequeno congestionamento ali na 369, em frente ao Max Atacadista. Cidade de Arapongas, por enquanto, um congestionamento pequeno na Avenida Maracanã, ali nas proximidades da Rua Falcão. Temos um congestionamento na cidade de Arapongas. Nas demais regiões, por enquanto, o trânsito está tranquilo. Não chegou nenhuma informação aqui para a gente de acidentes aqui na nossa região, mas chegando até aqui a nossa redação, a gente repassa aqui durante o nosso programa. E você pode participar também. Passou por um acidente de trânsito, viu uma situação inusitada ou está em algum congestionamento aí na sua região? Grava um vídeo, faz uma foto, manda um áudio aqui pra gente, 3316-4006.
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5: E olha só, o doutor Ricardo Trinkel, ele é o delegado responsável da cidade de Cambé, ele nos concedeu uma entrevista falando a respeito desta operação na cidade de Rolândia, viu? Daqui a pouquinho nós vamos trazer por completa essa operação aqui na cidade de Rolândia, né? A Polícia Civil da cidade de Cambé, né, veio até a cidade de Rolândia para cumprir um mandato de prisão. A intenção era achar uma arma de fogo, mas na residência foi localizado ali uma grande quantidade de drogas, além de munições. Esse indivíduo acabou sendo preso, a companheira também é levada até a delegacia. Nós estamos preparando aqui essa entrevista, daqui a pouquinho, por completa, essa entrevista do Dr. Ricardo Trinkel, delegado responsável da cidade de Cambé.
10: 7h28 e meio agora, viu? Um show de notícia pra você que tá ligado na nossa programação 3316-4006. Quero te ouvir.
6: Eu não apareço nada, eu quero responder.
24: Bom dia, turma da 107.
10: Bom dia.
24: Eu sei, pra essas mães aí, né, que tá com as duas filhas sumidas aí, né? É, eu tenho duas filhas também. Fala assim, é uma dor dos infernos, né? A gente não dorme, a gente não come, a gente não vive, a gente é de depressão. Tem muitos filhos que saem de casa, que nem aconteceu com elas, né? Às vezes não voltou pra casa porque não quis. E às vezes você acha que tá viva e não tá, né? Porque ela pegou carona com a pessoa errada, na hora errada.
10: É. Como que é o nome do cara, Miro Silva? É o Dog Dog?
5: É o Dog Dog, o Cleitinho do
10: Cleitinho
5: Pó.
10: Cleitinho do Pó. O conhecido como Dog Dog, né? A polícia tá investigando ainda, não é? A gente espera que tenha um desfecho disso, pelo menos para dar um alento para as mães, porque É, obviamente a gente fala, quando a gente fala alento, é superficialmente, porque as dores dessas mães, né, a lacuna que isso abriu, não vai se fechar, né, infelizmente, né, porque as duas filhas novas de tudo, 18 anos de idade, ó, não foi mais vista há mais de um mês. 7h29.
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10: Daqui a pouco a gente vai trazer as informações que um homem que foi esfaqueado na área central de Londrina. Já, já. A hora certa você confere.
4: Agora, 7h30.
8: Se furtarem...

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11: Sete horas, 34 minutos, 7h34, manhã de terça-feira, hoje, 26 de maio. Muito obrigado pela sua sintonia, pelo seu voo que tem depois do esporte. Que destaca aí, Libertadores, Sul-Americana.
12: E olha só, tem um carro que invadiu uma residência no Jardim Bancários, em Londrina. Rua Deputado Nilson Ribas, viu? Um susto danado para quem presenciou a cena. Daqui a pouco eu trago os detalhes.
11: 7h34 e meio, o que tem depois do esporte, Gaspar?
13: Vamos falar que o primeiro dia de liberação do uso do FGTS no Desenrola Brasil 2.0 levou mais de 1.400.000 trabalhadores ao aplicativo para fazer a simulação e quitarem as suas dívidas.
11: 7h34.
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11: Hoje é uma terça-feira, 26 de maio, ano 2026, a estação Outono brasileiro, dia de número 146 do ano, restando 219 dias para terminar 2026 nesta data. No exato 26 de maio lá de 1996, a Comunidade Econômica Europeia adota a bandeira europeia. Hoje é dia nacional de combate ao glaucoma e dia do revendedor lotérico. Um show de notícia, é um show de informação. Vamos juntos até às 9 aqui na sua 93.

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1: No jogo que fechou a 17ª rodada do Campeonato Brasileiro, o Curitiba somou mais 3 pontos e está na cola do G4, encerrando um jejum que durava desde 2014 sem superar o adversário. A vitória por 3-2 diante do Bahia no Couto Pereira teve um cenário de tensão, depois dos baianos ficarem em vantagem com o gol do Eric Pulga. O volante Sebastião Gomes falou da importância de vencer dentro de casa.
2: Havia que deixar uma boa impressão, daqui a 2 meses não volvemos a jogar no Couto, então é uma vitória muito, pero muito importante para nossa caminhada e que bom que pudimos hoje ganhar. E aí já depois já temos um confronto com Flamengo difícil, né? Pero que o time também está mostrando que jogar por fora é forte, né? E eu rescato muito mais isso, a unidade que está dentro do campo. Isso para mim é o mais importante e que bom que podemos conseguir essa vitória aqui no Couto.
1: Com a 7ª vitória em 17 jogos, o Curitiba alcança os 26 pontos e fica a um pontinho do G4 na Série A. Já o Bahia, que agora acumula 8 partidas sem vencer, cai para a 8ª colocação com 23 pontos. Saindo do Campeonato Brasileiro, indo para as competições sul-americanas. Nesta terça-feira, tem Copa Libertadores da América e o Flamengo entra em campo. Já classificado, enfrenta o Cusco, do Peru, no Maracanã, às 21h30. O Mirassol, que também já está garantido nas oitavas de final, visita o Lanús às 19h. Já pela Copa Sul-Americana, o Santos recebe o Deportivo Cuenca às 21h30 na Vila Belmiro e o São Paulo também joga em casa no Morumbis, enfrentando o Boston River às 19h. Com informações do Brasileirão, Daniela Esperon.
3: Opa, deixa comigo, nesta terça-feira, 26 de maio, ó, faltam 16 dias pra bola rolar na Copa do Mundo, que loucura, hein? Eu vou estar em Kansas, Estados Unidos, pela Cazé TV, acompanhando de perto a Argentina de Lionel Messi, atual campeã e obcecada pelo Bimundial. A estreia dos hermanos será dia 16 de junho contra a Argélia no Grupo J, que ainda tem Áustria e Jordânia. E claro, quando se fala em Argentina, tudo passa muito pelos pés do camisa 10, do Messi. Mas tem novidades chegando também, como Nico Paz, jogador habilidoso, leve, desses que podem dar uma cara nova ao time, aos hermanos. O ponto de atenção? As laterais. Assim como no Brasil, a Argentina não transmite tanta confiança por ali. Na minha opinião, passa de fase, em primeiro ainda. Mas se pintar um Uruguai logo na próxima fase, aí, meu amigo, o bicho pega. Já me seguiu no Instagram? Bastidor, direto da Copa. Rafa Morientes espalha pra galera por aí.
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5: Neymar não participa do último treino e vai desfalcar o Santos contra o Deportivo Cuenca. Em recuperação de um edema na panturrilha direita, o craque só voltará a atuar pelo Peixe após a Copa do Mundo. O jogador viaja e se apresenta à seleção brasileira na Granja Comari, em Teresópolis, na manhã desta quarta-feira. Sem poder contar com sua estrela, o Santos reduziu o valor dos ingressos, que estão sendo vendidos a partir de R$ 5,00. Lionel Messi é substituído com desconforto muscular, porém, os exames não apontam lesão e o camisa 10 estará disponível para Lionel Scaloni. Ontem tivemos a convocação da seleção colombiana e 4 jogadores que atuam no futebol brasileiro foram convocados. Sendo eles, Juan Portilla, do Atlético Paranaense, John Arias, do Palmeiras, Jorge Carrascal, do Flamengo, Andrés Gomes, do Vasco. O volante do Newcastle e da seleção brasileira Bruno Guimarães também foi substituído com desconforto muscular e até agora a equipe inglesa não divulgou nada sobre a lesão. O Liverpool planeja manter o goleiro Alisson até o fim de seu contrato em junho de 2027. A Juventus ofereceu um vínculo mais longo, mas os Reds insistem em mantê-lo. Apenas uma postura mais incisiva do brasileiro pode fazer o Liverpool mudar de ideia. Com as notícias do mundo do

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1: Sete e quarenta e dois, faltando 18 para as 8. Bom dia para você que tá ligado na nossa programação nesta terça-feira.
2: Bom dia, Darcy.
1: Bom dia.
2: O Darcy, eu sei que esse rapaz tá passando aí de ter as coisas roubadas, porque já aconteceu comigo também. Cheguei de serviço, minha casa tava arrombada. Levaram um monte de coisa. E sei lá, deve ser para tomar uma cervejinha, né?
1: É
2: por isso que eu não gosto desse povo aí que tá aí no poder aí, ó, que defende esses bandidos, né? Então, se o ratão tá lá em cima, os ratinhos vão ficar à vontade roubando o país por aí, né? Tem que sair de lá logo aquele ratão. É isso aí, bom dia pra todo mundo.
1: Bom dia, 7h43 agora.
3: Bom dia, Darcio.
1: Bom dia.
3: É, Darcio, a mãe, mãe não dorme, mãe não vive quando o filho tá na rua.
1: É.
3: Pode ser o filho bom, o filho tranqueiro, o filho fumeiro, o filho drogado.
1: Uhum.
3: Mãe não dorme. Pai deita, esquece que tem filho, né? Mãe não, mãe é diferente. A mãe não vira as costas pros filhos, né? Eu tenho as minhas, sofri, criei sozinha. Eu sei que não é fácil a dor dessas mães que elas estão passando, não.
1: Tá aí, né, ouvinte falando a respeito das duas mães, né, que deram entrevista, falando a respeito das primas desaparecidas, né, na região de Maringá ali, há um mês já, né, mais de um mês já, e nada. Saíram pra se divertir, e cadê as meninas, né? Nada. Infelizmente ainda estão desaparecidas e sem nenhuma informação. 7h44, vamos até as lojas Colombo com nosso amigo Leonardo, que vai trazer as boas ofertas para esta terça-feira. 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
0: Obrigado, Darcio. Um abraço também para vocês da rádio e todos os ouvintes. Dá uma terça-feira abençoada por Deus aí a todos vocês. Abraço.
1: Amém, abraço. 7h48.
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1: 7h48 e meio, Miro, e essa situação agora pela manhã em Rolândia? Polícia Civil já foi lá e prendeu um casal, isso?
3: Isso mesmo, um indivíduo que é conhecido no meio policial, conhecido como André Macaco, esse é o vulgo dele, né? Conhecido por esse apelido, esse nome com apelido. E aí ele teria ameaçado a ex-companheira. A ex-companheira procurou a delegacia da cidade de Cambé e aí o delegado falou, não, vou investigar porque ele tem uma arma de fogo. Na residência, para surpresa, foi encontrada uma grande quantidade de drogas, além de várias munições. O Ricardo Trinkel, né, que é o delegado responsável pela situação, ele deu entrevista falando a respeito dessa situação. Doutor, como é que foi essa operação da Polícia Civil?
4: A Delegacia de Polícia de Cambé iniciou a investigação num primeiro momento, num contexto de violência doméstica, né, onde o investigado teria ido a Cambé e ameaçado a ex-convivente. Iniciaram-se as diligências, a investigação deu conta de que o indivíduo havia feito ameaça portando arma de fogo. Puxado a ficha criminal do investigado, observou-se que ele saiu há pouco tempo do sistema prisional, tendo em seu desfavor uma série de situações criminais. De imediato, foi feito o relatório pedindo busca na residência. Foi dado fiel cumprimento hoje e localizado grande quantidade de substância entorpecente análoga à maconha, farta quantidade de munições. Diante do contexto, foi dado voz de prisão em flagrante e será conduzido à delegacia e colocado à disposição da justiça.
5: Aí foi o casal.
4: Exatamente. Ocorre que essas pessoas envolvidas no tráfico de drogas, geralmente eles costumam deixar separado armas num canto, droga em outro e dinheiro num terceiro local. Uhum. E o que dificulta o trabalho da polícia, tendo em vista que quando é cumprido um mandado como hoje, encontramos uma parcela, uhum, do que é produzido, né? Uhum. Mas as investigações continuam com o escopo de chegar até essas armas de fogo.
3: Tá aí situação na cidade de Rolândia, a Polícia Civil de Cambé fazendo essa operação na cidade de Rolândia.
1: Tá aí, portanto, 7h51 agora, faltando 9 para as 8. Ô Gaspar, ontem foi liberado o pessoal consultar o FGTS, né, para aquele Desenrola 2.0. E congestionou o aplicativo, isso?
6: Exatamente, Darcio. Esse primeiro dia de liberação para o uso do FGTS nesse programa Desenrola Brasil 2.0. Esse programa já aconteceu uma vez e agora está acontecendo de novo, né? Buscando aí que as pessoas, visando que as pessoas renegociem suas dívidas, quitem as suas dívidas, levou mais de 1.400.000 trabalhadores ao aplicativo do fundo nesta segunda-feira. Foi o que divulgou a Caixa Econômica Federal. De acordo com o banco, os usuários eles acessaram o aplicativo para autorizar instituições financeiras a consultar o saldo disponível para renegociação de dívidas, como é no caso quando você vai fazer, por exemplo, o adiantamento do FGTS, você precisa autorizar as instituições financeiras. É o mesmo caso do Desenrola Brasil 2.0. O alto volume de acesso provocou instabilidade e filas virtuais no aplicativo FGTS ao longo do dia. Após alguns minutos de espera, alguns acessos exigiram atualização do aplicativo antes da consulta. E a respeito da modalidade, como funciona? Ela permite você usar até 20% lá do seu saldo no FGTS ou até R$1.000, o valor que for maior ali, se o 20% for maior ou R$1.000, para quitar ou amortizar dívidas renegociadas através do Desenrola 2.0. O trabalhador ele precisa acessar o aplicativo do FGTS, autorizar o banco e, segundo a Caixa, o uso do limite máximo não é obrigatório. O valor efetivamente utilizado poderá ser definido durante a negociação com a instituição financeira. Além disso, essa vantagem de você poder utilizar esse FGTS para amortizar ali um valor da dívida ou até mesmo para quitar ela, os bancos estão dando diversos descontos. Descontos, se eu não me engano, ultrapassam 50%, 60%. Então, um valor muito bom aí. Você que tem alguma dívida no cartão de crédito, tem alguma dívida desse tipo, procura, pesquisa na internet, Desenrola Brasil 2.0, pesquisa tutoriais na internet de como você pode acessar e vai atrás, porque para o trabalhador ter o nome limpo hoje em dia, Darcy, é muito difícil, né? A gente sabe todas as dívidas que o brasileiro tem e esses programas acabam facilitando, né, a vida do trabalhador. Então tem que ir atrás e buscar aí essa quitação de dívidas, ter o nome limpo, até porque vai ajudar você futuramente.
1: Com certeza. Inclusive, viu, Gaspar, todos os bancos têm você está devendo, vamos supor, para a Caixa. A Caixa tem, o Bradesco tem também, Banco do Brasil, Itaú. Então todos os bancos têm esse... Tá fazendo parte do Desenrola, né? Então eles vão, obviamente, dar esse desconto aí que pode beirar 90% aí para você que fazer suas dívidas, tal, depende, né, da sua dívida contraída. Então vá atrás.
6: O Darcio, eu fiz de uma tia minha que ela pediu para mim, o valor dela do cartão de crédito estava em R$2.800. Aí ela queria fazer a quitação. Passei para ela, falei, é legal esse programa aqui, tem que utilizar. Aí ela foi atrás, ela quitou a dívida dela por R$755. Não tô falando que todas as pessoas vão ser dessa maneira, né? Aí depende do banco, da sua dívida, do tempo.
1: Claro. Quebrou bastante, né?
6: Mas dá para ter aí uma noção de quanto que é o desconto que eles dão.
1: Principalmente cartão de crédito, cara. Porque eu tava vendo, o último balanço de abril do cartão de crédito foi mais de 400% os juros. Mais de 400%. Isso quer dizer, você tá vivendo R$1.000, daqui um ano vai ser R$4.000 a sua dívida. Só pra gente ter uma ideia, 4 vezes mais. Né? Você tá devendo R$1.000 no cartão de crédito, você deixou de pagar, daqui um ano vai estar em R$4.000. É assim. Então, você vê como que o negócio pega, né? E não tem um que às vezes se enrola no cartão, né? Você vai gastando. É o dinheiro que você não vê, né? O cartão de crédito, né? Aí vai chegando a fatura, você vai pagando a mínima, aí vira aquela bola de neve. Aí não tem jeito. Por conta disso, né, o governo teve que fazer um mecanismo, criar um mecanismo para tentar aí dar uma diminuída, né, no índice de inadimplência do brasileiro, que está muito grande. Vamos esperar, vamos aguardar. O FGTS, usado parte dele, como disse o Gaspar, 20% até R$1.000. Inclusive o Pirulito entrou, né, o Pirulito aqui no... Tá carregando, tá bloqueado, né? Tá na espera, né? Então tá muita gente acessando desde ontem, foi liberado ontem, né? Essa consulta aí, o banco vai ter 30 dias para liberar, né? Vai estar 30 dias. Esse é o prazo aí para você conseguir amortizar o dinheiro que você tem do Fundo de Garantia por Tempo de Serviço, que é o FGTS. 7h55 agora, 7h55. Pulando ponteiro, 7h56. 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
7: Bom dia, amizade grande, Márcio Campos.
1: Ô, Milton José, esse entende de música, hein? De discoteca, hein, Miro? Milton José. Milton esse cara José. Sabe tudo.
3: Gente boa demais.
1: Oh, gente boa demais. É, discoteca, 70, 80, 90. Começo dos anos 2000, o cara manja tudo. Valeu, Milton.
3: Ouvinte da discoteca do Darcy.
1: É, e ele já fez discoteca também, radialista, né? Ele já fez o Máquina do Tempo. 7h57, essa é boa, hein, Pirulito?
3: Tem canto, Darcy?
1: Ah, essa aí, cara, é do filme.
3: Que filme?
1: Ritmo Quente.
3: O nome da música?
1: O nome da música eu não consegui. É Bill Medley e Jennifer Warnes.
3: Com a colinha até.
1: Warnes, né? Eu já não. Eu não consegui, meu HD tava congestionado aqui. 7h57, faltando 3 para as 8 aí, ó. Carl Douglas aí? Quem? Ah, Billy Ocean. Billy Ocean. Baixão, cara.
3: Calma, Darcy Campos, não levanta da cadeira, fica quietinho. Não,
1: né? Essas músicas vai tocando, vai subir numa quentura.
3: Agora ele levanta.
1: Essa é Cyndi Lauper. 7h58, é mais um dia na vida da gente hoje, hein? Temperatura em elevação, não deve subir tanto hoje nesta terça-feira. A temperatura deve ficar na sua casa dos seus 22, 23 graus. A mínima foi de 16 durante a madrugada. Nebulosidade variável, tem um indicativo de pouca coisa de chuva, viu? 1.2, 1.3 milímetros. Se lavar roupa, colocar no varal, fica de olho, hein? 7h58.
8: Bom dia, Tarso. Bom dia,
1: bom dia. Você,
8: toda a equipe do Sistema Cobra de Comunicação. Ailton Tropical.
1: Oi, Ailton.
8: Tô aqui, né? Passando aquele café mineiro.
1: Ó, bom, hein?
8: Um café mineiro com pãozinho, né?
1: É o melhor que tem, né?
8: Eu ouvindo o seu maravilhoso programa. Beleza, meu amigo? Parabéns pelo programa, hein, Darcy? Falando valeu. Somente de verdade, hein? Um abraço, meu amigo.
1: Valeu, meu querido. Obrigado, viu? Pela audiência, pela sintonia. Você que tá sempre nos acompanhando. Pessoal do Tropical, da região. Arapongas em Pires acompanhando. Cidade Alta, Cidade Apucarana. Vale do Ivaí. Vale do Paranapanema. Noroeste do estado, norte pioneiro, nortão, rapaz do céu. Em qualquer lugar do planeta, né? Onde que o nosso sistema cobra de comunicação, as nossas emissoras, chegar, o aplicativo chega, viu? New Jersey, né? O pessoal que está nos acompanhando em Nova York, tem ouvinte, viu? Bélgica tem ouvinte. Já recebeu uma mensagem do Japão, lá do outro lado do mundo. 7h59.
9: Bom dia, Darcy, bom dia
1: a toda
9: a equipe do Bomba Repórter. Ô, meus irmãos, é o seguinte, será que quem tá devendo pro Leão esse Desenrola Brasil vai contribuir também ou não? Fala aí, diga aí pra nós.
1: Você entendeu ali, ô Gaspar, coloca de novo, por gentileza.
9: Bom dia, Darcy.
1: Bom dia
9: a toda a equipe Cobra Repórter. Ô, meus irmãos, é o seguinte, será que quem tá devendo pro Leão esse Desenrola Brasil vai contribuir também ou não? Fala aí, diga aí pra nós.
1: Eu não entendi ali no meio da frase. É, tá um pouco ruim. Você consegue mandar de novo? Aí a gente... É o Sem Terra mandou, né? Manda de novo aí, por gentileza. Aí a gente já responde pra você, né? 8 horas pontualmente, você vai mandando a sua mensagem, viu? 3316-4006.
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1: 8:01, entrando na nossa terceira hora de programa, viu? Começamos às 6, vamos até às 9, repercutindo muita notícia, muita informação pra você. Ô Miro, me perguntaram essa semana, eu falei, vou ter que perguntar pro Miro Silva. Na verdade, foi na semana passada. Aquele pastor que manteve aquela mulher em cárcere privado em Rolândia, ele foi preso em Cambé. Tá em cana ainda, Miro?
2: Continua preso, viu, Darcy Campos? Ele cometeu um crime gravíssimo. Haja vista que a mulher ficou internada em estado grave, graças a Deus conseguiu se recuperar. A mulher estava muito debilitada, machucada, e aí um crime gravíssimo contra esse pastor, ele que estava atuando em uma igreja.
1: Estava na igreja.
2: Na frente dos fiéis, ele pregava de bom moço, e aí em casa ele espancava a mulher. Continua presa, aquele safado, né? Podemos dizer com essas palavras, porque é um verdadeiro vagabundo que ele aprontou com a mulher, não se faz. Então continua preso esse indivíduo que acabou espancando a mulher. Não sei quanto tempo faz, né, Darcy? Faz algum tempinho já, né?
1: Se não me engano, acho que foi fevereiro ou março, né? Por aí.
2: Deste ano,
1: aconteceu,
2: né?
1: Tá
2: preso ainda.
1: Se não me engano, foi finzinho de fevereiro que aconteceu isso. A mulher ficou internada um tempo, mais de um mês, né?
2: É, por sorte, aquela mulher, ela conseguiu se recuperar e está bem, viu?
1: 8:02 agora, vamos girando. Trânsito nosso de cada dia, Gaspar, tem alguma informação? Como que tá o trânsito? Tá fluindo normalmente? Tem aí bloqueios?
3: Agora já aumentou os congestionamentos, viu, Darcy? Grande congestionamento agora ali na 445, vai desde em frente ali ao El. E segue até a entrada lá do Catuaí, no sentido Cambé-Londrina. Congestionamento também agora ali na avenida, no viaduto da PUC. Congestionado também no sentido Cambé-Londrina. Ali na Avenida Brasília, no trecho próximo a Brataque e Winston Churchill, ali no sentido Avenida Brasília, também tem congestionamento. Os principais congestionamentos são esses três aqui que eu falei. 445, ali o viaduto da PUC e também a Avenida Brasília e Winston Churchill. Tem congestionamento também neste momento. Segue o congestionamento na 10 de dezembro ali próximo ao Detran. E ali perto também na Avenida Brasília, no sentido Ibiporã, Londrina, cidade de Cambé, congestionamento nos dois sentidos do sinaleiro da Balança dos Açores.
1: Tá aí, o trânsito nosso de cada dia, viu? 3316-4006, se você tiver alguma informação, tá aí no trânsito. Você sabe que o ouvinte, ele ouve a nossa programação e escolhe o melhor caminho, 8:04.
4: O Darcy, é que vocês falaram sobre banco, essas coisas, né? Eu queria saber sobre o Leão, sobre o quem deve tá devendo pro governo.
1: Ah, não, imposto de
4: renda. Não. Se ele vai dar uma força, se ele vai contribuir, se vai entrar nesse programa aí de custeio. Ah, aí
1: agora
4: de...
1: entendi. Olá, dívida com o Leão, imposto de renda, não. É só quem tá com dívida, né? Cheque especial, cartão de crédito, por aí vai, né? Inclusive, Gaspar, não paga imposto de renda quem ganha até R$5.000, mas vai valer só a partir do ano que vem, né? Porque esse imposto de renda que a turma vai pagar hoje é relacionado a 2025, né? É o ano base 2025. Exatamente. O que vai valer a partir desse ano é pro ano que vem. Então, até R$5.000 você não vai pagar imposto de renda, né? Então, isso é do ano passado, ainda estava valendo ainda o imposto de renda antigo. Mas esse desenrola 2.0, ele é para dívida, né? Cheque especial, cartão de crédito. É só falar com o banco, né? O banco tem essa... Cada banco da pessoa aí tem, e você pode usar desde ontem, já consultar o FGTS.
3: O Dar, só respondendo aqui a pergunta dele, ó, as principais modalidades que o Desenrola Brasil, ele engloba ali o cartão de crédito, o cheque especial e também o crédito pessoal, empréstimo pessoal, né? E empréstimos não consignados também são esses principais aí que eles quitam através do Desenrola Brasil.
1: Tá aí. 8:05 agora.
5: Bom dia, Darcy.
1: Bom dia.
5: Bom dia. Miro, bom dia, Pirulito, bom dia. Qual daqui a pouco aparece? Como está o pessoal aí? Tudo certo por aí?
1: Tudo certo.
5: Ô Darcy, manda um café mineiro pra cá, caramba.
1: Ah, tem que mandar um lote aí.
5: Não tem, não. Nem o outro, aquele também. O café que hindu. Queria que tivesse café. Pra mim, os melhores cafés que tem, hein? Quando eu vou pra aí, eu saboreio o café mineiro. Aqui não tem, no Rio Grande do Sul. Era pra ter, né? Mas tá bom. Aqui tá chovendo aqui, ô Darcy. Tá aquela garoa, aquela chuva de molhar boa, bem fininha. E tá calor, Darcy. Tá calor aqui no Rio Grande do Sul. Porto Alegre tá calor. 16, 17 graus. É, mas já vai abaixar aí, a temperatura, ó. Não vai demorar.
1: Geralmente...
5: É isso aí.
1: Só valeu.
5: Essa rádio linda aí.
1: Obrigado.
5: Do norte do Paraná.
1: Porto Alegre.
5: Abraço pra todos vocês.
1: Abraço,
5: aí.
1: Abraço, meu amigo.
5: Nascir.
1: Ô, Miro Silva, as margens do Lago Guaíba.
2: Lago
1: do,
2: Guaíba.
1: É, do Guaíba.
2: Cartão postal de Porto Alegre.
1: Do Guaíba, né? Guaíba, inclusive, tem uma rádio que chama Guaíba, né? E nas grandes rádios, né? A Gaúcha e a Guaíba, né? As duas grandes rádios ali do sul de Porto Alegre, né? Abraço, você vê que tá chovendo lá. Então, geralmente, essa instabilidade sobe, né? Santa Catarina. Tava ouvindo esses dias, não hoje, né? Esses dias, não hoje. Até Santa Catarina, Rio Grande do Sul, tem alguma parte que vai... Tem indicativo de temporais, queda de granizo. Então, essa instabilidade deve passar aqui também em algumas regiões do estado do Paraná. 8:07.
6: Bom dia, Cobra. Bom dia, Darcy. Bom dia a todo o pessoal do estúdio. Luiz aqui falando. Oh, meus queridos, há um tempo atrás fizeram umas mudanças nas faixas de pintura ali no contorno norte e deu um converseiro danado. O Cobra, sim, inclusive mandou falando bastante a respeito, mas as pinturas da forma que foram feitas ali determinavam que as pessoas que moram no Henrique Berg, por exemplo, como eu, deveria ir lá fazer o contorno lá na Itamaraty para voltar, porque diante do layout das pinturas ali, você não pode entrar no, sim, bairro.
1: Sim.
6: Como quem vem do Nobre para cá não pode entrar ali no bairro, enfim. Foi conversado muito sobre isso, mas as pinturas continuam do mesmo jeito. Pelo menos não puseram ninguém para multar. Pelo menos o pessoal do trânsito aí não tem atuado nessa área, não tem multado as pessoas que fazem diferente do que está para ser feito ali. Queria saber o que foi feito a respeito e qual que é a ideia que se tem a respeito disso.
1: 8:08, horário da coincidência. Pelo menos não tem nada, né? Feito a respeito disso. Ele tá dizendo que quem vem ali da rotatória, ou da Ailton Rodrigues Alves, ou vem ali da PR-170, passa a rotatória e segue sentido contorno norte para entrar ali no Henrique Berger. Então, tava as faixas ali que não pode, né? Você atravessar ali, você tinha que ir lá na rotatória, voltar e vir pra entrar, né, na sua mão. Então não foi feito nada não, viu? Tá do mesmo jeito, tem gente atravessando ali normal, né? Você sabe ali, né, Miro? A entrada pro Henrique Berger ali, né?
2: Um problema ali,
1: viu, Darcy? É um perigo, porque é bem numa curva ali, né? É bem numa curva ali, como que você vai parar ali, né?
2: E é uma
1: dá pista... seta pra você entrar.
2: E é, inclusive, uma pista simples ali, né? Não é uma pista duplicada, né? Então, o movimento ali é intenso, né? É difícil pra quem vai entrar ali pro bairro Henrique Berger, né? Então, quando tem movimento ali, é um perigo danado, viu? Porque a pista, como eu disse, é simples, tem a curva ali, como você mesmo disse, e o movimento ali é intenso. Precisa olhar um pouco mais.
1: E não, tem, né, Miro? Nenhum redutor de velocidade ali, né?
2: Não tem nada ali,
1: viu? É, ali o couro come qualquer hora do dia.
2: Aconteceu um acidente recentemente, lá, né? Não faz tanto tempo que um carro caiu lá na
1: ribanceira. Pancada bem forte. 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
3: Agora, 8:10.
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0: 8h14 e meio agora, 8h14 e meio. É um show de notícia pra você que tá nos acompanhando, Miro Silva.
1: E olha só, Darcio Campos, tem uma história bacana ontem que eu e o meu amigo Ratolino nós acompanhamos. Ali no Lago Igapó tem um senhor de 85 anos, ele vai todos os dias pescar e ele vai pescar mais pelo esporte, pelo lazer ali que tá pescando. E uma coisa chamou a atenção. Nós passamos ali nas proximidades do Lago Igapó, na barragem do Lago Igapó, e aí eu visualizei ele sozinho ali na barranca, pescando, e tinha uma garça e um passarinho bem do ladinho dele. O que, que os passarinhos mansos, né, estavam ali do lado dele, esperando ele alimentar com os peixinhos que ele pega no Lago Igapó. E ele diz que todos os dias ele faz isso. Vai lá, os peixinhos pequenos, ele pega e alimenta os peixes. Inclusive o Ratolino gravou uma entrevista com ele, né, sobre essa situação, esse fato que chama atenção. História bem bacana. Vamos acompanhar aí essa entrevista.
2: Ô Cobra, bom dia pra você, né? Bom dia a todos os ouvintes que acompanham seu programa. Rapaz, aqui no Lago Igapó, com o senhor Edgar, pescador, rapaz, ele pesca cobra e trata da garça, do socó aqui também. É isso, senhor Edgar, sempre pescando aqui?
3: Sempre pescando, rapaz, sempre tratando dos passarinhos, né? Então, eu agradeço muito a presença de vocês, essa reportagem que vocês vieram fazendo, né, com a gente, é muito importante. Eu quero mandar um abraço pro Cobra, viu? Eu sou um fã do programa de vocês, ouço bastante, o programa tem muita audiência, muito bom. Vocês estão de parabéns.
2: Que bacana, senhor Edgar. Senhor Edgar, qual que é o bairro do senhor aqui em Londrina?
3: Eu moro no Parque Ouro Branco, atrás do Hospital Zona Sul. Eu moro lá desde 76.
2: Olha que bacana, rapaz. Nasci em 76.
3: Você nasceu em 76?
2: 50 anos.
3: E eu nasci em 41, estou com 85.
2: Rapaz, pescando, divertindo e chamar o pessoal para vir aqui pro Lago do Igapó, né?
3: É. Então, vocês estão convidados, que nosso lago aqui é livre. Aqui vocês podem pegar o peixe que vocês quiserem. É livre, pode vir com molinete.
2: Tem que ser pé quente, né?
3: Tem que ser pé quente, né? E tem que ter oração para mim para pegar o peixe, né? Você não pega, né?
2: O senhor contava para mim aqui do rapaz que chegou com o sapatinho engraxado. Parecia um doutor, rapaz, chegou e pegou os peixes.
3: É, nós estávamos, eu e um amigo meu, nós estávamos no rio já mais ou menos umas 4 horas. Não pegava nada, né? Trocava isca, botava isca de fundo, isca de meio, tudo de jeito, eu não pegava nada. Aí de repente chegou o cara com o carrão, todo sapato, bico fino, calcinha de quininha, engraxadinha, bonitinho. Arrumou o molinete, parecia que tá até com nojo o molinete ele arrumar, né? Chegou, entrou entre eu e o outro, jogou o molinete, pegou o tucunaré de quase 2 quilos. Jogou, pegou outro de 1,5 quilos, depois pegou outro de quase 3 quilos. Aí eu e um amigo meu falou, vamos embora depois dessa. O cara ainda falou pra nós, falou, gente, tucunaré dessa empresa aqui é tudo meu. Tucunaré é meu.
2: E tem tucunaré aqui, seu Edgar?
3: Ah, tem tucunaré aqui, 10 quilos, rapaz.
2: Rapaz.
3: Tem, é lindo, hein? Aqui você, andando em cima desse pontilhão aqui, ó, da barragem, quando a água tá limpa, você vê cardumes deles de 10, 12 nadando assim, ó. Bacana. Colorida, coisa mais bonita.
2: Quantos anos, seu Edgar, o senhor tem?
3: 85.
2: 85 anos, parece um molecão de 18.
3: Então, eu tô escondendo, né? Tô escondendo.
2: Obrigado, viu?
3: Eu que agradeço você, hein? Vou ouvir o programa de vocês, hein?
2: Tá bom, obrigado, seu Edgar.
3: Quero ouvir essa matéria.
2: Tamo junto, viu?
3: Um abraço pra vocês, hein? Parabéns.
1: Tá aí o seu Edgar, 85 anos de idade. Quem tiver a oportunidade de passar ali nas proximidades da barragem do Igapó, seu Edgar tá lá praticamente todos os dias, né? 85 anos de idade. Eu fiquei até surpreendido com ele, viu, Darcy? Por, né, ser um homem de aparência jovem, com idade já avançada, né? 85 anos, não dá pra acreditar que ele tem 85 anos. Inclusive tá lá nas nossas redes sociais, lá, a entrevista com o seu Edgar, né? Quem quiser acessar o Instagram do Miro Silva e da Rádio Cobra FM, é só entrar lá no Instagram, tá lá nas nossas páginas, lá a entrevista com o seu Edgar. Vai ver que senhor simpático, né? Vai todos os dias, ele mora no Parque Ouro Branco, que fica na Zona Sul de Londrina, vai todos os dias no Lago Igapó lá pescar. É, a diversão dele é alimentar os peixes. E realmente, ele falou, inclusive, na entrevista, né, que ele fica ali, sentado ali na barranca, e os peixes ficam praticamente do lado dele. Então, assim, e o que chamou nossa atenção, minha e do Atolino, foi isso. Nós passamos ali pela rua e aí nós observamos o seu Edgar sentadinho lá, segurando a varinha, e os passarinhos bem do lado dele. Muito bacana, muito bonita a imagem, né, desses passarinhos ao lado dele. Então, quem tiver a oportunidade de acessar nosso Instagram lá, nossas páginas da Rádio Cobra FM e também do Instagram do Miro Silva, vai ver lá essa entrevista bacana. Legal. Com o seu Edgar.
0: Bacana, ao alto dos seus 85 anos de idade, né?
1: Se eu chegar nessa idade com aquela fisionomia do seu Edgar, viu? Eu vou dar pulos de alegria. O homem tá firme e forte.
0: Tem que dar mesmo, hein, Miro? Tá meio acabadinho.
1: Tô meio acabadinho.
0: 8h19.
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0: No rastro da notícia, operação em Biporã, Evandro, é isso? Mais uma vez, bom dia.
5: Bom dia, Darcio Campos, pois é, o Miro Silva já no rastro também das operações por aí, também em Cambé, e a Polícia Civil deflagrando também em Ibiporã a operação Impacto Diurno, com o cumprimento de mandados de busca e apreensão. Ibiporã, Londrina, Cornélio Procópio também, viu? A operação acontece, né, sobre a investigação relacionada ao assassinato do Márcio Mariano de Souza Filho, ocorrido em Ibiporã, em plena luz do dia, fato que causou aí uma grande repercussão e forte sensação de insegurança na população, né? Segundo as investigações, a vítima foi surpreendida em seu local de trabalho por homens armados que chegaram rapidamente no comércio, né? E efetuaram ali diversos disparos, e após a execução, os autores fugiram, dando início então a uma ampla investigação conduzida pela Polícia Civil de Ibiporã. Diligências realizadas ao longo da investigação permitiram identificar fortes indícios de atuação coordenada, planejamento prévio, além da conexão entre crimes patrimoniais praticados dias anteriores e a execução do assassinato. Até o presente momento, Darcio, Miro, foram apreendidos aparelhos celulares dos investigados, documentos, outros materiais de interesse investigativo, os quais serão analisados pela equipe policial. Os trabalhos seguem em andamento para aprofundamento das diligências e completa elucidação dos fatos. O nome Impacto Diurno faz referência à ousadia da ação criminosa praticada durante o dia em área urbana, em circunstâncias que geram intenso abalo social no município, né? As investigações seguem em andamento para completa identificação, responsabilização criminal de todos os envolvidos. O delegado Vitor Dutra de Oliveira, o Painho, Darcio, gravou um vídeo agora há pouco, mas é basicamente aquilo que nós falamos agora. Inclusive, nesse vídeo, ele fala que ao final dos trabalhos, ele vem com toda a atualização, gravando, inclusive, as sonoras, né, as entrevistas para a gente rodar aqui na Cobra, no Sistema Cobra de Comunicação, Darcio.
0: Tá aí, portanto, Evandro, inclusive o Painho, né, o Dr. Vitor, tem muito trabalho nessa região aí, hein, Evandro?
5: Exatamente, e diga-se de passagem, né, Darcio, tem feito um excelente trabalho, tanto, né, que tem aí feito as prisões de traficantes, de homicidas, né, de caras que furtam, né, ele coloca as imagens, ele vem com vídeo, escracha, né, e as equipes são excelentes, tá lá o Renatinho, né, tem o pessoal das antigas também, lá também, trabalhando na cidade de Ibiporã. Claro que não é só o delegado, né, só o Paim que trabalha, não, é um baita de um delegado, mas tem uma equipe boa por trás também, né, Darcio?
0: É, exatamente, equipe, né, ninguém faz sucesso sozinho, né, se não tiver uma equipe boa, né, por trás aí pra dar o suporte, né, não consegue trabalhar, principalmente nesse âmbito, né, policial, que a criminalidade vem aumentando dioturnamente. Evandro, obrigado por suas informações.
5: Opa, estamos a postos, a qualquer momento vamos atualizando, Darcio.
0: Abraço, 8h23, tá aí, né? No rastro da informação, Evandro Ribeiro. A gente vai continuando, ampliando essas informações desta operação. Já tivemos duas hoje, hein? Uma em Rolândia, Polícia Civil prendeu um homem e uma mulher, não, um casal, né? E agora essa, cumprindo esse mandado de prisão aí, essa questão de Biporando, um homicídio que aconteceu em plena luz do dia. Vamos falar de saúde agora, às 8h23 e meio. O Serginho tá comigo, vamos falar do Ser Forte. Serginho, bom dia.
6: Bom dia, meu amigo Darcio, bom dia a todos os ouvintes.
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0: 8h26.
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0: As informações da capital do estado, Gilmar Valença, bom dia.
8: Opa, bom dia a toda a equipe do Cobra, repórter pela 107.1 em Londrina, pela 89.9 em Arapongas e pela 90.3 no Vale do Paranapanema. Terça-feira, 26 de maio, estamos com um tempo instável em Curitiba, 14 graus a temperatura nesse momento e a previsão é de 22 graus para a tarde de hoje. Aposentados, pensionistas e beneficiários do INSS começam a receber a segunda parcela antecipada do 13º salário. Os pagamentos seguem até o dia 8 de junho, conforme o número final do benefício e o valor recebido pelo segurado. Quem recebe até um salário mínimo vai receber primeiro. A consulta pode ser feita pelo aplicativo Meu INSS, pelo site gov.br/meuinss ou pela central telefônica 135. E a Copel concluiu um mutirão de poda preventiva em mais de 3 mil árvores em Mandaguaçu para evitar problemas na rede elétrica. A ação contou com o apoio da Prefeitura e faz parte da programação de manutenção e modernização do sistema de energia no município. Além das podas, a Copel levou uma agência itinerante para atendimento da população e promoveu atividades educativas sobre consumo consciente de energia para alunos da rede municipal. Com previsão de 22 graus para a tarde de hoje em Curitiba e a possibilidade de temporais em quase todo o estado do Paraná, Gilmar Valença com as informações da rede AERP. A todos uma ótima terça-feira.
0: Ótima terça-feira, Gilmar Valença, que volta amanhã na quarta-feira no Quartou, 8h23 e meio agora. Vamos acionando a reportagem aqui. O Luiz César James vai trazer detalhes que um idoso sofreu queda de 3 metros de altura e ficou desacordado em Apucarana.
9: E na manhã de ontem, um idoso de 78 anos foi socorrido pelo SAMU após sofrer uma queda de aproximadamente 3 metros de altura na Avenida Aviação, no Jardim Colonial, em Apucarana. Ele caiu enquanto trabalhava na limpeza da calha de um imóvel e foi encaminhado ao Hospital da Providência. A médica do SAMU da Cidade Alta, doutora Vera, foi quem atendeu a ocorrência.
10: E realmente ele permaneceu inconsciente um bom período e aí a gente transferiu para nossa unidade para, se fosse necessário, uma intubação e tudo mais, mas não foi. Ele foi imobilizado, acesso venoso, oxigênio e realmente um trauma região posterior da cabeça e um sangramento, uma que a gente falou otorragia, né, no ouvido à esquerda. Eu não acredito no afundamento de crânio, mas ali o trauma foi razoável, viu? Porque realmente talvez, porque na verdade o que acontece ali é o contragolpe, né? Bate a cabeça e fez alguma lesão ali que vai ter que ser vista, né? Idoso, 74 anos, né? Inconsciente.
9: Bem, portanto, idoso de 74 anos, na verdade, ele que acabou aí sofrendo esta queda de cerca de 3 metros de altura e a situação dele realmente ali inspira cuidados. Ocorrência que vem da cidade de Apucarana.
0: Tá aí, né? É... queda de 3 metros, cara. Deus o livre, guarde. Esse senhor se recupere, né? 8:30 agora.
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12: Trazendo informações neste momento, o acidente PR-445, um acidente envolvendo uma motocicleta e muito possivelmente um carro aqui pelas imagens que estamos analisando. O motociclista neste momento caído no chão, tem um carro parado logo à frente ali esperando, né? E aí ajudando, na verdade, socorrendo esse motociclista que está aguardando a chegada das equipes do SIAT para atender esta ocorrência que acaba de acontecer na PR-445, cidade de Londrina. Ainda não temos a informação sobre qual trecho foi, só passando aí as informações para os nossos ouvintes. Foi no sentido Londrina-Cambé, pelas imagens que eu estou analisando aqui, viu? E somente meia pista funcionando. Então você que está passando aí por esse trecho vai ter que ter um pouco de paciência e já já nós voltamos com atualizações a respeito deste acidente.
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13: Bom dia, amigos.
0: Bom dia.
13: Que é o Vicente, da cidade do Rio Grande.
0: Ô, Vicente.
13: Tempo nublado por aqui, 14 graus, já choveu de noite, chuva pouca, bem chuva mansa, e previsão de um pouco mais de instabilidade, né, no dia de hoje. Matê, eu tive esse final de semana em Porto Alegre, lá, fomos ver o jogo do Grêmio lá na arena, rapaz, tava bom aquele jogo. Mas Porto Alegre é incrível, né? Capital, a gente que mora no interior, quando vai para esses lugares assim, se surpreende. Existe uma organização naquele caos do trânsito de Porto Alegre que é fenomenal, rapaz. E a cidade é muito bonita, né? Capital, muito boa. E a típica, a gente teve pelo centro histórico. Tu acredita que ainda tem marcas da enchente, rapaz, lá? Tem algumas marcas que ficaram. Mas é uma cidade assim que tá recebendo umas melhorias. Espero que esse ano não tenha enchente.
0: É.
13: Espero. Um abraço a todos.
0: Abraço, aqui
13: do
0: amigo.
13: Rio Grande do Sul. E a gente tá sempre ouvindo aí, a rádio por aqui.
0: Rádio Rio Grande.
13: Um abraço.
0: Cidade de Rio Grande do Sul, nos acompanhando, é, completou 2 anos, né, da enchente aí, foi em maio de 2024. E é sempre, né, atenção redobrada quando tem muita chuva, muito volume, né, de chuva aí para aquela região, pessoal assustado, né, com aquela enchente. 8h34.
14: Bom dia, Darcy Campos, tudo
0: bom
14: bem?
0: Bom dia.
14: Darcy Campos, me tira uma dúvida. Ali na Barão do Rio Branco, onde dá acesso ali ao contorno norte que vai tanto para a esquerda quanto para a direita, foi feita aquela pintura, aquela vez também, que não poderia virar para a esquerda, correto?
0: Correto.
14: Porém, muita gente vira, e eu também viro, né? Eu moro lá no Parigoi, então ali é o acesso mais viável para nós. Foi instalada uma câmera num poste ali. É, você sabe me dizer se essa câmera é para multar quem vai virar à esquerda? É uma câmera de monitoramento? Você sabe me dizer o que, que é isso aí?
0: Até, por favor? Até me mandaram essa foto aí, mas uma câmera que estava presa ali no poste ali, ela não tava uma câmera. Ela tava meio estranha aquela câmera ali. Você chegou a ver, Miro Silva?
1: A princípio, Darcy Campos, eu ainda vou fazer. Vou levantar essa informação, mas a princípio é uma câmera de monitoramento. Essas câmeras que a prefeitura espalha pela cidade, apenas por monitoramento. Inclusive, na rotatória do Nobre e alguns outros pontos da cidade, tem essas câmeras também que foram instaladas no último final de semana.
0: É, e ali não pode virar à esquerda, né?
1: Proibido.
0: É proibido. Ali você tem que seguir até a rotatória para fazer o contorno, né? Então a pintura ainda tá lá. É, mas me mandaram essa imagem ontem dessas câmeras aí, né? Dessa câmera, no caso, que tá ali. É, precisa de câmeras, né? Eu acho que precisa de monitoramento, né? Mas eu achei ela diferente, Mira, essa câmera aqui. Né? Geralmente a câmera, quando é da prefeitura, até dá pra gente conversar, eu achei bem diferente, ela meio, uma forma meio amadora de colocar.
1: Inclusive eu passei lá e eu vi, no último final de semana, no domingo inclusive, eu vi eles instalando lá, eu passei bem no momento em que eles estavam instalando essa câmera.
0: Porque viu? Geralmente é aquelas câmeras que tem aquele suporte maior, né? Eu acho que isso aí não é de prefeitura não, pelo jeito, pela imagem que eu vi aqui, é uma coisa meio estranha, né?
1: Era uma empresa, né, que tava instalando essas câmeras aí. Eu passei lá, o carro inclusive tava apontado. Né? Agora, se é da prefeitura, também não posso afirmar, viu?
0: Tem até carregador ali de energia solar, né? Tem até uma plaquinha ali do lado ali dela, dá pra perceber. O pessoal mandou aqui. A gente vai dar uma investigada, o Miro Silva vai fazer uma reportagem, né, sobre isso, e vai trazer mais detalhes, ampliando essa informação. Mas só para responder o ouvinte também, né, não pode fazer ali, viu? Se o trânsito chegar a pegar, né, Miro? Para que ver quem desce ali à esquerda,
1: multa.
0: É multa. Você tem que ir, a marcação tá para você seguir à direita do contorno norte e depois pegar ali a rotatória ou passar ali pelo. Você pode fazer ali antes da rotatória, você. Entra ali no. Como se faz pra entrar no São Rafael, né? Na entradinha do São Rafael. Você pode fazer o balão e retornar, né? Mas não pode fazer essa virar à esquerda, que é proibido já há algum tempo. A hora certa, você confere.
12: Agora, 8h37.
15: Se furtarem, né?

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12: Oito horas 42 minutos, Miro Silva.
13: E olha só, o doutor Edgar Soriani, ele vai falar a respeito daquele motorista, né, da carreta Cegonha, que acabou atropelando e

0: chefia para prestar esclarecimentos, estava abalado e alegou que o freio do caminhão não funcionou no momento. E diante dessa informação, solicitamos que o perito, que estava ainda no local, realizasse uma perícia adequada ali, mais atenta, principalmente ao sistema de freio do caminhão. Ele não ficou pronto o laudo, mas informalmente relatou ao agente de polícia judiciária que estava lá fazendo o levantamento do acidente de que, a princípio, nada de irregular tinha com o sistema de freio do caminhão. O que, em tese, leva a essa versão dele que não é verídica, ou seja, ele não teria prestado atenção no sistema do semáforo e acabou colidindo contra o motociclista. Então, a princípio, essa é a versão mais coerente, haja vista a informação preliminar do perito, que vai ter que, inclusive, colocar isso no laudo. Foi questionado, inclusive, por mim, que logo após o atropelamento, ele consegue frear o caminhão. Ele disse que ele foi encostando no meio-fio e que o veículo se parou por causa disso. Mas, para mim, a imagem é clara. Ao atropelamento, a 2, 3 metros depois, ele para o caminhão. Precisamos, obviamente, da prova técnica que afirme que o sistema de freios estavam em pleno funcionamento.
1: Tá aí o doutor Edgar Soriani, ele que está à frente da delegacia de trânsito, né? Ele colheu o depoimento desse motorista. Lamentavelmente, ele provocou uma tragédia, viu, Darcio? Porque esse jovem, né? Ele deixou a namorada ali no trabalho, fez a conversão ali, estava retornando para o trabalho dele. Ele fazia isso todos os dias e, lamentavelmente, teve a vida interrompida, né? Esse homem que furou o sinal vermelho e acabou atropelando esse motociclista. Ele alega que deu problemas no freio, porém, a perícia fez ali os levantamentos e não constatou que o caminhão estava com um problema no freio. Ele fala que ele conseguiu parar a carreta porque foi parando ali no meio-fio, mas a carreta estava longe do meio-fio. Então, né, são provas ali que o delegado de trânsito tem que não comprovam o que ele está dizendo, viu, Darcio?
2: Foi na sexta-feira, né, Miro?
1: Foi sexta-feira pela manhã.
2: Meu Deus do céu, né? Lamentar o rapaz de 18 anos, isso?
1: 21,
2: Tem
1: né?
2: 21?
1: 21 anos.
2: Nossa, cara, as imagens são impressionantes, né? 8h45 agora, Gaspar.
3: E olha, o avanço das síndromes respiratórias e da gripe acendeu um sinal de alerta máximo nas autoridades de saúde de Londrina. Com unidades de saúde e leitos hospitalares operando no limite, a prefeitura anunciou uma parceria estratégica com a Irmandade da Santa Casa para tentar desafogar o fluxo de pacientes e garantir o atendimento da população infantil. Pelo novo acordo, serão disponibilizados até 50 consultas diárias no hospital infantil. No entanto, a Secretaria Municipal de Saúde reforça que o fluxo de atendimento não muda. Os pais não devem procurar o hospital infantil diretamente. As crianças devem ser primeiras levadas ao pronto atendimento infantil ou às UBSs. Caso o local apresente superlotação ou alta demanda, como já tem apresentado nos últimos dias, a própria equipe médica fará o encaminhamento do paciente para o hospital parceiro por meio de uma guia de transferência. A principal preocupação da Secretaria de Saúde reside no índice alarmante de baixa vacinação entre o público infantil na cidade. Atualmente, a cobertura vacinal contra a gripe entre as crianças está em apenas 18%, número considerado criticamente abaixo do ideal. A gripe está pegando Darcio Campos, a cobertura vacinal não está sendo feita. Isso não é nem por conta da falta, né, de vacinas na cidade de Londrina, mas por conta de que os pais não estão procurando, né, as unidades de saúde para vacinarem os seus filhos. Cobertura vacinal é apenas 18%, é um número muito baixo. A gente já vem falando a respeito disso, sobre a cobertura vacinal aí, não só da classe, né, das crianças, dos jovens, mas de toda a classe aí dos idosos também, pessoas consideradas do grupo de risco, que precisava chegar a 90% e não estava atingindo esse índice. E isso mostra aqui no índice das crianças, né? Uma cobertura que deveria ser nessa faixa da casa dos 90%, está em apenas 18% na cidade de Londrina. Então fica aí o alerta para os pais procurarem as UBSs, procurarem uma unidade básica de saúde para vacinarem os seus filhos.
2: E tem um agravante de tudo isso, né? Aumentando, né? Demanda aumentando. E é no geral. Ontem a gente trazia informação de Cambé. Aumentou 166% o atendimento de pessoas com síndromes respiratórias. Então é uma situação preocupante, porque vai ser procurado na unidade básica de saúde. Se agravou, vai num pronto atendimento, numa UPA ou num hospital, e aí doenças respiratórias nessa época do ano. A tendência é aumentar, e por conta disso, tem

0: esse alerta aí, que é a vacinação está bem abaixo, praticamente todas as cidades aí. 8h47,5, ainda falando de Londrina, o prefeito Thiago Amaral comentou em entrevista coletiva ontem a denúncia apresentada pelo Conselho Municipal do Meio Ambiente, CONSEMA, ao Ministério Público sobre o remanejamento de recursos do Fundo Municipal do Meio Ambiente, de responsabilidade do Conselho, à Secretaria de Educação. De acordo com o CONSEMA, o município retirou mais de 15 milhões de reais do fundo de forma parcelada, mesmo sem anuência e aprovação por parte dos conselheiros ambientais. Os recursos que seriam usados em projetos ambientais no município tiveram um desvio de finalidade. O remanejamento derrubou pela metade o montante do total aí do fundo, que passou a ter apenas 13 milhões após as transferências. O prefeito minimizou a denúncia e garantiu que o remanejamento tem amparo legal.
1: A gestão da prefeitura, ela fica travada porque existem recursos que estão alocados em determinados fundos que parecem ser recursos disponíveis para o município, mas na verdade não são. E então essa emenda constitucional 2025, ela traz isso, que aquilo que é superávit, ou seja, aquilo que de fato não foi utilizado, deve ser utilizado para áreas realmente prioritárias, como é o caso da educação. Então, de fato, o que nós estamos falando aqui são de desvinculações, né? São desvinculações de verbas antes vinculadas e, portanto, elas passaram a ser recurso livre. Então, assim, uma medida constitucional, né? Não é lei estadual, não é lei federal, não é lei municipal, pelo contrário. Nós estamos falando aqui de emenda constitucional.
0: Rapaz, é uma denúncia grave. Isso aí dá até improbidade administrativa, dá até cassação essa situação. O CONSEMA foi ao MP e fez essa denúncia. O prefeito ontem, né, ele acabou minimizando e dizendo que tem amparo legal. O prefeito garantiu que pretende se reunir com o CONSEMA para discutir o impasse e medidas que possam gerar recursos para projetos ambientais da cidade. 8h49.
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5: O Senado vai avaliar a chamada mini-reforma eleitoral aprovada de forma silenciosa na Câmara dos Deputados na semana passada. Caso passe e seja sancionada pelo presidente Luiz Inácio Lula da Silva, medida entra em vigor nas eleições deste ano. Entre as principais mudanças está a ampliação para até 180 meses... o prazo de parcelamento de multas eleitorais determinadas pela Justiça Eleitoral. A medida vale, inclusive, para dívidas já em execução e para sanções transitadas em julgado. A proposta também impede que diretórios nacionais dos partidos sejam punidos por irregularidades cometidas por diretórios estaduais ou municipais. O cientista político Rodrigo Prando entende que o texto é uma forma de autoblindagem das legendas.
6: Especialmente quando a gente pensa que essa lei ela vai fragilizar mecanismos de controle sobre o uso dos fundos eleitoral e partidário, o que é um grave retrocesso para a sociedade brasileira. Além de tudo, né, estabelece uma outra blindagem, que é o teto de multa, uma multa irrisória de até 30 mil, fora o parcelamento e a derrubada de mecanismos novamente de controle em relação aos partidos.
5: Professor Rodrigo Prando considera algumas propostas no texto irreais se for analisar o contexto do país. Ele aponta também falta de transparência.
6: Ninguém tem na sociedade brasileira, a não ser talvez os muito ricos que têm financiamento do BNDES para comprar helicóptero, teriam esta facilidade. Fora que tem uma outra questão, que é o disparo de mensagens em massas, né? E isso pode levar à desinformação impactando a qualidade da eleição e a própria qualidade da democracia. Na verdade, né, essa tramitação foi uma tramitação bastante opaca, né, bastante intransparente, porque justamente foi uma votação simbólica sem identificação individualizada dos votos desses parlamentares.
5: A chamada mini reforma eleitoral ainda dispensa a comprovação dos trabalhadores efetivos de tarefas por dirigentes partidários. Os críticos entendem que isso abre caminho para a criação de funcionários fantasmas. O texto foi alvo de contestação por partidos como Novo, Missão e PSOL. Produção e reportagem, Norberto Notari.
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7: Bom dia, Darcio. Bom dia, Miro. Bom dia, Cobra. Bom dia a toda a família.
0: Bom dia.
7: Da Rádio Cobra, a todos os ouvintes. Ô, Darcio, é o Davi, aqui da área central. Sou fã de vocês aí, ouvinte aí de vocês de todos os dias.
0: Ô, Davi, obrigado.
7: Tá bom? Viu, Darcio? Por gentileza, dá uma reforçada aí no meu pedido aí. Sobre essa iluminação aqui da ciclovia, aqui na área central, isso aqui tá uma vergonha, rapaz. Faz dias, já faz tempo que tá tudo escuro aqui, né? É pra gente ter mais segurança, né? Porque é muito escuro, trânsito, né? Que a gente vem no serviço à noite, à madrugada, com esse tempo agora que escurece mais cedo, né? Então a gente corre muito risco aqui. Entre em contato aí com o município aí pra nós, as autoridades aí, dá uma providência pra nós aí, pega pro Cobra, dá uma força pra nós aí.
0: Valeu, meu amigo, obrigado, viu, pela audiência. Já passamos, vamos reforçar mais uma vez aí. Iluminação na ciclovia 854.
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9: Pois é, e o calendário eleitoral já está marcando 60 dias para o início das convenções partidárias. O que são as convenções partidárias? São aquelas reuniões dos partidos para a definição dos nomes dos candidatos para as eleições de 2026. Por enquanto, todo mundo é pré-candidato, todo mundo está fazendo pré-campanha, ninguém ainda tem os compromissos do candidato. Depois das convenções partidárias, que vão acontecer entre os dias 25 de julho até o dia 5 de agosto, os partidos farão os registros diretamente na Justiça Eleitoral. Com os registros encaminhados, os candidatos poderão iniciar a sua campanha eleitoral a partir do dia 16 de agosto. Parece longe, mas o calendário eleitoral ele anda sempre muito rápido. Os partidos agora, portanto, vão já começar aí a organizar essas reuniões, que são reuniões grandes e reuniões de grandes mobilizações para a confirmação dos nomes. Alguns partidos com a chapa pronta, outros partidos ainda com a formação de seus candidatos, principalmente para os cargos majoritários, governadores, presidente da República e também senadores. Vamos acompanhar, porque lá no dia 25 de julho, o início das convenções partidárias. E a informação é legal.
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0: Oito e 57, a temperatura tá na casa dos seus, agora subindo, né? Hoje não passa dos 22, 23 graus em toda a nossa região. Tem até um pouco mais de nebulosidade variável agora nesta manhã, viu? Aumentou um pouco das nuvens nesta terça-feira, 8h57.
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10: Bom dia, Cobra Repórter, bom dia, Dárcio Campos, e um bom dia a todos os ouvintes da 107.1. Cobra, hoje o assunto serve como um alerta para todos nós, mas principalmente para quem é idoso ou tem idosos na família. Eu quero falar hoje, Cobra, sobre um crime que infelizmente tem crescido muito e que a justiça passou a punir mais severamente recentemente, o chamado estelionato sentimental, ou como muitos já conhecem, o golpe do amor. A gente sabe, Cobra, que o isolamento, a viuvez ou a distância dos filhos muitas vezes deixam as pessoas mais velhas, em especial as mulheres idosas, em uma situação de vulnerabilidade emocional e carência. E é exatamente aí que os golpistas agem. Eles se aproximam, conquistam a confiança da vítima, iniciam um relacionamento afetivo e, em pouco tempo, começam os pedidos de dinheiro. Dizem que estão passando por apertos financeiros momentâneos, prometem devolver e, com essa conversa mole, envolvem a vítima de tal forma que elas entregam tudo o que têm. Recentemente, Cobra, a Sexta Vara Civil de Campo Grande condenou um homem em um caso chocante. Ele se aproveitou de uma aposentada de 73 anos de idade, a ponto de fazer com que ela vendesse o único imóvel onde morava para lhe repassar o dinheiro. Ela perdeu a casa, ficou endividada e completamente abalada e entristecida. Na sentença, Cobra, o juiz responsável destacou que o caso foi muito além do abuso de confiança. Foi uma verdadeira exploração da vulnerabilidade emocional e psíquica dessa idosa. O golpista foi condenado a ressarcir os mais de R$150 mil retirados da vítima, além de pagar uma indenização pelos danos morais causados. É uma situação muito triste, mas que serve de lição. Muitas vezes as vítimas estão tão envolvidas que sequer percebem o golpe. Se você conhece um idoso que possa estar passando por algo parecido, converse com ele, acolha e ajude a abrir os olhos antes que seja tarde demais. Fiquem atentos. Lembrando que mais informações como essa e tudo mais que diz respeito ao INSS, você encontra no meu Instagram, que é o pupomoraes.advocacia_. Cobra Repórter, Dárcio Campos, a todos os ouvintes da Rádio Cobra FM, um grande abraço e nos vemos amanhã nesse mesmo horário. Até lá.
0: Até lá, até amanhã, na quarta-feira, doutor Moraes que traz luz. Clareza nas informações, doutor Moraes atende você em Rolândia e em Cambé e todos os dias aqui no nosso programa. Dúvidas? 3316-4006, manda a pergunta, doutor Moraes, responde você. 9 horas pontualmente, as últimas, Miro Silva.
11: E olha só, a Polícia Militar efetuou a prisão de um indivíduo no Jardim União da Vitória na tarde de ontem. Foi uma ação da Polícia Militar após uma denúncia. Os policiais chegaram na residência e acabaram efetuando a prisão desse indivíduo. Com ele, bastante porções de drogas. Ele já é um elemento conhecido no meio policial. Mais uma vez, está atrás das grades. Foi por caminho que ele bem conhece, que é a cadeia.
0: 9-1, as últimas, Gaspar.
12: E olha, a Polícia Rodoviária Federal apreendeu 480 quilos de maconha na cidade de Rolândia. A apreensão aconteceu na madrugada desta terça-feira, durante uma ação integrada entre a Polícia Rodoviária Federal, Polícia Militar, Polícia Federal e Receita Federal, e resultou nessa grande apreensão após um acompanhamento tático realizado pela equipe da PRF. O condutor de um Ford Ka desobedeceu a ordem de parada e iniciou fuga, inclusive trafegando na contramão da PR-986, quando ali na altura do quilômetro 1, o condutor acabou perdendo o controle do veículo e caiu em um barranco às margens da rodovia, ficando tombado abaixo de um viaduto. No interior do automóvel, os policiais localizaram diversos tabletes de maconha, totalizando 480 quilos, além de diversas placas veiculares com sinais de adulteração. De acordo com o condutor, a droga seria entregue em São Paulo. O motorista foi preso em flagrante e encaminhado juntamente com a droga e o veículo à delegacia da Polícia Federal da cidade de Londrina.
0: Dito isto, 9-2, vamos embora, Miro Silva.
11: Bora até amanhã, se Deus quiser.
0: Vamos embora, Gaspar.
11: Bora até amanhã, se Deus quiser.
0: O pirulito ficou ali na mesa de áudio e lembre-se que este dia é único, nunca mais viveremos outra terça-feira, 26 de maio de 2026. Portanto, aproveite cada minuto, cada segundo. Bom dia.

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0: mais amor e alegria todo dia no seu rádio, hein? A Rádio do Norte do Paraná, vocês ficaram na companhia do programa Cobra Repórter, agora é com a gente, hein? Manhã Total, no Pique da Alegria, até o meio-dia, Manhã Total, com muita música, entretenimento, tem informação também. Às 11 horas da manhã, a gente atualiza as informações aí com o Darcio Campos, pra você ficar por dentro aí dos acontecimentos do Brasil, do mundo, do Norte do Paraná. 9 horas, 8 minutos, um dia nublado, né? Tá gostoso. Uma temperatura bem agradável, daqui a pouquinho a gente fala pra você, tempo e temperatura. Quem está comigo por aqui nesse dia 26 de maio de 2026 é ela, Ellen Sorriba.
1: Bom dia, Sidney Domingues.
0: Fazer uma vinheta assim, ó, Ellen Sorriba. Tudo beleza?
1: Eu tô ótimo, e você tá bem?
0: Eu tô bem.
1: E você, ouvinte abençoado da 107.1, como está? Bom dia pra você, até o meio-dia juntinho com a gente, com muito alto astral, animação, boa música, participação do ouvinte, sorteio de prêmios, muita coisa bacana pra você. Vem com a gente, que aqui é só alegria, 98. Eles

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0: Maravilhosa Marília Mendonça pra você. A música do Marília Mendonça com o Bruno Marrone, né? A música Transplante. 9:19, bom dia. É o Manhã Total, a programação mais gostosa, mais alta astral nas suas manhãs, de segunda a sexta, a partir das 9 da manhã. É o meio-dia, 3 horas com muita música legal, com muito sucesso. Está apenas começando, hein? A partir das 10 horas da manhã a gente começa a atender a participação do ouvinte. O pessoal vai mandando um recado, mandando seu alô, 3316-4006.
1: Exatamente. Não esquece de deixar seu nome e falar pra gente de que região você tá ouvindo a gente, de que estado, de que cidade. A gente gosta sempre de saber onde nós estamos alcançando. 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
0: Exatamente, tem também, eu esqueço até do meu microfone às vezes, Ellen, não é só o seu não.
1: Ah, você muito fala, bom. Sidney
0: não quer deixar
1: você,
0: não,
1: você tá cortando a minha voz, porque o Sidney diz que eu falo mesmo demais, eu não sei de onde ele tirou isso.
0: Não, até que você tá,
1: de vez em quando eu tô uma podada.
0: Ultimamente você tá calminha,
1: eu tô,
0: né?
1: Mais tranquila?
0: Tá mais tranquila.
1: Ai, que bom, eu tô medicada.
0: É, já são quantos anos já aqui?
1: Eu tô medicada, tem que equilibrada, é.
0: Você tomou aquele remedinho lá?
1: É, aquela douradinha e medicou e calmou, entendeu?
0: Ah, então tá bom, né? Então chega no outro dia, fica calma.
1: É, mas calma, tranquila, relaxada, entendeu?
0: É mesmo, o Corinthians tá ganhando, né?
1: Aí a gente não estressa mais, aí fica assim, entendeu? Mas o que importa é que, Sidney, antes de terminar, a gente conseguiu sair da zona de rebaixamento. Só a vitória e
0: tem mais um jogo ainda.
1: Eu sei, mas a gente não vai voltar pra lá, entendeu?
0: Tá beleza, então. Boa sorte.
1: Obrigada, líder.
0: 9:20. 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Tem recadão pra você aqui agora, hein? 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
1: É muito tempo, né? 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
0: É show de bola então pra você.
1: 9:22.

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1: 7.1. Tá na hora da hora. Acerte com a gente, 9:25.

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11: Muito bom dia pra você. Faltam 25. Faltam 25 pras 10 da manhã.
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11: E aí, tudo bem? Tudo certinho? Tudo bili bili bili.
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11: Vai começar o Túnel do Tempo, hein?
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11: Nosso Túnel do Tempo, reunindo aí as músicas do passado pra você matar saudades com a gente. Vamos pegar o DeLorean e vamos voltar no passado pra matar saudades aí, beleza? Então vamos lá, vamos que vamos, beleza? Nesse quadro maravilhoso que é o Túnel do Tempo.

0: Esse é o sucesso, esse é o som do Rubastank pra você, The Reason. O nosso túnel do tempo aí. Jean Giovanni passou por aqui também, você em minha vida. Adriana Ribeiro, Saudade Vem. Teve também aí o Jota Quest, Sempre Assim. Passou por aqui também Simple Red, Sunrise pra você na programação da sua 107.1. Amanhã tem mais Túnel do Tempo a partir das 9h30 da manhã. Mais Túnel do Tempo aqui em 107.1. E logo mais ao meio-dia tem Baú da 107, as músicas do passado com José Gazzone pra você matar saudades. Faltam 7 pra
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0: Ela sorriu, você sabe o que é transfer ban?
2: Não.
0: Sabe não?
2: Não sei, explica pra mim, Sidney.
0: Depois a gente conversa. É complicado, hein?
2: Olha, rapaz, que abuso. Olha, gente, vocês estão vendo como eu sofro? O que o Sidney faz comigo nessa rádio? Eu não dou conta, não.
0: Depois eu explico pra você, gente.
2: Pessoal, vai mandando seu alô, seu bom dia aqui pra gente no 43-3316-4006. 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
2: Faltando 4 minutos pras 10.
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0: 9:58. 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
2: E o brasileiro Neymar Júnior faturou um valor milionário logo após ser convocado para a Copa do Mundo de 2026. Após o anúncio feito pelo técnico Carlo Ancelotti da seleção brasileira, o jogador correu para as redes, mas não para celebrar. Ele fez uma série de publicidades que garantiram um pix gordo em sua conta bancária. De acordo com o jornal Extra, Neymar Júnior faturou nada menos do que 30 milhões com as publicações. Assim, o atleta do Santos embolsou 10 milhões por cada uma das postagens em poucos minutos após figurar na lista de Ancelotti. As três postagens no perfil do atleta no Instagram, que conta com mais de 232 milhões de seguidores, foram feitas no intervalo de apenas 50 minutos. Falando de Copa do Mundo, Guilherme Gaspar.
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0: Esse é o sucesso do Ferrugem, terapeuta sentimento, 10h16, bom dia. É pra você o pagodinho de primeira aqui no Manhã Total.
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0: Até o meio-dia tem muito mais músicas, muito mais sucessos e a sua participação. 3316-4006, manda beijo, manda abraço, manda um recadão pra quem você quiser. 3316-4006. Lembrando mais uma vez pra você que hoje, terça-feira, tem combo casal, um dog frango, mais um dog frango bacon, mais um refrico de 500ml, Dog da Filó, na rua São Francisco, na rua Francisco Sanches, 446, na rotatória do Cambé 3, em Cambé. O milagre do sabor começa aqui. Dog da Filó é o recadão pra você e quem sabe seja você. Manda a palavra lanche. É, pra concorrer com a gente aqui na Ellen Sorribas.
2: Exatamente. E temos também pros dogs, além pros do dog dogs. Da Filó, nós temos pros dogs, pacote que de ração de 15 quilos, presente da Agro Center, lá do pessoal. Dog, é, vai ficar mega feliz. É isso aí. 10h17, um recadão aqui pra vocês. 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
0: Esse é um recadão pra você. 10 horas e 18 minutos. Hoje, dia 26 de maio de 2026. Esse mês vai até o dia 31. Já estamos aí no fim do mês de maio, hein? Vamos nos encaminhando pra junho.
2: Festa junina chegando. Festa junina
0: chegando.
2: Você gosta de dançar quadrilha?
0: Eu, mais ou menos. Eu não sei não dançar nada.
2: Você serve então pra ser o pai do noivo?
0: Não,
2: com a espingarda lá, pra poder receber o noivo e a noiva na quadrilha?
0: É mesmo. Pode ser, né?
2: Pode ser, né?
0: Pode ser. Pode
2: eu
0: ser.
2: Gosto de dançar porque quadrilha.
0: O pai brabo, hein? Até com a cartucheira lá.
2: Aí sim.
0: Vamos lá, 10 e 18, bom dia.
2: O que, que você tá mais chegando, gosta da festa junina? Você gosta?
0: Festa junina?
2: É. Do que você mais gosta da festa?
0: É um vinhozinho quente, cai bem.
2: Um vinhozinho quente.
0: Um quentão.
2: Quentão, né? Eita, não, uma pamonha, bom também.
0: Piracicaba.
2: Né? Pamonha, curau.
0: Pamonha, aquela com...
2: Você lembra daquele funk que tinha? Funk que tinha? Pamonha.
0: Pamonha.
2: Curau. Você não lembra?
0: Lembro. É verdade, né?
2: Pamonha, tinha aquele funk, né? Eita, que aí o pessoal tinha o carro da pamonha, né? Do milho verde, que passava na rua. Sim. E tinha o funk da pamonha.
0: Não pode curau. Pegar milho dos outros sem pedir, né?
2: Ah, é?
0: É, não pode não, né? É verdade.
2: Não sabia? Não pode?
0: Pessoal, cuidado aí. Eu vi uns vídeos aí dos caras pegando milho dos outros aí.
2: Para na beira da estrada, sai com sacos e sacos de milho lá.
0: Que coisa, hein? Não pode não.
2: Certo. Bora mandar um alô?
0: Manda mandar os guerguerias, os bom dias, né? Vamos lá?
2: Maria José, bom dia pra você. Obrigada pela participação.
0: Quem mais tá com a gente aqui? Maria Clara, de Rolândia, ouvindo a programação, tá participando. Um abraço.
2: Tânia Maria, um abraço pra você.
0: Edinaldo Aparecido, sempre ligadão com a gente. Valeu, valeu, valeu.
2: Giovana Alice, Rejane, Michael do Cartório de Protesto de Rolândia. Bom dia, obrigada pela participação de vocês.
0: O Elielton tá ouvindo a gente também. Valeu, Elielton, um abraço. Valeu, valeu, valeu. O pessoal de Cambé ouvindo a programação.
2: Elizabeth Motoc, abraço.
0: Obrigado pelo carinho da audiência. Quem mais tá com a gente? Vamos lá.
2: Neuza Santim, bom dia. Obrigada pelo carinho da audiência.
0: Bastião, um abraço, Bastião.
2: E continua mandando o seu alô. 10h20.

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0: Faltam 21 minutos para as 11 da manhã. Bom dia, bom dia, bom dia. É o meio-dia, manhã total, hein? Aumenta o volume.
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2: No Maracanã, o Flamengo recebe o Cusco do Peru. Após a derrota para o Palmeiras, o rubro-negro precisa dar uma resposta aos torcedores. Na primeira rodada, a equipe carioca venceu por 2-0 com gols de Bruno Henrique e Arrascaeta. E o Mirassol vai visitar o Lanús, em Buenos Aires. Em caso de vitória da equipe comandada por Rafael Guanais, a primeira colocação será confirmada pela equipe brasileira. E à noite de Sul-Americano, São Paulo recebe o Boston River do Uruguai no Morumbis. Os comandados de Dorival Júnior precisam vencer para garantir a classificação. O Santos, sem Neymar, fará o jogo da vida contra o Deportivo Cuenca. Atualmente o Peixe é o quarto colocado do grupo. Em caso de vitória, classificaria em segundo para os playoffs. E pode ter reforço chegando em Minas Gerais. O Cruzeiro aumenta a proposta pelo zagueiro Igor Júlio do Brighton. A Raposa trabalha para oferecer 5 milhões de euros. Igor Júlio, de 28 anos, também tem interessados na Europa, mas vê com bons olhos um retorno ao futebol brasileiro. Com as notícias do mundo do futebol, Augusto Galindo, Rádio Cobra FM.

0: 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Faltam 14 minutos para as 11 da manhã. Bom dia para você. Só para contrariar, Nego Dito. É o meio-dia amanhã, total. 3316-4006. Participa aí, manda beijo, manda o seu abraço, manda o seu recado. 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
1: E eu quero trazer um recado aqui para você, faltando 13 minutos aqui para as 11 horas da manhã. 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
0: 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E a gente segue com a programação da 107.1, Manhã Total.
1: Faltando 10 para as 11.

Com 10 horas e 56 minutos, 10 e 56, ainda dá tempo de você participar aqui com a gente, deixar seu nome para os sorteios de hoje, 4333-1640-06. Lembrando que hoje a gente tem sorteio do Dog da Filó, para sexta-feira a gente tem ração, pacote de 15 quilos e bolo com refrigerante para os aniversariantes da semana. 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

0: 10:58. 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
19: Uma excelente manhã para você. 11:04, 11:04. 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
2: Vamos que vamos.
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2: Agora 11:09 da manhã. Bom dia. Última hora do nosso Manhã Total, hein? Muito mais amor e alegria todo dia.
3: Bom dia.
2: Continua mandando o seu beijo, participando das promoções aqui no 107.1. Muito mais alegria no ar pra você. Pra você que tá com o radinho ligado aí na sua casa, ouvindo pela internet também pra todo o Brasil afora. Código de área 43-3316-4006. Fala o nome da sua cidade aí, manda o Gary Gary pra quem você quiser. Rádio do Norte do Paraná tem informação.
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5: E o tenente coronel Ricardo Guedes assumirá o comando da Secretaria de Defesa Social de Londrina, substituindo Felipe Giuliani. O anúncio oficial deve ser feito pelo prefeito Tiago Amaral nesta terça-feira, durante a aula inaugural da Guarda Municipal. Guedes, que deixou o comando do 5º Batalhão da Polícia Militar na última sexta-feira, cargo que agora será ocupado pelo tenente coronel Juliano Barusso Berlese, tem uma trajetória na Polícia Militar que começou em 1994. Ele já liderou a divisão de trânsito, foi subcomandante da 4ª Companhia Independente e atuou como porta-voz da corporação em 2021.
6: Paraná.
5: Dois estudantes brasileiros de medicina foram presos em flagrante na manhã passada ao tentarem entrar no Brasil com 800 ampolas de medicamentos emagrecedores colocados ao corpo em Foz do Iguaçu, no oeste do Paraná. A apreensão foi feita por servidores da Receita Federal na aduana da Ponte Internacional da Amizade, na fronteira com o Paraguai. As identidades deles não foram divulgadas. Segundo a Receita, os estudantes são de Manaus, no Amazonas, e estavam em um táxi paraguaio quando foram abordados.
6: Brasil.
5: O relator da proposta de emenda à Constituição PEC do fim da escala 6x1, deputado Léo Prates, do Republicanos da Bahia, apresentou na noite passada seu parecer sobre a proposta prevendo a redução da jornada de trabalho de 44 para 40 horas, sem redução salarial em até 14 meses após a promulgação da proposta. O texto ainda será votado na comissão especial que discute o tema na Câmara dos Deputados. A expectativa é que a PEC seja aprovada amanhã e siga para o plenário para ser analisada na quinta-feira.
6: Mundo.
5: E o presidente Luiz Inácio Lula da Silva conversou por telefone com o presidente da Bolívia, Rodrigo Paz, em meio à onda de protestos contra o governo do país vizinho, que entrou na quarta semana nesta segunda-feira. Segundo o governo brasileiro, a pedido do centro-direitista Rodrigo Paz, o presidente Lula determinou o envio de ajuda humanitária à Bolívia, que enfrenta uma crise política e econômica. De acordo com auxiliares de Lula, que acompanharam a ligação, Paz fez três pedidos ao petista: empréstimo de um avião para transportar alimentos de uma região para outra dentro da Bolívia, envio de alimentos não perecíveis e uma nota pública de Lula sobre a conversa com Paz como gesto de estímulo ao diálogo no país vizinho.
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5: E o presidente Luiz Inácio Lula da Silva assinou ontem um decreto que estabelece um subsídio de 44 centavos por litro da gasolina para tentar conter os efeitos da alta do preço dos combustíveis. A medida foi publicada em edição extra do Diário Oficial da União e tem duração de 2 meses. O subsídio será pago diretamente aos produtores e importadores de gasolina por meio da Agência Nacional do Petróleo, Gás Natural e Biocombustíveis, ANP.
6: Previsão do tempo.
5: Nesta terça-feira, a formação de um centro de baixa pressão próximo à costa sul do Brasil manterá o tempo instável em todas as regiões do Paraná. A mínima hoje foi 16, a máxima não passa dos 22 graus. Jornalismo, Rádio Cobra FM, Dárcio Campos.
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0: sucesso do Gustavo Lima, Desejo Imortal pra você.
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0: Bom dia, bom dia, bom dia. Amanhã total até o meio-dia. Vamos nos encaminhando pro final do programa. Mas corre pro WhatsApp aí. Manda sua mensagem. Manda o seu Gary Gary. Manda seu áudio, 30, 40 segundinhos. Manda sua mensagem digitada, se preferir. Pra participar das promoções, sempre com o nome completo. Nunca deixe de mandar o nome completo, senão acaba ficando de fora. Dos nossos sorteios aqui, tá bom? Hoje valendo no final do horário, Dog da Filó, hein, pessoal? Hoje tem Dog da Filó. Vamos falar pra você o que temos pra hoje? O que temos pra hoje, né? Olha só, hoje, quarta-feira, combo casal, um dog frango, mais um dog frango bacon, mais um refrico de 500ml. Sorteio daqui a pouquinho, tá chegando o horário, hein? Olha só, Rua Francisco Sanches, Rua Francisco Sanches, 446, na rotatória do Cambé 13, em Cambé. É isso mesmo, né? Se você quer pedir também, 3312-5020. No final do horário, vamos saber quem foi que faturou esse combo de lanches aí. Muito bom, né?
2: Exatamente. Lembrando também que nós temos essa semana sorteio de um pacote de ração para cachorro de 15 quilos, né? Dos nossos parceiros da AgroCenter, e tem aniversariante da semana. Então, você que fez aniversário de sábado passado até hoje, manda o nome do aniversariante, porque sexta-feira pode ser você o ganhador desse bolo com refrigerante. Quem já mandou o nome não precisa mandar novamente, que já está cadastrado, mas quem ainda não mandou, dá tempo.
0: Dá tempo sim. 11h24. 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
2: Aí sim, hein? Bora mandar alô pros nossos queridos salve-salves idolatrados, como você diz, ouvintes?
0: Idolatrados, salve-salves?
2: É o contrário, né?
0: É o contrário.
2: Ah, tá certo.
0: Mas tá valendo.
2: Eu quero mandar um grande abraço aqui pra Maristela Vieira. Bom dia, Maristela. Obrigada pelo carinho da audiência.
0: Um abraço aí pro Clodoaldo Pereira. Ele é motorista de carro de aplicativo. Está ouvindo a gente aí. Obrigado pela carona.
2: Ângela Fagundes, um abraço. Bom dia.
0: Daiane Gomes, Saldeira, está ouvindo a gente. Estou fazendo 42 anos hoje. Olha só, parabéns, Daiane. Saúde, paz, felicidades pra você, tá bom? Muitos anos de vida. No final do horário, a gente canta a musiquinha e dá os parabéns de novo pra você.
2: Aline, dos 5 Conjuntos de Londrina, bom dia. 11h27.

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1: 7.1 11 horas e 36 minutos.

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5: 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Faltam 15 minutos pro meio-dia. 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

0: Cobra FM, a rádio do norte do Paraná. Bom dia, bom dia, bom dia pra você. Quase boa tarde já, hein? Faltam 6 minutos pro meio-dia. Luiz Cláudio e Juliano pra você em Mato Grosso e Matias. A música Viola Antiga. Essa é bacana, hein? É um modão pra você aqui na programação. Você tá com o rádio ligado aí acompanhando a gente, almoçando, bom apetite aí, horário do almoço. Você na sintonia com a gente, curtindo a melhor estação da FM, nosso Manhã Total, finalzinho do Manhã Total. Mas antes, tem um recadão pra você aqui. 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
0: Terça-feira, dia 26 de maio, você vai almoçar o que hoje?
1: Acho que hoje eu vou de tilápia frita com purê de batata ou creme de milho.
0: Creme de milho é bom, hein?
1: Vamos?
0: Vamos? Bora, bora, bora. Vamos de peixe.
1: Vamos de peixinho. Coisa leve, light hoje.
0: Levinho.
1: Mandar os últimos alôs hoje pra Márcia dos Santos de Rolândia. Bom dia, Márcia. Obrigada pelo carinho da audiência. E vamos falar quem foi que ganhou o dog da Filó hoje?
0: Quem foi? Quem foi?
1: Elielton Henrique, Portifilho de Oliveira, final do telefone 1821. Parabéns. Você vai curtir bastante o lanche aí, hein?
0: Com certeza.
1: E o parabéns hoje. Feliz aniversário mega especial vai pra Daiane Gomes Taldeira. Parabéns. Muitas felicidades a você.

0: aniversário. Feliz aniversário aos aniversariantes de plantão que concorre a bolo com refrigerante no oferecimento da panificadora São Miguel Arcanjo. Sorteio será na sexta-feira, um pouquinho antes do final do nosso Manhã Total. A gente faz o sorteio aí, também vai ter sorteio na sexta-feira do pacote de ração de 15 quilos aí pro seu dog, pro seu cachorrinho aí. Se você ainda não participou, amanhã no Manhã Total pode participar de novo. Então o sorteio será na sexta-feira. Ellen Sorribas, bora, bora, bora.
1: Vamos. Que isso? É jato?
0: Teco-teco, né? Que é isso?
1: Nó. Pessoal, Deus abençoe a todos vocês. Amanhã, a partir das 9 horas da manhã.
0: Esse aviãozinho aí, era aquele avião que tem uma faixa, assim, tá chegando no dia dos namorados, os caras colocam as
1: aí
0: faixas.
1: Aí você já vai colocando a faixa, assim, pra fazer a homenagem, pra amar. E aí eu vou de carona, você homenageando o outro e eu de carona. Barato que...
0: Você que vai ter a criatividade de escrever.
1: Ah, eu que vou fazer a faixa pra você homenagear ela? Feito, combinado, então.
0: Você tá doido, né? Vamos lá.
1: Pessoal, Deus abençoe a todos. Até amanhã. Ellen Sorribas aqui no nosso Manhã Total na companhia.
0: Com Sidney Domingues.
1: Tchau, Sidney. Tchau, povo.
0: Tchau, Ellen. Amanhã a gente se encontra, se Deus quiser. É, horário combinado aí, às 9 da manhã, beleza? A seguir tem ele, José Gazzone, vai trazer o Baú da 107. As músicas do passado pra você relembrar os bons tempos. 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

0: 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Meio-dia e dois. 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
1: Meu boa tarde para você que está sintonizado na Cobra FM 107.1 nesta terça-feira, dia 26 de maio de 2026. Eu espero que esteja tudo muito bem com você, com a sua família. Eu desejo que você tenha uma ótima terça-feira, um ótimo dia. Quero agradecer a você que está sempre sintonizado na Cobra FM, a 107.1, a rádio do norte do Paraná. Eu quero fazer um comentário aqui hoje, de um aspecto bem geral, e até se o pessoal depois quiser comentar o meu comentário, quiser mandar um recado, pode mandar, até porque a gente gosta sempre de compartilhar as informações, compartilhar os pensamentos, as opiniões com todos os amigos que estão sempre sintonizados. Eu quero falar aqui, eu me recordo duas músicas, né, famosas aqui no Brasil. É uma, aquela que fala, né, deixa a vida me levar, vida leva eu. E tem uma outra, né, que fala, o acaso vai me socorrer enquanto eu andar distraído. Duas músicas muito bonitas, né? E aí o que acontece é o seguinte, eu quero falar sobre a questão da distração. Eu quero falar, ampliando um pouco essa questão da distração, eu quero falar da indiferença. O que eu tenho visto hoje acontecer com, principalmente, o pessoal mais jovem. É uma indiferença bastante significativa. E eu quero compartilhar essa minha opinião com todos os amigos e amigas, para ver se eles concordam comigo ou se eles querem acrescentar alguma coisa a mais no que eu falei. Eu vou pegar aqui alguns casos. Olha, há pouco tempo, e hoje pela internet a gente vê muita coisa, né? É claro que primeiramente a gente tem que verificar se é verdade, né? Mas também dizer que enquanto cristão a gente tem que orar, né, por essas pessoas, para que elas possam melhorar, não é isso? A gente tem que melhorar todo dia, mas também a gente pode pedir para que as pessoas melhorem, desejar que elas melhorem, né? Nós queremos o bem de todo mundo. Mas eu vi na internet um jovem aparentando aí 18, 19, 20 anos de idade, trabalhando, ele estava trabalhando no balcão de um lugar que fazia atendimento ao público, e nisso um senhor, né, que estava por ali procurando atendimento, ele teve uma crise, ele caiu, né, de repente estava ali infartando, uma crise de pressão, enfim, alguma coisa, e ele caiu assim na frente desse rapaz, e aí tendo aquelas convulsões, e o rapaz simplesmente ficou olhando, né, olhando ali a coisa transcorrer, como se não fosse com ele, né, de uma indiferença, né, assim, assustadora. Aí teve um outro caso que eu vi também, o caso de uma jovem que se amancebou lá com o rapaz, com o namorado, alguma coisa. O pai era um trabalhador, né, caminhoneiro, e aí, enfim, inventaram lá que queriam pegar o dinheiro que o pai tinha, e ela encomendou a morte do pai, olha só. E aí, inclusive, ela, conversando com os bandidos, falou assim, ó, cuidado, só não atira no rosto não, para não ficar ruim pro velório, né? Então, vocês podem falar, João, mas isso não é indiferença, isso já é barbárie, isso aí já é... Não, mas, de certa forma, é uma indiferença com o futuro dessa pessoa, né? É indiferença com relação à piedade, ao amor, né? A tanta coisa que sustenta a nossa sociedade, a nossa cultura. Aí, agora, recentemente, está fervendo essa notícia a respeito de um fisiculturista que... tomava lá um monte de coisa para poder ter aquela musculatura. Eu não sei por que as pessoas fazem isso, né? Mas tomava lá um monte de coisa que cientificamente todo mundo fala que é um veneno que mata. E aí, numa das entrevistas, ele justificando que ele faz todo aquele trabalho para ter aquele monte de músculo e tudo mais, e que ele sacrificaria de 10 a 15 anos da vida dele. Na verdade, deu muito mais a conta, ele errou feio, porque ele falou 10 a 15 anos. É tipo assim, ó, vou morrer com 50 anos, porque eu poderia viver 60, 65, mas morreu aí com 20 e poucos anos de idade, né? Enfim, se envenenando, né? Todo mundo sabe que isso faz mal, já está mais do que falado, e a gente vê o pessoal fazendo isso. E aí tem um outro caso, me desculpa alongar nos casos, eu quero falar a respeito de um conhecido meu fora, isso já aconteceu aí há mais ou menos quase um ano, que ele era de uma família cristã, católica, pessoal assim que desde sempre na igreja, o rapaz na igreja, desde criança com a família, tal, tal, tal, tal. E aí chegou a idade ali de casar, 20 e poucos anos, 24 anos de idade, né, arrumou lá a namorada, e aí inventaram lá o casamento, e hoje o pessoal gosta de inventar, né, inventaram, enfim, e aí ele não casou na igreja, ele não fez um casamento católico. Na verdade, não fez casamento de religião nenhuma, né? Eu até acompanhei pela internet a festa, porque as pessoas postam, daí a gente acaba vendo, né? Não é que eu fui pesquisar, não, eu vi. E aí, lá na festa, no casamento, no evento, você precisa de ver. É até coisa de videogame tinha. As pessoas inventam daqui, inventam de lá. Aquelas fotos intermináveis antes do casamento. E dá-lhe convite disso, e dá-lhe convite daquilo. Mas um monte de coisa, menos Deus, né? Em nenhum momento ali você viu uma invocação, pedido para que Deus estivesse na família. Então, o que eu tenho avaliado? O pessoal de hoje, eu não sei o porquê que isso está acontecendo, eu imagino, mas as pessoas estão tão indiferentes, as pessoas estão tão distraídas, né, com coisas que são fundamentais. Deus, né, a religião, né, as coisas, o respeito, o amor ao próximo, né, que são coisas que sustentam a nossa sociedade, que sustenta a nossa cultura. E aí a gente vê essas coisas acontecendo com uma frequência muito grande. Não é que não acontecia anteriormente, até acontecia sim. Mas agora nós estamos vendo todos os dias, né, exemplos, né, jogados na nossa cara a todo momento desta indiferença. Ou seja, gente, tal coisa faz mal. Não, não tem problema, a gente usa. Gente, não se faz isso porque isso aqui é mal pro teu futuro, é mal pra tua família, é mal pra você. Ah, não tô nem aí, deixa a vida me levar, entendeu? Então, isso é muito sério e eu estou, sim, muito aborrecido de ver que tipo de geração que nós estamos criando, que tipo de geração com quem nós estamos vivendo. Eu acho que isso tudo precisa de ser urgentemente pensado e melhorado. É a minha avaliação que eu compartilho com todos os amigos e as amigas da Cobra FM. Um grande abraço a todos. Fiquem todos com Deus.
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3: Muito bem, estamos chegando, gente. Meio-dia e 11. Oi, uma ótima tarde para você ligado, para você curtindo Cobra FM. Rádio do Norte do Paraná. E aí, tudo bem? Chegou a terça-feira, hoje 26 de maio de 2026. Por aqui José Gazzoni, junto com você, agradecendo a Deus por este dia lindo. Oh, maravilha, hein, gente? Vamos juntos, até as duas, você tem o Baú da 107. É muita emoção, é muita alegria, é um prazer ter você aí do outro lado. Seja você no sítio, na fazenda, no campo, você na cidade, você em outro estado, em outro país, tá ligado, tá curtindo, é bom demais. Aumente o volume, você aí dentro do teu carro, você aí na sua caminhonete, você aí no seu caminhão, na sua carreta, ligado aqui na 107.1. Você trabalhando de aplicativo, você taxista, tá curtindo aqui o nosso programa, obrigado pelo seu carinho. Você na rodoviária, você aí, né, no seu serviço, no seu trabalho, você porteiro, curtindo Cobra FM, obrigado aí pelo seu carinho, tá bom? Você do comércio também, ligado e curtindo aqui o nosso programa. Vamos juntos, até as duas, Baú da 107. Você borracheiro também ligado aqui no nosso programa. Você da polícia, você carpinteiro, enfim. Fica à vontade, vamos juntos, até as duas, Baú da 107. Os bombeiros também, né, ligado aqui no nosso programa. Os mecânicos, é, curtindo aqui também. Pessoal aí, né, que trabalha aí diariamente. As donas de casa ligados aqui no nosso programa.
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0: Jonas Borne, José Augusto, Johnny Rivers. Muita música pra você aqui no Baú da 107.
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0: Marillion, Beautiful. Raça Negra, a vida inteira. Meio-dia e 31. Uma ótima tarde para você ligado e curtindo Cobra FM
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0: Meio-dia mais 32 minutos.
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1: Muito bem, estamos de volta. Oi, gente. Ô, maravilha, hein? Uma ótima tarde para você ligado aqui na Cobra FM. Vamos juntos, até as duas, você tem o baú da 107. A rádio do norte do Paraná.

0: My Love, Westlife, Michael Jones, What's Rama. Muita música boa pra você aqui no Baú da 107.
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0: Muito bem, Triste Chama, Baby Can't Hold You. Agora tem Cobra News com Darcio Campos, continue ligado. Na sequência, depois do intervalo, teremos a tradução do dia. Cobra FM, faltando 3 minutos para uma. Se liga, gente.
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2: E a estratégia de vacinação nas escolas continua vigente em Londrina. Graças a uma parceria entre as Secretarias Municipais de Saúde e de Educação, iniciada em 14 de maio, a ação registrou a aplicação de 80 doses de diferentes imunizantes entre alunos, professores e trabalhadores da rede municipal de ensino. A vacinação é levada até as escolas por equipes da Unidade Básica de Saúde da área de abrangência. Nessa primeira semana, foram visitadas mais de 10 unidades entre escolas e centros de educação infantil, municipais e filantrópicos conveniados. O objetivo principal é proteger as crianças, atualizando a caderneta com doses de rotina para prevenir que elas tenham doenças como sarampo, gripe, meningite, entre outras.
3: Política.
2: E o ministro Alexandre de Moraes do Supremo Tribunal Federal foi notificado judicialmente na última sexta-feira para responder a uma ação judicial aberta contra ele nos Estados Unidos pela plataforma Rumble e pela Trump Media Technology Group, empresa ligada ao presidente norte-americano Donald Trump. A informação foi confirmada pelo advogado Martin de Luca, que representa a companhia. Segundo o documento enviado a Moraes, ele tem 21 dias para responder à petição inicial apresentada em um tribunal da Flórida. Caso não responda, o ministro poderá responder ao processo à revelia.
3: Brasil.
2: E a crise do Banco Master não colocou em risco o sistema financeiro nacional, segundo o Banco Central, que divulgou um relatório ontem. De acordo com o documento, não há risco relevante para a estabilidade financeira. A rentabilidade do sistema financeiro permaneceu praticamente estável no segundo semestre do ano passado, o que demonstra a resiliência. Além disso, os testes de estresse e de liquidez demonstram a robustez do sistema bancário.
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2: 8 em cada 10 pessoas, o que equivale a 85%, já notam interferências das mudanças climáticas em seu cotidiano, segundo que quase metade, 46%, julga esse impacto intenso. O dado foi obtido por equipes do Aurora Lab e de Morning Common, em pesquisa sobre a transição de energias sujas para limpas, obtidas pela Agência Brasil, e que será lançada amanhã em São Paulo. A proporção de brasileiro que confia que o governo deve ser a principal figura a garantir a proteção de trabalhadores e trabalhadoras nesse contexto é de 7 em cada 10, ou 67%.
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2: Início de tarde de nebulosidade variável no Paraná. Agora no centro de Londrina, os termômetros marcam 21 graus. Jornalismo Rádio Cobra FM, Darcio Campos.
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6: Acertando o seu relógio. Pontualmente 1 hora.

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14: Muito bem, estamos de volta agora 1:10. Oi, gente, uma ótima tarde por aqui, José Gazzone, junto com você nessa linda tarde. Continua ligado aqui. 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Chegou o momento da nossa tradução do dia. Trazendo para você hoje, Air Supply, Goodbye. Foi lançado oficialmente em 1993. E você vai conferir agora, no Baú da 107.
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0: Muito bem, tá aí Backstreet Boys. As long as I love me. 1:27. Boa tarde pra você.
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0: Uma hora mais 28 minutos. 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
18: Muito bem, estamos de volta. 1:37. Boa tarde pra você ligado aqui.
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0: Elton John, Sacrifice. Dido, thank you. Vanessa Carlton. Agora 1h49, boa tarde para você ligado e curtindo. Quem está ouvindo aqui o nosso programa, a Maria do Bairro tá ligadinha.
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0: 7. Agora faltam 3 minutos, eu vou embora, o Eli já chegou. Beleza, Eli?
1: Eli! Eli!
0: Eu volto amanhã, se assim Deus permitir. Tenha aí uma ótima tarde. E até lá. Tchau, tchau.
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2: Agora 2:01.
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25: Agora 2:10, cheguei.
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25: Seja bem-vinda, seja bem-vindo. 107 é a festa do ouvinte. Você faz a festa. É você quem faz aqui a nossa alegria. Bora!
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25: 33 16 40 06, nosso WhatsApp para sua participação.

0: Você tava bem demais, você tava com o Gazone. Aqui você tem um amigo, um campeão em cada horário. Hoje, terça-feira, dia 26 de maio, ano 2026. Abração pra você, tudo de bom. Que o Papai do Céu abençoe você com muita paz, saúde e muita prosperidade na sua vida. Entre as mais, Felipe e Rodrigo, dois gumes.
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Gustavo Lima aqui nas mais pedidas nesta quarta-feira, metade da semana, hein? Quarta-feira, 12 de maio. Que 12 de maio? Meu Deus do céu. 26, tá acabando o mês. Eu tô falando aqui, né? 26, rapaz. 26 de maio. Já era, mas já acabou, né? 26 de maio, ano é 2026. As mais nas mais tem mais um grande sucesso. Sucesso tá aqui com você.

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0: nossa programação, Paula Fernandes, Amar de Novo. Mais um sucessão da Paulinha. 107.
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0: 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Agora 2:38.

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10: 12:38, 107.
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10: Hora da Fama aqui na 107. Margarete Serrão acabou roubando parte da atenção durante a festa de 5 anos de Maria Alice, realizada nesta segunda-feira, 25. Nos bastidores da comemoração luxuosa da neta, a mãe de Virgínia Fonseca falou abertamente sobre o fim do casamento da influenciadora com Zé Felipe e surpreendeu aí ao admitir que ainda torce pela reconciliação. O assunto surgiu enquanto Margarete deixava o evento cercada por fãs. Em um vídeo que rapidamente ganhou força nas redes sociais, uma admiradora pediu que ela ajudasse o ex-casal a voltar. Sem hesitar, ela respondeu: lógico. E agora não sabe se é lógico que sim ou lógico que não, né? Mas tá aí, então, né? Brincadeiras à parte, mãe de Virgínia faz apelo para que ela e Zé Felipe reatem o casamento. 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
10: Boa tarde para você, minha amiga. Boa tarde, amigo.
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10: São as mais tocadas, as músicas mais pedidas. Aqui você fica sabendo quais músicas fazem sucesso em todo o Brasil. Essa aqui é linda e tá fazendo sucesso danado. Fred e Fabrício.
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10: Chamaram é meu talento.

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1: Vocês precisam admitir alguma coisa.

0: Tá aí, sucessão pra você de Matheus e Cauã, pra Ana Prado, Admita, uma das mais tocadas em todo o Brasil. Eu trouxe pra você aqui, na 107.1 aqui, só as melhores. E as melhores tocam aqui na nossa programação. Boa tarde pra você.
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2: E a Secretaria Municipal de Saúde fechou uma parceria com a Santa Casa de Londrina para ampliar a rede de atendimento a crianças com síndromes gripais na cidade. Por meio de um acordo, foram criadas 50 consultas diárias para o remanejamento de pacientes do PAI para o Hospital Infantil. Quando houver superlotação na unidade municipal, a Santa Casa explicou que os pais precisam continuar procurando o pronto atendimento infantil com os seus filhos doentes, o que caberá às equipes do PAI realizarem um encaminhamento quando for necessário.
3: Paraná.
2: E o preço do litro da gasolina comum está variando de R$ 5,99 a R$ 7,39 no Paraná, segundo a pesquisa mais recente da Agência Nacional do Petróleo, Gás Natural e Biocombustíveis. O valor mais barato foi encontrado em Guarapuava, na região central do estado, e o mais caro em Castro, nos Campos Gerais. A média geral do preço paranaense ficou em R$ 6,69. O levantamento foi feito em 25 cidades entre os dias 17 e 23 de maio.
3: Tecnologia.
2: E uma startup chinesa afirma ter desenvolvido uma coleira inteligente capaz de traduzir sons e comportamentos de animais de estimação para a linguagem humana com até 95% de precisão. O dispositivo, chamado de Pet Chat, começou a ser vendido em pré-encomenda neste mês e rapidamente chamou atenção nas redes sociais, ao mesmo tempo que despertou desconfiança entre pesquisadores e usuários. O equipamento custa 799 yuans, cerca de R$ 590, e já teria ultrapassado a marca de 10 mil reservas antes mesmo do lançamento oficial.
3: Política.
2: E o processo judicial de extradição da ex-deputada Carla Zambelli para o Brasil ainda está longe de um fim. Apesar de a semana passada a última instância do Judiciário da Itália ter negado de forma definitiva um pedido de extradição feito pelo governo brasileiro, o caso é complexo porque envolve duas frentes: a justiça, âmbito jurídico, e a diplomacia entre os governos, que é o âmbito político. Atualmente, existe um segundo pedido de extradição contra a ex-parlamentar, que está na fila e ainda nem começou a ser analisado pelas autoridades responsáveis.
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2: E o primeiro dia de liberação do uso do FGTS no Desenrola 2.0 levou mais de 1.400.000 trabalhadores ao aplicativo do Fundo de Garantia ontem, divulgou a Caixa Econômica Federal. De acordo com o banco, os usuários acessaram o aplicativo para autorizar instituições financeiras a consultar o saldo disponível para renegociação de dívidas. A nova modalidade permite usar até 20% do saldo do FGTS ou R$ 1.000, o que for maior, para quitar ou amortizar dívidas renegociadas no Desenrola 2.0.
3: Previsão do tempo.
2: Tarde de terça-feira de nebulosidade variável em toda a nossa região. Rolândia marca agora 21 graus. Agora no centro de Londrina, os termômetros marcam 22 graus. Jornalismo Rádio Cobra FM, Darcio Campos.
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5: E o brasileiro Neymar Júnior faturou um valor milionário logo após ser convocado para a Copa do Mundo de 2026. Após o anúncio feito pelo técnico Carlo Ancelotti da seleção brasileira, o jogador correu para as redes, mas não para celebrar. Ele fez uma série de publicidades que garantiram um pix gordo em sua conta bancária. De acordo com o jornal Extra, Neymar Júnior faturou nada menos do que 30 milhões com as publicações. Assim, o atleta do Santos embolsou 10 milhões por cada uma das postagens em poucos minutos após figurar na lista de Ancelotti. As três postagens no perfil do atleta no Instagram, que conta com mais de 232 milhões de seguidores, foram feitas no intervalo de apenas 50 minutos. Falando de Copa do Mundo, Guilherme Gaspar.
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0: Agora 3 e 6.

Alô, alô, Zó do Guincho, boa tarde. Boa tarde também pra Marlene, boa tarde aí pro Dejaim São Martinho. Muita gente acompanhando a gente aí, valeu. Euzen Cambé, obrigado, Lourdes do Santo Eduardo. A Cláudia em Apucarana, Cidade Alta. E você, tá em que cidade, em que bairro aí? Fala comigo no 33-16-40-06. Vamos ver onde vai ter bolo hoje, né? Hoje, deixa eu ver aqui. Hoje 26 já, né? 26 gente, de maio. Tá acabando o mês de maio. O ano é 2026. Quem tá de data nova é o Renato. Renato Vitor Moreto. Tem festa hoje, já que eu sei. Tem churrasco hoje à noite, hein? Na casa do Paulo Sérgio também. Tem churrasco. Na casa da Neyleide Visquete, né? Tem churrasco hoje à noite. Tem bolo aí, ó. Quem conhece aí, chega lá, né? Ó. Vem pro churrasco aqui, que falou lá na rádio, lá na Cobra FM. Ela que trabalha com a gente, né? No, aos domingos, nos fins de semana. Neyleide Visquete, tem bolo, tem churrasco e tem os parabéns da Cobra FM pra você, tá bom? Danada, tá de data nova. A minha amiga Marinalva Melo. Ô, Marinalva, danada. Lá no Belo Horizonte, enrolando, tem bolo, tem churrasco hoje à noite, todo mundo tá convidado. Quarta-feira, metade da semana, cortou com churrasco na casa da Marinalva Melo, que vai dar um churrascão também, né? Muito churrasco aí. O Thiago Vitor Moreto também tá dando churrasco. Vamos procurar o homem aí em Rolândia aí, que você vai encontrar aí e vai participar do churrasco na casa dele, tá bom? Tem muita gente hoje que tá dando aí churrasco. O Guilherme também, né? Guilherme Negrão. Ô, Guilherme, um grande abraço pra você. Tem churrasco, hein? Guilherme Negrão Júnior. Tem churrasco na casa dele hoje. Tem festa, tem bolo, tem alegria. Tem os parabéns da Cobra FM. E a gente com certeza vai dar uma passada lá, né? Nosso grande comunicador do rádio também, lá de Mandaguari, aquela região lá. Nosso amigo Alexandre Vrena. Ô, Alexandre, tem churrasco, hein? Atenção, Mandaguari. Só chegar na casa aí do Alexandre Vrena, que ele tá dando um churrascão, ó, daqueles, viu? E tem os parabéns também aqui da Cobra FM. Então, para todos e para todas que hoje fazem aniversário, parabéns, felicidades da 107.1. Que o Papai do Céu abençoe todo mundo aí com muita paz, muita saúde, muito amor e muita prosperidade. Música.

0: aliás, 3h10, parabéns aí pra você, tá bom?
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7: Agora 3:14.
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7: Bom demais ter você por aqui. Seja bem-vinda, seja bem-vindo. 107. A festa do ouvinte, a amizade, a alegria, a descontração, tudo isso para você que é especial.
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7: Continue participando, diga a cidade que você está ouvindo a 107. Como é que tá aí? Como é que foi a sua manhã? Foi tudo bem? Como é que tá a sua tarde aí? O que você espera da noite? Tomara que dê tudo certo pra você. E agora chegou aquele momento gostoso, a gente viajar no tempo, delícia, hein? Só tem músicas lindas, maravilhosas. Presentão da melhor, né? 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Ela dá de presente pra você Cazuza, Exagerado.

ano de 1993. Esqueça, Fábio Júnior. Ela fez também parte da novela A Viagem da Globo. 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Vale a pena sentir saudade. 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Zezé de Camargo. Irmão da Lua. Amigo das Estrelas.

0: Mamãe Giovanni aqui na nossa programação. Essa música, ela não é linda, ela é super linda. Top das tops. 3h34 na 107.
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0: Oi, boa tarde para você. Agora faltam 19 para as 4 da tarde. Um abraço para o Marcelo. Tá ligado, acompanhando aqui a nossa programação. Seja bem-vindo, uma ótima terça-feira para você. Valeu, Marcelão. Tamo junto, hein?
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0: Ô gente, boa tarde, agora faltam 14 para as 4.
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0: Seja bem-vinda, seja bem-vindo aqui na 107. Tamo junto, hein? Fazendo festa para você.

0: um abraço aqui pro Márcio, pedir um salve, grande abraço pra você, tudo de bom. 107.1. Hoje, terça-feira, super terça-feira, né? Tô recebendo aqui o Rodrigo do The Big Circus, é isso? Vai pra Rolândia, né? Estreia sexta-feira, na cidade de Rolândia, um grande circo. Ele vai falar pra gente aqui como que, né, as atrações, como que vai ser a estreia. Rodrigo, boa tarde, seja bem-vindo aqui na Cobra FM.
1: Boa tarde ali, boa tarde você, ouvinte da Rádio Cobra. Que alegria, hoje terça-feira, terçou em Rolândia,
0: terçou.
1: Né? Terçou em Rolândia.
0: Amanhã e, já quartou.
1: Já quartou.
0: Nem vi a semana passada, né?
1: E a gente vai, começa com o segundou, daqui a pouco já no quartou, meio da semana.
0: Aí sextou
1: com mais alegria.

0: E ainda,
1: todo tá esperando, né? Aí, né?
0: Porque o The Big Circus está chegando aqui pela primeira vez em Rolândia. Estamos trazendo uma mega estrutura,
1: que bacana,
0: super
1: hein?
0: Espetáculo, Eli. Olha, há muito tempo que Rolândia não recebe um circo dessa importância, com essa estrutura, com esse espetáculo, que é o The Big Circus. A gente tá vindo agora de Arapongas com uma temporada de muito sucesso, né? E agora chegando pela primeira vez em Rolândia.
1: Primeira
0: inédito,
1: vez,
0: inédito. Primeira vez.
1: Cidade de Rolândia?
0: É a primeira vez. É a primeira vez do The Big Circus, dessa companhia que tem conquistado todo o estado do Paraná. E agora chegando, sexta-feira, dia 29 de maio, a grande estreia do The Big Circus aqui na cidade de Rolândia.
1: Algumas,
0: né,
1: atrações aí do The Big Circus.
0: Olha, o The Big Circus, eu falo que é aquele circo com gostinho de infância, né? Que você lembra quando a gente ia com seus pais, com os avós. Então esquece tudo aquilo que nada tem a ver com o circo. O The Big Circus traz um espetáculo raiz, circo da infância.
1: Olha que bacana,
0: tem mágico, malabarista, trapezista, os palhaços, né? Que são as almas, né, do espetáculo.
1: Nossa,
0: né?
1: Palhaço,
0: o palhaço é a alma do circo.
1: É verdade, né?
0: Você pode ter um circo sem trapézio, você pode ter um circo sem mágico, mas o circo sem palhaço não existe.
1: Porque não é circo,
0: o palhaço é a alma do circo, é a grande criança, né? É o que mantém viva toda essa tradição e a alegria do circo. E nós temos duas atrações ali, que essas são as cerejinhas do bolo, hein? Esse é o que o público de Rolândia pode esperar de um super espetáculo. O Mundo dos Dinossauros, uma atração inédita pela primeira vez em Rolândia e na região. O Tiranossauro Rex, com mais
1: que
0: de
1: bacana.
0: 9 metros. E ele não é um robô. Tem que ir lá ao vivo pra assistir esse gigante tiranossauro no palco do The Big Circus. Porque no picadeiro do circo, os dinossauros ganham vida. E o nosso Globo da Morte, pra fechar com chave de ouro, a cerejinha do bolo. 5 motos no Globo da Morte, com os globistas premiados no Festival Internacional de Circo. Os globistas premiados ao vivo no picadeiro do The Big Circus.
1: Então eu convido o pessoal, a galera aí, pra, né, pra estreia sexta-feira agora.
0: Com toda certeza. Alô, Rolândia, o circo chegou! Alegria está na cidade.
1: Sucesso,
0: sexta-feira, 8h30 da noite, grande estreia do The Big Circus em Rolândia. Nós estamos ali na Estrada Pitangueiras, ao lado do Museu Japonês, né? Num lugar onde sempre tem montado o circo, até porque o circo é grande, é o único lugar na cidade que cabe o The Big Circus, trazendo uma mega estrutura, um super espetáculo, capacidade para mais de 1000 espectadores, ocupando uma área de 7000 metros quadrados. Há muito tempo, Rolândia não via um circo desse porte aqui na cidade. Eu tenho certeza que todo o respeitável público de Rolândia vai comparecer e vai se surpreender com esse super espetáculo.
1: Que bacana. E o Tatá aqui vai levar o Tatazinho, né?
0: Vai levar o Tatazinho.
1: Tatazinha.
2: Ana Lu.
1: Ana Lu, né?
0: É.
1: Eles adoram o circo, né? Todo mundo gosta, né? Criança, adulto, né? Vou levar o sucessinha, sucessinha nada. A gente vai também no circo pra poder, né?
0: Você sabe que a criança também, é, né, desculpa do adulto pra ir no circo.
1: É verdade.
0: Né? A criança
1: falo,
0: é desculpa do.
1: Eu amo o circo. Sabe?
0: Ah, não, eu só tô vindo por causa dele, né? O adulto que fala, não, eu só venho por causa das crianças.
1: Trazer o sucessinho, né?
0: Não, mas no fundo. É porque eu sempre falo, o Orlando Orfei tinha uma frase muito bacana que ele dizia assim: o circo é o único espetáculo que todo pai busca quando decide se divertir com a sua família.
1: Já que a vida é estressante.
0: Exato.
1: Rapaz, o melhor lugar hoje é pra dar risada
0: é no circo, né?
1: Porque
0: extrair um pouquinho, o circo,
1: né,
0: ele, você consegue agradar a criança, o jovem, o adulto, o idoso, né? Mantendo um espetáculo puro, tradicional. Então é um ambiente familiar que você consegue se divertir com a sua família com tranquilidade, né? Com segurança e assistindo coisas que só alimentam a nossa alma, né?
1: Porque... E o mais bacana é que esse aqui ainda é original, ainda.
0: Esse é original,
1: aí,
0: esse é raiz.
1: Nossa, me atiçou de verdade.
0: Circo,
1: né,
0: raiz, circo com gostinho de infância. O circo com um cheirinho de serragem.
1: E a gente vai fazer uma parceria legal, a gente vai sortear convites aqui.
0: Com
1: vai fazer
0: toda
1: uma
0: certeza,
1: festa,
0: né, sucesso.
1: Né? Uma parceria top demais aí, né?
0: Com toda certeza. Você que é ouvinte da Rádio Cobra, tá nos escutando aqui.
1: Ligado
0: no
1: Sonora.
0: Fica ligadinho na programação.
1: Cobra FM.
0: Que a partir de amanhã, né, Tatá? A partir de amanhã já vai ter ingresso rolando na programação.
1: Não tem
0: pra
1: ninguém. Cobra FM.
0: Olha só, rapaz.
1: Aí, ô, Rodrigo, obrigado pela sua participação.
0: Eu que agradeço o espaço.
1: Outro papo, outras vezes.
0: Com toda certeza.
1: A parceria vai longe ainda.
0: Vai longe. A temporada só está começando. Porque
1: verdade,
0: a estreia é sexta-feira.
1: Sexta-feira.
0: Abrem-se as cortinas pela primeira vez em Rolândia na sexta-feira, dia 29, às 8h30 da noite. Só lembrando que para você pode comprar o seu ingresso já online para garantir o seu lugar para sexta-feira.
1: Facilidade.
0: Você vai acessar o thebigcircus.com.br, compra online. Ou acesse o nosso Instagram, @tbcircus. 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Clica lá no linkzinho que tem na bio do Instagram, você compra seu ingresso online, com o mesmo preço de bilheteria, você garante o seu lugar antecipado, compra na palma da sua mão e não precisa nem se preocupar, né? É só chegar no dia do espetáculo e curtir com toda a sua família.
1: A gente se vê lá. Um grande abraço, Rodrigo.
0: Obrigado. Valeu, obrigado. Vamos todos ao circo!
1: Bora, e um abraço aí pro sucesso, né?
0: Um abraço, né?
1: O sucesso aqui,
0: ó. O sucesso, é verdade. Olha lá o sucesso lá.
1: O nome é... Fala bonito também, né? Todo pessoal de circo fala bonito, já reparou? Fala
0: é, bem, né? É porque tem que se virar nos 30, né? Tem que se virar.
1: Prazer em tê-lo aqui, um
0: obrigado,
1: abraço.
0: Obrigado, Eli. Obrigado, querido.
1: Até mais, hein?
0: Sucesso no seu programa. Valeu. Sempre.
1: Tamo junto, é nóis. Agora, faltando 3 para as 4, tem sucesso de Maiara e Maraísa. Maiara, deixa eu ver aqui, produção. Maiara e Maraísa e a Nayara e Fred Fabrício, é isso? Isso. Rapaz, que parceria. Quanto a Maiara, Nayara, que coisa de louco. 2 para as 4.

Muito obrigado pelo carinho. Eu tô de volta às 7 da noite. Tá chegando o homem. O homem Renato Peruca. O Peruca da 107. Aqui você tem um amigo, um campeão em cada horário. Eu tô de volta às 7 da noite. Tô indo embora. Tchau, gata. Tchau, gato. Eu fui!

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2: Hoje é dia de tomar uma, viu?
1: É.
2: Não importa quanto problema você tem na vida.
1: Não
2: importa quanto você tá devendo. Não importa o que tá acontecendo. 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

0: Tá louquinha essa música aí, ó. Deixa o coração ardendo.
1: Deixa.
0: E as pernas.
1: E daqui a pouquinho, Milionários é Rico.
2: Aí eu não aguento, peruca.
1: Não aguenta?
2: Peruca.
1: E

0: você vai mandando sua mensagem, participando 43-33-16-40-06 e vai pedindo o seu modão, beleza? Lembrando que daqui a pouquinho tem ele, Darcio Campos, com a notícia, com a informação, deixando você ouvinte muito bem informado. E às 7 da noite tem resumo do dia.
1: E se eu ver que a bebida vai atrapalhar meu trabalho, eu paro de trabalhar. Para beber, não paro.
0: Puxa,
1: Renato Peruca no boteco.

0: pouco.
1: Cê tá doido, tá aí, moda boa demais na sua terça-feira. E aqui, você vai participando, vai mandando sua mensagem.
2: Toca uma pra mim, peru.
1: Calma, corazão, daqui a pouquinho eu toco uma moda boa pra você, beleza, beleza. Cadê? Cadê o povo? Oh, meu Deus do céu, Faiô, alô, Tata, ajuda nós, cadê o lado do povo? Ixi, deu ruim mesmo, igual de manhã cedo. Ai, que rolo, meu Deus do céu. É uma beleza. E você vai participando, 43-33-16-4006. E vai pedindo o seu modão. Beleza, show de bola. Até às 7 da noite, melhor o fino da moda sertaneja. É aqui, meu filho, no boteco. Beleza, beleza. E você sabe, tá chegando. Tá chegando. Tá chegando.
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1: 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E você não pode perder. Beleza, show de bola. Você manda sua mensagem, participa e vai pedir o seu modão. É, aqui no 43-33-16-40-06. Ótima terça-feira. Lembrando que amanhã às 4 da madruga te espero com o programa Só Modão Acordando Galo, das 4 às 6 da manhã, com muita moda raiz pra você, beleza? Modão de primeira, show de bola. 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
1: 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E você participa, manda o zap, vai pedindo o teu modão.
4: E amarelinha, Pedro. Vai ou não vai?
1: Vai,
4: amarelinha.
1: Vou trazer, ué.
4: Vai vencer, Pedro.
1: É, Vianão, Verão.
4: Tá com musicão pra nós aí. Tamo por cada rodagem.
1: Ai, meu
4: Fala
1: Deus.
4: Fala comigo,
1: Pedro. Fala comigo, meu parceiro Clodoaldo. Obrigado pela audiência. Vai mandando sua mensagem.
5: Boa tarde, Renato, do Boi Marido do Jardim Teresópolis. Eu mandei um áudio pra você, se você não põe meu áudio no ar nem tocou minha música.
1: Então, meu amor, vou explicar, tá vendo? Acabou de dar um B.O. aqui agora, igual de manhã cedo. Viana veio aqui, ó, já socorreu nós. Agora voltou, agora tá tudo certo.
5: Você deve você tocar pra mim, fazendo um favor? Camões e Camargo, Gaveta Velha, fazendo um favor?
1: Tá bom.
5: Ofereço pra você, para o Darcio Campo, para o meu filho, para o Chico, para os amigos, amigos, ofereço pra mim. Evandro Padre Anjo, no estúdio de São Paulo, Roberto Fernandes, poder enorme, Jacaré de Cambé, a sua esposa, o Gaudinho, seu namorado, Morena.
1: Aham.
5: Uhum. A Manu e a Luísa, Criouza Pioneiro.
1: Uhum.
5: É, o Mário Jones, a Tília Valdirene, a Dona Preta, Elzinho do Baitira.
1: Oh, Dona Preta.
5: A Edneia de Cambé, o Celestrino. É... A Gersine ali, pra todas as minhas amigas em geral. Um ótimo dia, super abençoado pra todos nós. Tudo de bom, Renato.
1: Valeu,
5: beijo.
1: Valeu, Maria. Deus. Um beijo no seu coração, meu amor. Ótima tarde.
6: Alô, peru. Bom, é o Juninho, voltei. Tá aqui em Florão que tampando aí.
1: Alô, Juninho.
6: Um abraço aí pra nós.
1: É nóis.
6: O Didi.
1: Ai.
6: O Dele pra nós aí. Show Tamo de bola. Obra aqui.
1: Beleza. Uma... É nóis.
6: Estica.
1: É nóis, meu parceiro Júnior. Obrigado pela audiência. Rapaz, tá sumido, hein? Por onde você tava, meu parceiro? Você sumiu.
5: Teve
1: uma sumida grande. O que que aconteceu com você, meu parceiro? Vai mandando sua mensagem, vai mandando o áudio. Alô, alô, Jefim. Para de jogar prego em frente à sua borracharia pro povo ficar consertando pneu. Para com isso, Jefinho.

0: Ligadinha com a gente em Arapongas. Alô, Marta, um beijo no seu coração. Ótima terça-feira.
1: Fala, peruca, tudo bem? Ó, aqui o Paraguai, herdeiros da luta de Porecatu.
0: É nóis.
1: Tudo certo aí?
0: Tudo ouro 18, meu parceiro Paraguai, já agradecendo a grande audiência pela 90.3. Alô, alô, pessoal do Vale do Paranapanema.
1: Viu? Manda pra nós aquele respeito ao povo da enxada.
0: Deixa nós. Positivo. Deixa comigo, é. Show de bola. Valeu, meu amigo Paraguai. Daqui a pouquinho tem a sua moda. Beleza, show de bola. É com Hugo Castellari. Eu acho que é essa aqui. Beleza, meu parceiro Paraguai. Obrigado pela audiência. Ótima tarde de terça-feira.
2: Bom, boa tarde, peruca.
0: Oi, Vorta.
2: Sou Rosane Candido. Você não enrola, não, já tá acabando o ano. É. Faz 2 anos que você me prometeu o calendário, não chegou até ontem, né?
0: Ô, meu amor, na verdade, até o Cobra comentou que ia levar lá já no escritório Canadá. Você deu uma passadinha lá, meu amor? Eu acho que já tá lá o calendário, viu? Você deu um pulinho lá?
2: E minha caneca da Standard. Eu gostaria de ouvir a música do Leonardo, Homem Safado. Eu fiz pra todo mundo que curte, pra vocês da rádio. Eu fiz programa pro Zé Bercão, pra esposa dele, Alice, que mora no sítio. E eu fiz esse programa pro Zé Reis e pra esposa dele.
0: Show de bola. Valeu, nego. Um beijo no seu coração, meu amor. E assim que a caneca estiver certinho, eu falo pra você. Beleza, meu amor? Aí nós dá um jeito de levar pra você também. Deixa lá no escritório Canadá. Show de bola.
3: Ô, peruca. Tudo bem com você?
0: Tudo
3: ô,
0: bom?
3: Peruca, toca uma música aí pra mim.
0: Qual que você quer?
3: Zezé de Camargo e Luciano, mas aquela assim de arrasar mesmo.
0: É, fia.
3: E aí, vou feito pra todos vocês aí da rádio, pros os ouvintes, minhas amigas, tá?
0: Tá bom,
3: sou a Maria de Alvada do Sul.
0: Alô, Maria!
3: Toca aí, peruca!
0: Deixa comigo!
3: O programa tá arrasando, como sempre!
0: Valeu, meu amor!
3: É nóis, hein?
0: Um beijo no seu coração, daqui a pouquinho. Vou tocar essa aqui pra você, daqui a pouquinho, daqui a pouquinho.

Boteco até as 7 da noite, direto de Porecatu. Valeu, meu parceiro Paraguai, obrigado pela audiência, direto pela 90.3, beleza? 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

0: aí, Lucas Reis e Tássio, aqui no Boteco.
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0: Agora 4.

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3: Reclamou de um resumo pro Neto.
2: E aqui no Boteco.
4: Piruca, aqui é Nelson de Bela Vista do Paraíso.
2: Opa!
4: Estamos aqui na obra, eu, Paulão Parafuso, o Pedro, Vanderlei, Wilson.
2: Ah, rapaz, quem quer ser o Paulo Parafuso? Mas que rolo!
4: E o seu Júlio, manda um modão pra nós aí, peruca.
2: Deixa com nós, meu parceiro, e já lembrando, meu amigo Nelson, já tá concorrendo ao churrascão na obra. Beleza, beleza? É um churrascão com tudo pra, pago pra você, pedreiro, vai. Mateu português bem na curva. Alô, meu amigo Nelson, tá participando do churrascão na obra. Vamos aí na sua obra e fazer um churrascão com você. Beleza, beleza. Valeu, meu parceiro. Ótima tarde de terça-feira. E já tem um vídeo, hein? Você pode ir lá no Instagram da Rádio Cobra FM ou no Instagram do Peruca. Já tem o vídeo do churrascão na obra. Beleza, beleza? Pensa num churrascão diferenciado. Você tá doido? E aqui, você vai participando, mandando sua mensagem. 43-33-16-4006. Sorte o povão!
5: Ô, peruca, boa tarde, tarde, peru.
2: Tarde.
5: Ô! Toca o modão da igrejinha aí.
2: Igrejinha?
5: É, Mato Grosso e Matias, pra nós. Pelé tá aqui.
2: O Pelé
5: que
2: tá
5: que
2: aí?
5: Você acha? Perdeu um dia desse, não recupera nunca mais, peru.
2: Rapaz,
5: fala pra nós.
2: Deixa com nós, meu parceiro. 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Meu parceiro São Martin. Se perder um dia desse junto com o Pelé.

0: Pois.
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0: 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Quinta noite das tradições gaúchas é na cidade de Rolândia, no Rolândia Country Club. Beleza? Bora dançar, senhor!
1: Chinelo velho botando no vaneirão.
0: Bora!
1: Lá pela santa o chinelo ficou grudado.
0: Assim, ó.
1: E eu me grudei com uma tinha no salão.
2: Eu tô lavando roupa e rebolando no tanque.
0: Ah, minha filha, assim em casa já tá rebolando.

trem vai ser diferenciado e você é o nosso grande convidado. Beleza? Para mais informações, 9-2000-7094. Agora são 4h54 e aqui você participa, manda sua mensagem, manda seu áudio e vai pedindo seu modão. Beleza? Até às 7 da noite, muito modão pra você. Alô, São Martin. Alô, alô, Pelé. Segura aí, amor.

0: Rick Matheus e o grupo Pampa na Garupa. E você é o nosso grande convidado, viu, gente? Adquira já os seus ingressos. 439-2000-7094. 9-2000-7094. Convites limitados a partir de R$50. Temos mesas, camarotes também, beleza? 43-9-2000-7094. E você não pode perder, beleza? A equipe da rádio vai estar em peso. Quinta noite das tradições gaúcha. Agora 5 e 4.
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6: É, meu filho, a rádio do Nortão do Paraná. Beleza, agora são 5 horas mais 15 minutos. E é claro que também tem muita informação. A todo momento tem notícia para você, ouvinte, aqui do Sistema Cobra de Comunicação. Beleza, show de bola. E chegando ele agora, Dárcio Campos com a notícia. Alô, alô, Dárcio. Agora 5:16.
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8: E a Prefeitura de Londrina apresentou na Câmara Municipal o balanço financeiro e a prestação de contas do primeiro quadrimestre de 2026. Embora os relatórios apontem um equilíbrio fiscal no momento, tanto a Secretaria de Saúde quanto a equipe econômica do município acenderam um sinal de alerta para os últimos meses do ano, condicionando a estabilidade das contas à chegada de recursos complementares das esferas estadual e federal. O orçamento estimado para a pasta em 2026 prevê uma movimentação de 1,2 bilhão de reais.
9: Paraná.
8: E dados da Secretaria de Estado da Saúde apontam que o Paraná registrou uma redução de 83,5% no número de internamentos por síndrome respiratória aguda grave decorrentes do vírus sincicial respiratório em crianças de até 2 anos. O impacto positivo é verificado na comparação do acumulado epidemiológico até a semana 19 entre os anos de 2025 e 2026. Os resultados refletem diariamente a eficácia da vacina contra o vírus sincicial respiratório para mulheres grávidas, iniciada pelo Estado em dezembro do ano passado.
9: Brasil.
8: E a Agência Nacional de Vigilância Sanitária Anvisa aprovou o registro da OZIV, medicamento à base de semaglutina, fabricado pela EMS. A decisão marca a primeira aprovação de uma concorrente nacional da substância após o fim da patente da Novo Nordisk no Brasil. A semaglutina é o principal ativo dos medicamentos Ozempic, indicado para diabetes tipo 2, e Wegovy, aprovado para o tratamento da obesidade.
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8: e uma nova falha técnica encontrada no sistema de pagamentos de benefícios envolve 10 mil segurados do INSS. A notícia, revelada pelo portal Viva, foi confirmada pelo Instituto. O órgão confirmou que 69 agências foram credenciadas indevidamente, o que permitiu a liberação temporária de pagamentos. Em comunicado, o INSS afirmou que o erro afetou os repasses referentes ao mês de maio e que o fluxo por meio dessas agências cadastradas erroneamente já foi interrompido. Sendo assim, os pagamentos serão oficialmente suspensos a partir de agora.
0: Previsão do tempo.
8: Final de tarde de nebulosidade variável em toda Londrina e região. Cambé marca agora 21 graus. Agora no centro de Londrina, os termômetros marcam 22 graus. 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

0: com sopro.
1: Essa terça-feira
0: se volta,
1: você vai participando.
0: Vírus guardados um tanto inseguro.
1: E vai mandando os zap.
2: Me mata não, parceiro.
1: Não mato não.
3: Tá sonhando que eu tava no bar. Aí eu pedi uma pinga. O cara perguntou, puro ou com limão? Falei que era com limão. Na hora que ele pôs no balcão, eu acordei. Se tivesse tomado puro, tinha dado tempo.
1: Se tiver.
4: Hoje eu tô bebendo.
5: Aí você judia, velho.
1: Não judia do nada, nem comecei. Alô, meu amigo, ligadinho com a gente, o Vermelhão. Ligadinho conosco na cidade de Londrina. Um abraço pra você, meu peruca do céu. Nessa terça-feira, queria tanto ouvir um modão com o Teodoro, mas os

0: Pirocão, boa tarde. Boa tarde, aqui é o Farinha de Porecatu. Mandou uma música legal pra nós, gente, já de Jefferson. Parece pra todo o pessoal que tá ouvindo. Pra você aí, meu amigo.
1: Beleza!
0: Comigo, com meu netinho, Cauã Pedro aqui.
1: Alô, Cauã!
0: Manda pra nós, se for possível aí. Fala pra nós, procede ou não?
1: Procede, fala aí. Meu parceiro Farias.

0: peru!
1: Hello.
0: Tamo aí na rodagem, tá bom, chegar do serviço.
1: Alô, gordinho!
0: Agora vamos dar uma descansadinha, tá bom, pegar no Uber, né? Escutando a melhor 107.1, Rádio Cobra, bora que bora!
2: Bora! Peruca. Bora, bora, gordinha, acelera com os dois pés, meu parceiro! Ótima tarde, cadê o povo?
3: Boa tarde, peruca! Toca aí, Teodoro Sampaio, Paixão Proibida!
2: Paixão Proibida!
3: Ótima! Ótima terça-feira a todos, um abraço.
2: É, meu filho, é assim mesmo, meu parceiro Sebastião passou de 78, dá umas travadas. É normal, ué. É normal, meu parceiro.
4: Boa tarde, meu amigo Leonardo.
2: Ô, meu parceiro.
4: É, já começou o boteco aí. Boteco do Peruca. Você tá doido? Rádio 107,1. Você tá doido? Então aqui, Leonardo, estamos conectadinho aqui, bicho.
2: É mesmo? Ó, sentando
4: a você mandar um modão bem chonado pra nós, chonado. Deus me livre, fala assim, não. Você tá doido?
2: Com certeza, vamos pra cima.
4: Ô, Renato, toca uma aí do Teodoro Sampaio pra nós. A minha casa tá só. É, minha casa assombrada. Caramba. Manda essa aí pra nós aí, pra todos que estiverem ouvindo aí a Rádio 107, beleza?
2: Valeu, meu amigo de Congonhas. Alô, Brunão, obrigado pela audiência. Sentando Azulejo, daqui a pouquinho tem sua moda, beleza? Show de bola, pedreirão de primeira, hein? Rapaz, faz barracão. É, o homem é diferenciado, setado.
5: Boa tarde, meu amigo Peruca e toda a sua equipe.
2: Fala,
5: Senhor. Deus continue abençoando a cada um de vocês. Peruca, eu tô passando aqui no tempo de Boreca Tu e lembrei que quem colocou o nome Boreca Tu foi dois caras que vieram com um garrafão de pinga debaixo do braço e um falou, vai tomar no Boreca. Aí o outro falou, vai tomar no Boreca Tu. Certo? Aí ficou, ó, pai, ficou Boreca Tu, mas ele tinha mandado tomar mesmo naquele lugar.
2: Rapaz, que rolo. Meu parceiro. Sem terra. Tá perto do sem terrinha, cara. Rapaz, é cada uma. Eu acho que é isso mesmo, hein? E um deles tava com a cachaça do boteco, você acredita?
5: Fala pro sem terrinha aí que ele só não pode falar que é Rolândia, Rolândia, ah. Não tem nada a ver. Rolândia, o nome dela foi, é porque é alemão, viu? O alemão colocou, não tem nada porque não tem negócio de...
2: Não tem não, meu amigo sem terra... Colocar mesmo juntinho ali, cara. O rolo que vai dar esse nome, hein?
5: Porecatu. Vai tomar no Poreca. Vai tomar no Porecatu.
2: Verdade. E falando isso, hein? Tem o Porecas na cidade de Rolândia, né? Em frente a Facar. Um abraço, meu amigo. Sem terra. Logo mais ele com novas histórias de nomes de cidade. E você participa. Cadê o povo? Quero escutar, ué?
1: A peruca! Pessoa, hein, peruca?
2: É
1: nosso! Boa tarde, boa tarde, boa tarde, boa tarde, peruca!
2: Ô, menino!
1: Tamo aqui na escuta, hein?
2: Beleza, Creuza!
1: Irmão dos parceiros aqui, Vinícius!
2: O Vini!
1: O outro Vinícius!
2: O Vini!
1: O Léo!
2: O Léo!
1: E o patrão Anderson!
2: O Anderson!
1: Tamo aqui na escuta, manda um forte abraço pra nós aí!
2: Beleza, meu parceiro, ô Anderson! É o patrão! Paga uma macia pros meninos, rapaz, num calor desse, velho!
1: Terçou, hein?
2: Terçou.
1: Manda um modão bom aí pra nós, peruca.
2: A hora que você quiser, coração, deixa comigo.
1: Ô, peruca.
2: Oi.
1: Fala, peruca, solta o áudio aí que a galera da obra quer ouvir sua voz, peruca. Manda um abraço aqui pra eles, peruca.
2: Você quer ouvir a voz
1: do Léo, pro Vinícius.
2: Alô, Léo. Alô, Léo, você quer ouvir a voz do peruca? Imagina só, Léo, te acordar às 3:30 da manhã com essa voz. Nossa. Imagina só, Léo.
1: Tipo Anderson, peru.
2: Alô, Anderson. Imagina só, Anderson. Imagina só.
1: Peruca, tá me cobrando aqui, peru.
2: Tá cobrado, meu parceiro. Tá pago. Alô, Anderson. Imagina só. Às 3:30 da manhã, o peruca. Acorda, Anderson. Acorda. Acorda que eu tô partindo.
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0: Tá aí, modão com Zé Neto e Cristiano.
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0: Agora 5h36.
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6: Rapaz do céu, um rolo atrás de rolo, hein? É confusão. Em cima de confusão. E você já participando, pedindo a sua moda. 43-33-16-40-106.
8: Peruca, peruca. Quero trazer você pra comer em casa a qualquer hora, peruca.
6: Ai, meu Deus.
9: Só tomando rumo.
6: É, meu filho. O povo que quer
10: escutar. Fala, meu amigo do peruca. Uma excelente terça-feira pra você e pra toda a galera aí que tá curtindo o Boteco do Peruca. Manda um modão aí hoje pra nós aí. Vou deixar você escolher aquela do Mirosmar. Sua voz, sua voz.
6: Sua voz, sua voz.
10: Seja tudo, né, peruca? Que Deus abençoe e nos dê uma ótima terça-feira. Amém. Manda um abraço aqui pra galera do busão do tio Cleiton, lá pra van do tio César, pro nosso amigo, dos nossos parceiros, o Ricardão, o Silvinho, Tiringa.
6: Tiringuinha.
10: E a toda a galera aí. Valeu, peruca.
6: Rapaz do céu, meu parceiro Tiringa sumiu. Como desapareceu? Alô, meu amigo Fiotão, alô, Silvinho. Amanhã o peruca tá aí sem foto nenhuma, cara. Amanhã eu tô aí. Mas eu quero saber do Tiringa. É verdade mesmo que o Tiringa deu uma chicotada esses dias? É verdade mesmo?

0: Que vontade de estampar uma, cara.
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0: Alô, Maria de Porecatu.
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0: Vai, tira.
2: Brasil!
0: Tira que eu não vou aguentar. São 5 horas 49 minutos e aqui você participa, manda sua mensagem, manda o áudio e vai pedindo o seu modão.
3: Aô, peruca! Ô, terça-feira, hein, peruca?
0: Terçou, ué.
3: E daí, peruca, chegou uma cachaça pra você aí?
0: Não chegou.
3: Eu entreguei na mão do Miro Silva. Ah, bom, pelo menos eu acho que até a garrafa vazia chega, né?
0: Ai, meu pai. Ô, meu amigo Jefinho, você acredita ainda que vai chegar? Você vai acreditar ainda? Esse dia ganhou uma cerveja também. Vou falar o nome que não é patrocinador, mano. Mas até agora não vi nem a cor, nem sei a cor da latinha.
4: Ô, peruca.
0: Oi.
4: A minha caneca e o calendário não chegou lá ainda, que eu fui lá buscar. Não tava lá, o cobra mandou mensagem pra mim.
0: Aí, meu.
4: O Renato Peruca também mandou mensagem.
0: É eu, é?
4: Né, tem o áudio de vocês aqui.
0: Mas que rolo.
4: É, eu deixei o número com ele lá, falei pra chegar primeiro já, pra ele buscar. Mas não chegou ainda não.
0: Não chegou, meu amor.
4: Eu acho que tá falando onde chega, né?
0: Então, eu acho que perto do Natal chega, fia. Nós vai ver a situação. Deixa com o Peruca que eu vou resolver isso aí. Deixa comigo, beleza?
3: Ô, Peruca! Ah, só não pode falar o nome desse amigo nosso, hein? Senão ele fica magoado.
0: Meu parceiro Rogerinho Pedreiro tá ligadinho com a gente. Alô, alô, Rogerinho. Olha, eu não quero nem pensar. Se eu pensar muito, eu vou falar. Eu não quero nem saber disso aí. Alô, meu amigo Rogerinho, ajuda nós, meu parceiro. Ajuda nós. Nesse boteco tá um rolo nessa terça-feira. Você nem imagina, Rogerinho. E o churrascão na obra, tava bom ou não tava? Você tá doido?
5: Ai, meu querido, doutor Peruca. Toca aí pra mim. Duas camisas. O milionário Zé Rico, dedicar pra você, Peruca. Para todos os seus ouvintes, para minha esposa Lucilene, minha filha Talene e a Larissa, locutor Genesil aqui em Guanambi. Então, boa tarde.
0: Guanambi, obrigado pela audiência. Alô, Tião, daqui a pouquinho do modão.
3: Ô, Peruca, boa tarde, Peruca. Boa tarde, Peruca. Boa tarde. Esse programa seu tá só o ouro 18, hein?
0: É verdade.
3: Muito bom, hein? Nossa senhora. Que programa maravilhoso, hein? Você tá doido?
0: Ei, meu parceiro Matavaca, o verdadeiro. Era de Sinop. Agora tá perdido pro lado de cá. Já tá Izinho, se eu não me engano. Um abraço pra você, Matavaca. O verdadeiro.
6: Alô, Peruca. Opa! Thiago aqui do Novo Horizonte.
0: Alô,
6: rapaz,
0: Thiago.
6: Tá vindo um tal de Erlinho aí, você tá sabendo? É o Ninho. Diz que o negócio vai ser feio, hein? Muita chuva e frio.
0: Vai vir mesmo.
6: Tô estocando as cachaças aqui e tentando ver se até lá aparece o cobertor de orelha, hein? Vai ficar muito frio, o negócio vai ser tenso, hein?
0: Meu
6: forte amigo. Abraço aí, boa terça pra nós. Tamo junto.
0: Até lá nós vamos ajeitar um negocinho pra você, ué. Nós vamos ajeitar um canequinho pra você. Deixa com nós. Você não vai dormir sozinho mais. Fica tranquilo. Nós vai ajeitar pra você, meu amigo Tiagão. Quem é bom de juntar casal é meu parceiro Rogerinho Pedreiro. Se juntar ele, o Romeuzinho da Pampa, o Ciclope, o Matavaca. E eu falei Sinap, né? É o suco Sinap?
7: Vixe!
0: Aê, meu amigo Romeu, ainda bem que você ajuda eu, hein? Meu amigo...

0: passar uma é pra você. Manda suas características. Manda um retrato seu. Não consegue pra você facinho, facinho. Vamos ajeitar uma morena, beleza?
1: Sebastião da Moreira,
0: filho. Aí, ó, valeu, meu amigo Matavaca, tudo de bom.
2: Davan, muito obrigado, mas um aperto de mão tá bom demais. Abraço macho, não tem condições nenhuma. Eu vou tirar um dia da semana pra ir apresentar esse boteco do peruca, mas você.

0: apresentar pro
1: outro. Boa tarde. Rapaz, você tá ruim, hein, bicho? Tá ruim demais você. A gente nem pra receber o dinheiro você quer vir aqui. Tá pensando que a gente vai. Eu vou aí pra botar um negócio bom em sua mão.
0: Rapaz, meu amigo Tiringa, se for aquele chequinho. Aquele famoso cheque Jesus Cristo. Amigo! Com certeza vai voltar. Esse aí não quer, não.

0: Tá aí, Marcos e Fernando?
1: Boteco!
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0: Agora 6:02.

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3: 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Beleza, beleza?
4: Boa tarde, boa tarde. Piro que manda um modão aí pra nós. Toca qualquer um aí.
3: Qual?
4: Do Zezé de Camargo e Luciano.
3: Nossa,
4: pra nós aí. Você
3: está apaixonando,
4: hein? Pra todos os ouvintes aí do Nortão do Paraná e pra turma de EP. Tudo de bom, Piru?
3: Valeu, meu amigo. Roderval, obrigado pela audiência. Alô, Roderval. Ótima tarde pra você. Daqui a pouquinho, vou tocar essa aqui pra você, ó. Com Zezé de Camargo e Luciano. Só a voz.

0: tarde pra você. Barra noite, agora são 18 horas 13 minutos, participe, mande sua mensagem, cadê o povão?
1: Ô peruca, boa noite.
0: Noite.
1: Manda um abraço aí pro pessoal da IRG Sangareja, que é o Valdir que tá falando.
0: Ô Valdir.
1: Toca aí pra mim, Sem Medo de Ser Feliz, do Zezé de Camargo Luciano.
0: Rapaz, se é hoje, Zezé de Camargo Luciano disparou, hein? Cê tá louco, alô meu amigo Valdir. Obrigado pela audiência, ótima terça-feira pra você. Beleza, show de bola, um grande abraço pra você, meu amigo. É, IR, gestão em varejo, daqui a pouquinho pra você, meu amigo Valdir, o modão de primeira com Zezé de Camargo e Luciano. E um abraço pra você, pra toda a turma aí da IR, gestão em varejo.
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0: Alô, Valdir!
3: Tira essa paixão da cabeça.
0: E daqui a pouquinho,
3: tira essa tristeza do olhar.
0: Esse boteco tá pegando.
4: Boa tarde, peruca. Como é que você tá, meu querido? Roberto Brequera de Londrina. Perucão.
0: Oi.
4: Estamos aqui cozinhando uma carne moída pra comer com pão e tomar uma gelada.
0: Uma tidoia.
4: Bom, já tomamos um amarguinho aqui, né?
0: Estamos
4: esperando aquela cachaça, né?
0: Ô, oh, meu amigo, tem que buscar,
4: vem. E buscar. Toca pra nós, se é pra chorar por você, do peão do Vale Valentim. Manda pra família Jacaré. E manda também lá pro escravo.
0: O escravo tá ligado. Show de bola.
4: Um abraço, fica com Deus.
0: Valeu, meu amigo Braquiano, obrigado pela audiência. Avisa o escravo que nós tá chegando.
5: Toca pra nós aí, Rick Renner, Animal Domado.
0: Olha só.
5: Feliz pra você da rádio, pra todos os ouvintes. Subindo a mesquita Talismã. Cletinho da Vã e Molecada do Busão. Poder Ciruso, Bruno Andrade. Feliz também pro Diego Montenegro.
0: Diegão,
5: seu parceirão.
0: Olha.
5: E pro Tiringa também. Rapaz, o Tiringa tá aqui esperando você, sem nada, hein? Você tá ruim de acerto, hein, ô peru?
0: Rapaz,
5: você tá doido, tinha pra melhor, hein?
0: Nossa, nem me fala,
5: poxa,
0: cara.
5: Poxa vida, hein? Tá um... feio o negócio, hein?
0: Rapaz do céu, meu amigo Fiotão. Pensa no rolo que tá. É rolo em cima de rolo. Amanhã eu tô aí, já separa as bistecas, já põe na grelha, separa aquela geladinha diferenciada, que amanhã eu tô chegando aí. Fica tranquilo que amanhã eu tô aí, não sei.
6: Fala, peruca, seu fala. Fala, peruca, seu fala. Toca pagamento aí do Fabiano aí pra nós.
0: Tá bom, ué.
6: E quando você fizer churrasco, chama nós, seu fala.
0: Alô, meu parceiro Marcelão, obrigado pela audiência. É cada uma que parece duas. Que conversa que é essa?
6: Chama nós, seu fala.
0: Tá bom, né? Vai chamar, Marcelão, deixa com nós. Daqui a pouquinho tem Fabiano Santos pra você, beleza?
3: Alô, peruca!
0: Essa aqui dá certinho pro amigo meu. Tá no bar do Bocão, lá no grupo. Tá certinho, na veia, na veia.

0: Que rolo, galera!
1: Ô, Peruca!
0: Oi!
1: Nath e o Rafa aqui!
0: É nóis!
1: Como é que nós vamos marcar um churrasco? Porque você só fica aí bandoleirando pros outros lados aí. Vem ver aqui nós também, hein?
0: Nossa! Ô, Nath, então, churrascão na obra. Se tiver obra aí, manda pra nós. Vai ter o sorteio. Inclusive, o sorteio é na próxima semana, hein? Na próxima semana já tem um sorteio do churrascão na obra, beleza? Vai mandando sua mensagem, você pedreiro, quer o churrascão na sua obra? É só participar, mandar o zap, beleza? Vamos aí na sua obra fazer um churrascão pra você.
2: Boa tarde, quase boa noite, Peruca.
0: Aô,
2: Luciano aqui do Nobre.
0: Beleza.
2: Peruca, tô quietinho, mas tô por aqui, tá?
0: Olha.
2: Tô aqui ouvindo o seu programa, tá?
0: Rapaz, só na tocaia.
2: E a Patrícia, não falou nada que a gente fez 20 anos de casado ontem, não?
0: Não fez nada, cara. A Patrícia sumiu também, que olha, Deus o livre.
2: A gente merecia um presente, hein, Peru? Eu, por aguentar a Patrícia 20 anos, merecia um brinde, hein?
0: Nossa senhora. Meu amigo Rangel, só 20 anos?
2: Tem como tocar um João Mineiro e Marciano aí pra nós ou não?
0: Com certeza.
2: Ou é difícil?
0: Tá na face demais, meu parceiro. Vai ser meu presente de casamento pra vocês. 20 anos comemora bodas do quê, hein? Ajuda a nós, meu parceiro Luciano Rangel, o verdadeiro. Qual será que é a bodas, hein? Meu parceiro Roberto Braquiara é bom disso aí. É bodas do quê, será, hein?
3: Ó, Peruca, é o jacaré, hein?
0: Ó o homem aí, ó.
3: Já liguei a semana inteira e você não tocou nem a música minha, hein?
0: Ô, louco, a semana inteira. Ué, acho que a semana começou. Ontem, a segunda, né? Algo de errado não está certo.
3: Liga de manhã cedo e à tarde. E nove de música.
0: Então, meu.
3: Mas se você puder tocar pra mim, você toca do Ronaldo Viola e.
0: Qual que você quer, Curitiba?
3: E Ron Carvalho.
0: É.
3: Volta pra casa.
0: Volta pra casa.
3: Eu quero oferecer pra Dona Preta, Maria do Céu.
0: Uhum.
3: Dona. Pra Maria Tereza de Teresópolis.
0: Uhum.
3: Pro Nestor em Guaraná e São Paulo e o Roberto Sazmiel e Melo e Luiz
0: tá bom.
3: De Cambé.
0: Olha que turma.
3: E pra você aí, tá?
0: Uhum.
3: Vamos ver se toca minha música aí, hein?
0: What?
3: Pedi a semana inteira e você, nada de tocar minha música, hein?
0: A semana
3: tô cobrando mesmo, eu cobro.
0: Olha, a semana inteira. Ei, jacaré. Se eu te contar um negócio, já quero, você não vai acreditar.
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0: Fale agora.
1: Boa noite, peruca, beleza, meu patrão? Bom, é o escravo. É, opa, nome. Eu escutei nego mandando a programação, um abraço pra mim. Tá fazendo carne moída? Alô, eu tô aqui em Londrina, ó, atravessando. É só sair do trânsito aqui, que Deus me livre, não tem quem aguenta.
0: Não tem, né?
1: Rapidinho, tô chegando por aí.
0: Rapaz, é feroz.
1: Peruca, um abraço pro seu programa, tá 10. Oh. Continua assim, meu patrão.
0: Obrigado.
1: Um abraço a todos os ouvintes também.
0: Valeu,
1: então, vamos curtir o modão do peão do Vale Valentim também.
0: Tá bom,
1: meu cinquentão aí, ó. Ei, Braquiara, chama!
0: Chama, Braquiara!
1: Beleza, peruca? Aquele abraço e tudo de bom!
0: Valeu,
1: meu. Tentando acelerar aqui, mas não tô conseguindo, não. O trânsito tá demais. Tá tudo de bom.
0: Acelera. Ó o escravo aí, ó. Um abraço pra você, meu parceiro escravo. Obrigado pela audiência, pelo carinho. Pega, meu parceiro, e vem com os dois pés, que a coisa tá feia nessa região, hein? Nossa, o trânsito agora, você tá louco?
2: Ô, peruca, parece que o jacaré tá falando com a língua enrolada. Parece que ele já... O marimbondo já mordeu na língua dele.
0: Faz tempo. Faz... Ah, você também com esse negócio de será? Ô, Roberto Braquiaro, você também?
3: Vixe.
0: Ah, não, daqui a pouquinho será... Eu não sei o que será.
4: Peru, pra contar. Se é o homem da carriola ou é o barbudo que pegou você aí? Que você sai do programa aí, né? E vai pro bar aí, você não tem a blusa da gente aí, o barbudo pegou e levou você de carriola lá na sua casa. Eu tô sabendo isso aí. Quem falou pra mim foi o Sidney, que fez o programa no domingo agora. No lugar do. Do Ratolino, falou pra mim que o barbudo tinha pegado C.
0: Nossa.
4: Beleza?
0: Rapaz, esse barbudo tá famoso, hein?
3: Será?
0: Aí, será? Não, pelo amor de Deus. Não, vou bloquear tudo isso aqui.
5: É bodas de desespero. Brincadeira, hein?
0: Ah, tá bom.
5: Bodas de porcelana, peru.
0: Olha só.
5: Bodas de porcelana.
0: Ô, Rangelzinho, abre o coração pra Patrícia. Patrícia do Nobre Bolo. Gente, você quer bolo de qualidade. Do jeitinho que você quer. É aniversário, casamento. É Nobre Bolos. Nossa amiga Patrícia. Ô, Rangel. Abre o coração, Rangel. Pelo amor de Deus. Assim não dá, Rangel. Assim não dá.
3: Fala, peruca. Noite, bom?
0: Noite, beleza.
3: Peruca, toca pra nós. Eu disse não de Paulo e Paulino. Oferecer pra todo mundo tá ouvindo.
0: Rapaz, isso que é moda, cara.
3: Pra minha mãe também, que tá aqui do meu lado.
0: Opa, maravilha!
3: Valeu, tudo de bom e vai, Corinthians!
0: Ah, não, Corinthians não, pelo amor de Deus! Corinthians não, meu pai! Apesar que ganhou, né, mãe? Uma vitorinha ruim, né? Não fez muita diferença, né? Alô, meu amigo Fernando! Daqui a pouquinho tem de Paulo e Paulino, eu disse não!

rapaz, com a moda dessa. Rapaz do céu, não tem quem aguenta. Alô, alô, Fernando. Daqui a pouquinho essa moda inteira. Quase que eu falei, vai Corinthians. Um abraço pra você, Fernando, pra sua mãe e também pro seu pai, beleza? O Bracarão. Ótima terça-feira. Daqui a pouquinho tem de Paulo e Paulino. Eu disse não. Mande sua mensagem, manda seu áudio. Vai pedir na sua moda. E até...

0: Tá aí Ronaldo Viola e João Carvalho.
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0: Agora 6h37.
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2: É, ô,

0: Pode parar com esse homem aí, pode parar. Não me deu uma rosa de 20 anos de casado.
1: Rangel do céu. Ah, Rangel.
0: Eu que tava aguardando dinheiro pra tocar de carro, ó. Que eu faço? Que eu faço? Não tem jeito não. Depois que eu bato, coloco pra dormir na casa do cachorro, a gente mulher errada.
1: Alô, meu amigo escravo. Que você é de uma situação dessa, escravo? Olha que rolo.
2: Ô, peruca, eu fiquei sabendo, né? Você tá devendo uma cachaça pro Braquiara?
1: Ah,
2: eu vou querer tomar um golinho dessa cachaça depois, né?
1: Ai, ai, ai. Essa cachaça tá dando um rolo, hein?
3: Ó. Ô, Braquiara, boa noite.
1: Aí, ó.
3: Ô, Braquiara, o barbudo vai pegar você aí. Fica esperto, não, viu?
1: Você viu só que rolo? O jacaré mandou pro Braquiara e mandou direto pra nós. Rapaz do céu, que rota esse botequinho,
3: né? Ô, Natão, toca uma música pro tio pro Eduardo. Nós estamos aqui, nós dois aqui em casa, aqui, ó.
1: Opa!
3: Qualquer um manda de Paulo e Paulinho aí pra nós.
1: Tá bom, ué.
3: Mas é pra tocar. Você é um jaguar, não toca as músicas pra gente, toca pros outros. Braquiara, é, mata vaca, mata boi, mata mosquito.
1: Então tá, daqui a pouquinho tem a de Paulo e Paulinho pra vocês aí. Beleza, show de bola. Alô, alô, tio Valmir. Alô, Du. Paga eu, Du. Paga eu, Du.
4: Ô, peruca.
1: Oi.
4: Rapaz.
1: Daqui a pouquinho você fala. Beleza, agora são 6 horas, 50 minutos.
5: Fala a verdade. Fala, peruca. Fala que eu amo muito ela.
1: Ah.
5: A gente brinca, mas coisa séria. Eu gosto muito da minha polaquinha.
1: Ah, você gosta. Nossa, agora ficou uma beleza, hein? Agora, meu filho, agora deu rolo, hein? Você gosta dela? Nossa! Você viu só, Patrícia? Falou que gosta do
5: Já enfrentamos altas barras, vamos enfrentar muitas mais.
1: Vai.
5: Gosto muito da minha polaquinha.
1: Ai, gosta. Ai, que rolo. Alô, Fiotão, você que é um cara vivido? O que você é da Patrícia?
0: Eu achei que o Rangel ia me levar no Coco Bambu ontem, olha, não me levou em lugar nenhum. Pode parar com esse homem aí, pode parar. Não me deu uma rosa de 20 anos de casado.
1: Nossa, cara. E pra ajudar, ele manda que gosta da mulher? Alô, Romeu de EP. Sorta a garganta, Romeu.
5: Já enfrentamos altas barras, vamos enfrentar muitas mais. Gosto muito da minha polaquinha.
6: Luca.
1: Oi.
6: Tô aqui, cara, esperando minha música, carinha. Tá. Olha, tá rapaz.
1: Tá esperando.
6: Bora tomar uma, viu?
1: Bora. Bora.

Tá aí, moda boa demais, campeão do Vale, Valentim. E eu tô indo nessa, na sequência agora, resumo do dia, Cobra News. Amanhã às 4 te espero com o programa Só Modão, beleza?

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1: Secretaria de Saúde de Londrina firma parceria com a Santa Casa para desafogar demanda de síndromes gripais no pronto atendimento infantil. Brasil tem menor taxa de homicídios da série histórica em 2024. Ricardo Guedes assume comando da Secretaria de Defesa Social de Londrina.
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1: Terça-feira, 26 de maio. Excelente noite para você. Londrina marca agora 20 graus, 19 graus em Cambé e Rolândia, 21 graus no Vale do Paranapanema e 18 graus em Arapongas e Apucarana. E um assalto violento mobilizou equipes da Polícia Militar na manhã desta terça-feira na zona rural de Cambé. A vítima foi rendida por dois criminosos armados dentro da própria residência. Segundo informações policiais, o morador havia saído para colocar cadeados em uma carreta no quintal da propriedade e, ao retornar para dentro da casa, foi surpreendido pelos assaltantes. Criminosos descritos como um homem branco de barba ruiva, armado com uma pistola cromada, e um homem negro vestido blusa vermelha, teriam agido com extrema agressividade. A vítima foi amarrada com fios e mantida sobre a cama durante aproximadamente uma hora. Durante toda a ação, os suspeitos fizeram constantes ameaças de morte, afirmando que poderia atirar ou degolar o morador. Ainda conforme o relato, um dos criminosos chegou a filmar a ação utilizando um telefone celular. Os assaltantes reviraram todos os cômodos da residência em busca de objetos de valor e fugiram levando cerca de R$1.000 em dinheiro e duas correntes de ouro. Antes da fuga, os criminosos realizaram uma ligação telefônica pedindo que um terceiro envolvido fosse buscá-los nas proximidades. A Polícia Militar realizou buscas na região rural, mas nenhum suspeito foi localizado até o momento. O caso foi encaminhado para investigação da Polícia Civil.
2: Operação mira envolvidos em assassinato em Ferro Velho, em Biporã.
3: A Polícia Civil de Biporã deflagrou hoje a Operação Impacto Diurno, com o cumprimento de mandados de busca e apreensão em Biporã, Londrina e em Cornélio Procópio. A operação aconteceu e decorreu de investigação relacionada ao assassinato do Márcio Mariano de Souza Filho, que aconteceu em Biporã, em plena luz do dia, fato que causou grande repercussão e forte sensação de insegurança na população. Segundo as investigações, a vítima foi surpreendida em seu local de trabalho por homens armados que chegaram rapidamente no estabelecimento e efetuaram diversos disparos de arma de fogo. Após a execução, os autores fugiram do local. As diligências realizadas ao longo da investigação permitiram identificar fortes indícios de atuação coordenada, planejamento prévio, além da conexão entre crimes patrimoniais praticados dias antes e a execução do homicídio. Foram apreendidos aparelhos celulares dos investigados, documentos e outros materiais de interesse investigativos, quais serão analisados pela equipe policial. Repórter Evandro Ribeiro.
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1: E a Guarda Municipal de Londrina já tem um novo comandante. Ricardo Fandim Guedes foi nomeado como secretário municipal de defesa social, tendo inclusive o nome já publicado no Jornal Oficial. Quem estava à frente da pasta era Leonardo Bueno Carneiro, que acumulava a função também como secretário de governo. Ele estava no cargo de forma temporária desde a saída de Felipe Giuliani, que deixou a secretaria em abril para disputar as eleições deste ano. E Guedes comandava o 5º Batalhão da Polícia Militar desde o começo de 2024, quando ocupou a função no lugar do tenente-coronel Marcos Tordoro, que foi nomeado pelo governador Ratinho Júnior para chefiar a Casa Militar na capital do estado. O substituto de Guedes no 5º Batalhão será o tenente-coronel Juliano Barusso Berlese. A cerimônia de passagem de bastão está agendada para a próxima sexta-feira. O evento de posse de Guedes como novo secretário de Defesa Social foi realizado na tarde desta terça-feira no auditório da CIU.
2: Mini-reforma eleitoral protege partidos e reduz transparência.
4: O Senado vai avaliar a chamada mini-reforma eleitoral aprovada de forma silenciosa na Câmara dos Deputados na semana passada. Caso passe e seja sancionada pelo presidente Luiz Inácio Lula da Silva, medida entra em vigor nas eleições deste ano. Entre as principais mudanças está a ampliação para até 180 meses o prazo de parcelamento de multas eleitorais determinadas pela Justiça Eleitoral. A medida vale, inclusive, para dívidas já em execução e para sanções transitadas em julgado. A proposta também impede que diretórios nacionais dos partidos sejam punidos por irregularidades cometidas por diretórios estaduais ou municipais. O cientista político Rodrigo Prando entende que o texto é uma forma de autoblindagem das legendas.
5: Especialmente quando a gente pensa que essa lei ela vai fragilizar mecanismos de controle sobre o uso dos fundos eleitoral e partidário, o que é um grave retrocesso para a sociedade brasileira. Além de tudo, né, estabelece uma outra blindagem, que é o teto de multa, uma multa irrisória de até 30 mil, fora o parcelamento e a derrubada de mecanismos, novamente, de controle em relação aos partidos.
4: Professor Rodrigo Prando considera algumas propostas no texto irreais se for analisar o contexto do país. Ele aponta também falta de transparência.
5: Ninguém tem na sociedade brasileira, a não ser talvez os muito ricos que têm financiamento do BNDES para comprar helicóptero, teriam esta facilidade. Fora que tem uma outra questão, que é o disparo de mensagens em massas, né? E isso pode levar à desinformação, impactando a qualidade da eleição e a própria qualidade da democracia. Na verdade, né, essa tramitação foi uma tramitação bastante opaca, né, bastante intransparente, porque justamente foi uma votação simbólica sem identificação individualizada dos votos desses parlamentares.
4: A chamada mini-reforma eleitoral ainda dispensa a comprovação dos trabalhadores efetivos de tarefas por dirigentes partidários. Os críticos entendem que isso abre caminho para a criação de funcionários fantasmas. O texto foi alvo de contestação por partidos como Novo, Missão e PSOL. Produção e reportagem, Norberto Notari.
1: E a Polícia Civil do Paraná, por meio da Delegacia de Biporã, cumpriu nesta terça-feira um mandado de prisão contra um homem investigado por pelo menos 3 crimes de estupro de vulnerável praticado contra crianças no município. Segundo a investigação, as vítimas têm 3, 6 e 9 anos de idade. Os casos teriam ocorrido entre os meses de janeiro e fevereiro deste ano, nos bairros Jardim Éden e Miguel Petra, em Biporã. De acordo com a Polícia Civil, os relatos das vítimas e familiares apontaram fortes indícios da prática reiterada de violência sexual infantil por parte do investigado. As investigações apontam que os crimes aconteceram em diferentes contextos, envolvendo crianças em situação de extrema vulnerabilidade. Diante da gravidade dos fatos, a Polícia Civil apresentou pela prisão preventiva do suspeito, que foi autorizada pelo Poder Judiciário para garantir a ordem pública e proteger as vítimas. O homem foi localizado pelas equipes policiais e encaminhado ao sistema penitenciário.
2: Universidade Estadual de Londrina abre 30 vagas para curso superior gratuito de gestão pública EAD no Polo de Arapongas.
6: A Universidade Estadual de Londrina está com inscrições abertas para o processo seletivo diferenciado do curso superior de tecnologia em gestão pública, a modalidade EAD, com 30 vagas na cidade de Arapongas. A organização está sendo feita pela Pró-Reitoria de Graduação, o PROGRADE, e a Coordenadoria de Processos Seletivos. A seleção pública é uma oferta total de 150 vagas. Para participar é muito simples. O processo seletivo é diferenciado e candidatos que já concluíram o ensino médio ou equivalente. A seleção vai ocorrer sem a necessidade de uma prova tradicional e é baseada em duas prioridades de classificação. Define as duas formas A primeira é pela média obtida pelo candidato em uma das últimas 10 edições do Exame Nacional do Ensino Médio, o Enem. E a segunda, pela média obtida pelo estudante nas disciplinas cursadas ao longo do ensino médio ou equivalente. Para concorrer, o interessado precisa ter obtido pontuação diferente de zero na prioridade de seleção escolhida. Repórter André Garcia.
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1: E a Secretaria Municipal de Saúde de Londrina fechou uma parceria com a Santa Casa para ampliar a rede de atendimento a crianças com síndromes gripais na cidade. Por meio do acordo, foram criadas 50 consultas diárias para o remanejamento de pacientes do PAI para o Hospital Infantil quando houver superlotação na unidade municipal. A superintendente da Santa Casa, Ana Paula Cantel Molus, explicou que os pais precisam continuar procurando pronto atendimento infantil com os filhos doentes e que caberá a equipes do PAI realizarem um encaminhamento quando for necessário.
7: Uma rede de atenção à saúde onde cada ente tem um papel importante. E quando a gente tem uma atenção, né, de porta efetiva, a gente sabe que o agravamento dessas crianças, nós mesmos, como hospitais secundários, sofremos. Então, a participação da SCAL nesse atendimento hoje a consultas, que a princípio não seriam tanto o perfil do hospital infantil, é uma forma da gente colaborar e, de repente, reduzir o agravamento dessas crianças ou a necessidade de um hospital tão complexo como é o hospital infantil dentro da área de pediatria.
1: E o Brasil atingiu em 2024 a menor taxa de homicídios em 11 anos, segundo o Atlas da Violência 2026, produzido pelo Instituto de Pesquisa Econômica Aplicada IPEA e pelo Fórum Brasileiro de Segurança Pública. O número absoluto de mortes é de 42.590 homicídios registrados oficialmente no ano passado no país, equivalente a 20 assassinatos a cada 100 mil habitantes. A redução aparece tanto na comparação anual quanto em recortes mais longos da série histórica. Em relação a 2023, a taxa caiu 7,4%. Em números absolutos, a queda foi de 6,9%. No ano anterior, o Brasil havia registrado 45.747 homicídios.
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8: Mais um capítulo da história entre Neymar e Seleção Brasileira. Neymar deve realmente perder os amistosos da Seleção Brasileira contra Panamá, no Maracanã, e contra o Egito, nos Estados Unidos, em Cleveland. A lesão na panturrilha do atacante é mais séria do que parecia ser. O camisa 10 passará por novos exames médicos na apresentação da Seleção, nesta quarta-feira na Granja Comari. E o camisa 10 do Timão vai renovar, viu? O Corinthians avança em conversa por renovação de contrato com Memphis Depay. Apesar do interesse de empresas, o staff do holandês entende que é inviável fechar o negócio sem que o Corinthians pague uma parte dos valores. O Timão espera concluir o negócio até a Copa do Mundo. E tem decisão importante no Flamengo. Mesmo após as falhas contra o Atlético Paranaense e Palmeiras, o Rossi segue com o respaldo de Leonardo Jardim. Existia a expectativa de que André tivesse as primeiras oportunidades com o treinador português. Com as notícias do mundo do futebol, Augusto Galindo.
0: Previsão do tempo.
1: Noite de terça-feira de nebulosidade variável. Na quarta-feira, as instabilidades perdem força e o sol volta a aparecer de forma marcante em todas as regiões do Paraná, principalmente no período da tarde. A máxima para amanhã na região fica na casa dos seus 26 graus.
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9: 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E aí, como é que você tá? Boa noite, agora 7:15.
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9: Muito obrigado aí pelo rádio ligado, obrigado pela amizade, seja bem-vinda, seja bem-vindo. Só sucesso, só festa, só alegria, só amizade. 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
9: A nossa festa começa.

0: Terça-feira, 26 de maio, ano 2026. Você pode falar comigo aqui no 43-33-16-40-06. Participe aí, tá bom? Tava bem demais, né? 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Aqui você sabe, um amigo, um campeão em cada horário.
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0: Ótima noite pra você, Jean Giovanni. Não vivo sem você.

0: essa ligação covarde. Tô sabendo sim da sua grande novidade. Vai casar.
1: É amanhã, né?
0: Tô feliz.

0: explorar.
1: Boa noite pra você, minha amiga. Boa noite, meu amigo. Prazer ter você aqui na nossa programação. Música maravilhosa de Henrique e Juliano, Ligação Covarde. Aqui na 107, com o amigão Sucesso, Cobra FM. Sete e vinte e cinco, tem Cleiton e Romário com Zé Felipe.

0: aí pra você, Bruninho Davi, na 107.1, Certas Coisas. Um abraço aí pro meu sucesso aí, grande Paulo Ricardo, nome de artista, né? Purga por aí também, né? Só sucesso, né? Nome de artista, Paulo Ricardo, né? Paulo, canta uma música aí. Homem canta, hein? Canta muito, hein? Sejam bem-vindos aí. Estão por aqui no estúdio da 107.1.
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0: 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Agora 7:31.

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14: Boa noite da 107 para você.
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14: Bom saber você. Saber que você tá por aqui. Rádio ligado, tá indo trabalho, hein? Tudo de bom. 33 16 40 06. Para você falar aqui com a gente. O Agnaldo. Agnaldo, ele que é de Açaí, boa noite. Boa noite, boa noite, boa noite a galera de Açaí, com o rádio ligado na 107. Eu agradeço aí Muito obrigado, tá bom? A Fabiola também está acompanhando aqui a nossa programação. Boa noite, Fabiola. Papai do céu abençoe você. Valeu pela preferência. Tudo de bom. Então tá aí, né? Você vai pedindo um abraço e a gente vai mandando para você aqui. Beleza? Lourdes do Santo Eduardo também acompanha aqui a programação da 107. Que legal. Obrigado, tá bom? Danado, hein? Rádio ligado aqui na Cobra FM 107.1. Agora tem Luan Santana aqui na nossa programação. Morena.

Gustavo Mioto passa por aqui, despedida de casal na 107.1. Você continua aí mandando aí o seu abraço, o seu alô, seu salve. O Latino já tá por aqui, 33 16 40 06, para você mandar o seu alô. Adriana também, boa noite, menina, obrigado pela gentileza. Edu Mijeca, bora viver.

0: Guilherme Santiago passam por aqui. Eu não te amei à toa. Boa, né? Música boa demais aí. 107.1. Muita música pra você, a sua participação no 33164006.
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0: 2 para as 8.
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3: E o brasileiro Neymar Júnior faturou um valor milionário logo após ser convocado para a Copa do Mundo de 2026. Após o anúncio feito pelo técnico Carlo Ancelotti da seleção brasileira, o jogador correu para as redes, mas não para celebrar. Ele fez uma série de publicidades que garantiram um pique gordo em sua conta bancária. De acordo com o jornal Extra, Neymar Júnior faturou nada menos do que 30 milhões com as publicações. Assim, o atleta do Santos embolsou 10 milhões por cada uma das postagens em poucos minutos após figurar na lista de Ancelotti. As 3 postagens no perfil do atleta no Instagram, que conta com mais de 232 milhões de seguidores, foram feitas no intervalo de apenas 50 minutos. Falando de Copa do Mundo, Guilherme Gaspar.
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3: 8:09 aqui na 107. Valeu pelo rádio ligado, você que tá aí no trabalho, na empresa, minha amiga, meu amigo, tudo de bom. Excelente noite de terça-feira aí.
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3: Agora você tem o paradão de sucessos com as músicas mais tocadas em todo o Brasil. Você que tá aí no bar, aí no boteco, valeu pelo rádio ligado. Tá na sua casa, no seu AP, aí na sua rua. Valeu pela preferência. Que bom ter você aqui com a gente. Agora tem Bruno Rosas, Bruno Gouf.
6: Bruno

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Zezé de Camargo. Ele está entre as melhores, irmão da lua, amigo das estrelas. 107.1.

0: trabalho, obrigado aí no trânsito, boa noite, tá na Cobra FM, tá tudo bem, né? Só sucesso.
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0: gosto, faz barulho aí.
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0: 8h28, tá aí Gustavo Lima, Retrovisor, uma das mais tocadas em todo o Brasil. Você ouviu aqui na 107, boa noite, obrigado aí pela sintonia, pelo rádio.
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0: 107.1 8h28.

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23: Boa noite da 107. Fala, Silvio! Qual é a sua música? Boa noite e uma ótima terça-feira.

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0: Esse é o AGP, cantava muito, é pro meu amigo de Setanópolis, grande latino, sucesso, hein? Me leva. Depois eu atendo você, uma Tereza, que agora não dá mais tempo, tá chegando a Voz do Brasil, né? Eu vou atrasar muito que é a Voz do Brasil. Grande abraço pra você, obrigado pelo rádio ligado. A Silvia também tá me acompanhando, boa noite, obrigado pelo carinho. Falou assim, melhoras, obrigado, obrigado. A gente tá aí, é o tempo, né? Esse tempo aí mudou e a gente foi junto. Então tá bom, Deus abençoe, tá? Vem aí, a Voz do Brasil na 107.1. A gente se fala já já, dando sequência aqui com A Noite é Nossa. Para as 9. 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